Muito bem, esse é o nosso Tocando Corações, fechando a nossa primeira sequência. Bem-vindos, obrigada pelo carinho, pela companhia, para você participar. Muito fácil, através das nossas redes sociais liberadas. Onde quer que você esteja, em casa ou no trabalho, acompanhando a nossa programação, bem-vindo, bem-vinda. Chegando mais uma sequência de amor, ótima noite.

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1: De volta, meus amores, com o nosso Tocando Corações, noite especial. Obrigada pelo carinho da audiência. Seguindo aqui com a nossa programação, para você participar comigo, nossos contatos liberados. Fica à vontade. Chegando mais uma super sequência. Ótima noite.

tocando corações, seguindo por aqui com muito carinho nessa noite especial. Obrigada pela sua companhia. Que Deus abençoe sua noite, seu lar, a sua família. Para os apaixonados, eu ofereço essa sequência com muito amor, com muito carinho. E para você participar aqui comigo, muito fácil, nossos contatos liberados. Chegando mais uma super sequência, ótima noite!

0: Daí, amores, esse é nosso Tocando Corações, fechando mais uma sequência abençoada, e com ela finalizo a edição de quinta-feira do nosso Tocando Corações. Um forte abraço, beijos, te espero amanhã, nesse mesmo horário, aqui na número 1 do Povo de Deus. Beijos, tchau, tchau.
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3: Olá, tudo bem com você? Tudo tranquilo, tudo certinho por aí, maravilha. Tô chegando com o nosso Hora da Vitória. E aí, como é que você tá? Espero que esteja tudo bem com você, porque por aqui tá tudo bem também, graças ao nosso Papai do Céu, tá? Hoje, quinta-feira, quinto, né, gente? Quinta-feira maravilhosa, 8 de outubro de 2026. Pois é, hoje comemoramos por aqui o Dia do Nordestino. Parabéns também, Dia Nacional de Doação de Cordão Umbilical. Também Dia Mundial da Visão, e é mais um programa que a gente começa sempre com muito amor, com muito carinho por aqui, tá? Sou Luiz Pires, sempre bom estar contigo. Vamos trazendo pra você Anderson Freire cantando bonito. Agora tenho vida.

0: Fogo e Glória cantou pra gente. Jesus, muito obrigado. Também passou por aqui cantando pra gente Suelen Lima e Raíssa Pérez, Aquele que Morreu na Cruz. E abrindo muito bem o nosso programa de hoje, Anderson Freire cantando pra gente Agora Tenho Vida. Gente, vou pra um breve intervalo, eu volto já, me espera que é bem rapidinho.
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2: Olha, eu quero te contar que à beira de uma estrada deserta, uma pequena semente caiu entre as pedras. Então, passou o vento e disse: é melhor desistir, pequena. Olha, você não vai conseguir crescer em meio a tanta pedra. E o pior, não tem água suficiente para você crescer. A semente ficou calada e desceu a sua raiz mais um pouco. Passou também o sol e disse: pequena, tá difícil, né? Olha, eu acho que não vai ter jeito para você aí, não. Melhor desistir, viu? Porque... e a luz? Como você vai encontrar a luz? A semente então subiu um pouquinho só o seu broto, que havia acabado de nascer, e continuou procurando luz. Até que um dia, gente, aquela semente se transformou numa árvore gigante. E o tronco, muito grosso, muito forte, passarinhos se abrigavam ali. E um dia alguém passou e ficou admirando aquela árvore enorme. O vento batendo nas folhas, o sol brilhando forte, e a árvore parecia dizer: eu não desisti. E assim também acontece com a gente. Quantas vezes nós vivemos sufocados diante dos ventos, da dificuldade, do sol, dos obstáculos, da falta de luz, muitas vezes da falta de apoio para os nossos sonhos. Mas o importante é não desistir. A gente, não importa de onde a gente começou, nem como começou, o importante é que se a gente quer crescer, se a gente de fato deseja crescer, a gente deve permitir, fazer de tudo para que isso aconteça. Então não importa de onde você vem, não importa o que aconteceu com você, o importante é que você está aí, tentando, lutando e superando a cada dia os obstáculos impostos pela vida.

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6: Voltamos com o nosso Hora da Vitória e chegou aquele momento de te agradecer. Olha, muito obrigado, obrigado sempre pelo teu carinho, pela tua amizade, pela tua audiência. Onde quer que você esteja, com quem quer que esteja, tudo de bom para você. Deus abençoe. É muito bom poder contar sempre com você, com esse carinho, com essa amizade e com essa audiência maravilhosa. Tudo de bom para você hoje e sempre. Deus abençoe. Para você que está de aniversário hoje, meus parabéns, muitas felicidades, muitos anos de vida. Desejo que o nosso Papai do Céu te cubra sempre com muita paz, com muito amor e, é claro, com muita saúde também. Tudo de bom para você é o que eu te desejo de todo o coração. Vamos agora com o nosso Salmo Diário.
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8: Fabiano Farias. Salmos 31. Em ti me refugiei, ó Deus, que eu nunca seja envergonhado. Livra-me por causa da tua justiça. Inclina para mim o teu ouvido. Vem livrar-me depressa. Torna-te para mim uma fortaleza na montanha, um lugar fortificado para me salvar. Pois tu és o rochedo e minha fortaleza. Por causa do teu nome, tu me guiarás e conduzirás. Tu me livrarás da rede que esconderam para me apanhar. Pois tu és minha fortaleza, às tuas mãos confio meu espírito. Tu me resgatastes, ó Deus, Deus da verdade. Odeio os devotados a ídolos vãos e fúteis. Eu, porém, confio em Deus. Terei grande alegria com o teu amor leal, pois tu vês a minha aflição. Tu conheces a minha profunda angústia. Não me entregastes nas mãos do inimigo, mas tu me colocastes num lugar seguro. Mostra-me favor, ó Deus, pois estou em aflição. A angústia enfraqueceu os meus olhos e também todo o meu corpo. Minha vida se consome em tristeza e meus anos em gemidos. Minhas forças se esgotam por causa do meu erro. Meus ossos ficam fracos. Todos os meus adversários zombam de mim, principalmente os meus vizinhos. Os meus conhecidos têm pavor de mim. Ao me verem em público, fogem. Eu fui tirado do coração deles e fui esquecido, como se estivesse morto. Sou como um vaso quebrado. Ouvi as coisas más que muitos estão dizendo. O terror me rodeia. Quando se reúnem contra mim, tramam tirar a minha vida. Eu, porém, confio em ti, ó Deus, e declaro: tu és o meu Deus. Meus dias estão nas tuas mãos. Livra-me das mãos dos meus inimigos e dos que me perseguem. Faz a tua face brilhar sobre o teu servo. Salva-me pelo teu amor leal. Ó Deus, que eu não seja envergonhado ao invocar a ti. Que os maus sejam envergonhados, que sejam silenciados na sepultura. Fiquem mudos os lábios mentirosos, lábios que falam contra o justo de modo insolente, com arrogância e desprezo. Como é grande a tua bondade! Tu a reservaste para os que temem e a demonstraste diante de todos os homens em favor dos que se refugiam em ti. No lugar secreto da tua presença, tu os esconderás das intrigas dos homens. No teu abrigo, tu os protegerás de críticas maldosas. Deus seja louvado, pois de maneira maravilhosa mostrou amor leal a mim numa cidade sitiada. Quanto a mim, entrei em pânico e disse: serei eliminado de diante de ti. Mas ouviste as minhas súplicas quando clamei a ti por ajuda. Amem a Deus todos os que lhe são leais. Deus protege os fiéis, mas retribui severamente aquele que é arrogante. Sejam corajosos e que seu coração seja forte. Todos vocês que esperam

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6: Voltamos com o nosso Hora da Vitória e chegou aquele momento todo especial de recordar com os louvores do passado que se fazem presentes e muito presentes em nossas vidas. Como sempre, trago para você uma seleção toda especial daqueles louvores que você sempre ouvia por aí. Louvores que você sempre ouvia na rádio. Louvores que hoje praticamente você nem ouve mais, o rádio praticamente não toca mais. Mas eu te convido a participar, a pedir o teu louvor por aqui que eu vou tocar para você com todo o carinho do mundo. Sérgio Lopes, chega e canta pra gente. José, o sonhador. E assim a gente vai abrindo a nossa seleção de lembranças de hoje. Muito bom.

0: pra chegar. E assim, ó, vamos fechando por aqui mais um bloco do nosso programa. Gente, eu volto já, é bem rapidinho. Segura aí, que já já eu tô de volta com mais Hora da Vitória pra você.
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5: Mateus capítulo 10. As instruções para os 12. A estes 12 enviou Jesus, dando-lhes as seguintes instruções: não tomeis rumo aos gentios, nem entreis em cidade de samaritanos, mas, de preferência, procurai as ovelhas perdidas da casa de Israel, e à medida que seguirdes, pregai que está próximo o reino dos céus. Curai enfermos, ressuscitai mortos, purificai leprosos, expeli demônios. De graça recebeste, de graça dai. Não vos provereis de ouro, nem de prata, nem de cobre nos vossos cintos, nem de alforje para o caminho, nem de duas túnicas, nem de sandálias, nem de bordão, porque digno é o trabalhador do seu alimento. Em qualquer cidade ou povoado em que entrardes, indagai quem neles é digno, e ali ficai até vos retirardes. Ao entrardes na casa, saudai-a. Se com efeito a casa for digna, venha sobre ela a vossa paz. Se porém não o for, torne para vós outros a vossa paz. Se alguém não vos receber, não ouvir as vossas palavras, ao sairdes daquela casa ou daquela cidade, sacudi o pó dos vossos pés. Em verdade vos digo, que menos rigor haverá para Sodoma e Gomorra no dia do juízo do que para aquela cidade.
6: Jesus então dá as instruções aos 12 apóstolos. Primeiro, ele escala os 12 que o acompanharia durante todo o seu ministério. Depois, ele então passa as instruções. Ele pede para que os discípulos sempre pratiquem o bem. Pede para que eles não levem pelo caminho nada pelo caminho, nem alforjes, nem sacolas, nem bolsa, nem queira receber nada de ninguém por conta do que estão fazendo, né? Ele pede também para os discípulos que sempre leve a paz onde chegar. Se na casa em que entrar tiver um morador da paz, um amigo da paz, essa paz ela ficará. Jesus, ele deixa bem claro que eles estão sendo enviados em missão para que possam mostrar a todos o reino e o poder de Deus. Esse reino e esse poder que não passa. O poder de Deus que dura e permanece para sempre.

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7: O versículo de hoje é tirado da carta do apóstolo Paulo aos Gálatas, capítulo 3, versículo 21. Vem nos dizer assim, ó: não há judeu nem grego, escravo nem livre, homem nem mulher, pois todos são um em Cristo Jesus. Hoje o apóstolo Paulo vem nos ensinar que todos nós somos iguais diante de Deus. Deus não faz acepção, Deus não faz escolha de ninguém, porque todos para ele é apenas um. Todos são um em Cristo Jesus. É o que o apóstolo Paulo deixa muito claro hoje para nós, né? E quando vemos pessoas que tentam ser melhores do que as outras, pessoas que tentam se apresentar mais do que as outras, E eu te digo que eu fico triste, porque se somos todos iguais diante de Deus, por que que isso tem que existir? Então, todos nós somos iguais, somos um só, em Cristo Jesus. Vamos de música? Bruna Oli chega e canta pra gente, Meu Barquinho.
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4: No nosso momento de intercessão de hoje, vamos pedir ao nosso Papai do Céu que nos fortaleça sempre, para que nunca desistamos dos nossos sonhos, dos nossos projetos, dos nossos objetivos. No momento de reflexão de hoje, eu contei a historinha da árvore que não desistia. A sementinha estava lá, havia sido lançada. Passou então o vento e disse: olha, não tem como você crescer por aqui. Tá muito difícil, pequena. Passou também o sol e disse praticamente a mesma coisa. Mas a sementinha, ela ficou calada. Ela então, ao invés de questionar, ela aprofundou mais a sua raiz. Ela subiu um pouco mais o seu broto. E assim ela foi crescendo, ganhando forma e se tornando uma das mais belas árvores da região. Hoje então eu quero pedir ao nosso Papai do Céu, por mim, por você, para que ele nunca nos deixe desistir dos nossos sonhos, dos nossos projetos, da nossa vontade de crescer. Porque sempre tem um lugar para cada um de nós. Sempre Deus traz para cada um de nós um lugar especial. Vamos pedindo também pela tua necessidade, por tudo aquilo que você precisa hoje. Peça com muita fé e peça em nome de Jesus. Os Arrais, Daniela Araújo, cantam pra gente. Não fale. Não fale.

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Quero aqui te agradecer. Olha, muito obrigado, obrigado sempre pelo teu carinho, pela tua audiência e pela tua amizade também. Tudo de bom pra você. Deus abençoe. É muito bom poder contar com você. É muito bom poder contar sempre com esse carinho, com essa amizade, com essa audiência maravilhosa. Top demais. Então, ó, peça por aqui o teu louvor, que eu vou ficar muito, mas muito feliz com a tua participação, com a tua colaboração por aqui, tá? É muito bom ter você com a gente. Vamos de música. Novo som, André e Felipe cantam Em Silêncio. E a gente vai abrindo a nossa última sequência.

Que desafio novo! E assim, ó, nós vamos colocando um ponto final aqui no nosso Hora da Vitória, agradecendo ao nosso Papai do Céu por mais um dia de trabalho, pelo dom da vida, da comunicação e da alegria. E a você, meu muito obrigado, obrigado sempre pelo teu carinho, pela tua audiência e pela tua amizade também. Tudo de bom pra você. Deus abençoe. Adriano Silva e Ricardo cantam pra gente. Através de seu olhar. Graça e paz. Tchau, tchau.

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0: Amém, queridos, louvado seja Deus. Eu quero cumprimentar aqui a todo o povo corajoso com a paz gloriosa do nosso Jesus de Nazaré. Aonde você estiver sintonizado, que Deus abençoe a sua vida, que a caminhada sua aqui na face dessa terra, o Senhor esteja andando com você. Eu peço a Deus por cada ouvinte, né, cada vida que ouve o programa, que recebe aí, está acompanhando através também do seu aparelho telefônico aí, né, do celular, às vezes está ouvindo o programa em outros horários também. Eu tenho apresentado meu irmão, minha irmã, a cada vida a Deus, inclusive esse horário, né, a qual o Senhor me proporciona com alegria proclamar as boas novas do nosso Jesus, as vidas, os lares, as famílias, aos casais, às crianças, aos idosos, aos religiosos, aos incrédulos, aqueles que não têm religião, aqueles que estão caminhando, ou até mesmo você, meu irmão, você, minha irmã, que é simpatizante aí do Evangelho, né? Eu sou seu irmão em Cristo, pastor Sebastião Nunes, te fazendo companhia, levando as boas novas do nosso Jesus aí para a sua vida, viu? Olha, eu tenho recebido muitas mensagens ontem mesmo, louvado seja Deus, foi o dia inteiro praticamente, de vidas que acompanham o programa pela primeira vez, né? Pessoas que estavam acompanhando a rede de rádio aí, às vezes tá com o rádio ligado, tava pesquisando na internet aí, de repente caiu aí nessa rede de rádio, nesse canal de comunicação, tava passando o programa. Eu recebi muitas mensagens ontem falando que a presença de Deus é grandiosa através desse programa. Pessoas que diziam ali para mim, pastor, verdadeiramente, louvado seja Deus, cada programa, aquilo que o Senhor tem falado, falou ao meu coração. E hoje eu vou passar aqui, louvado seja Deus também, aquilo que as pessoas falam, viu? Uma boa parte não participa no ar, talvez por timidez ou até mesmo por não dar tempo, muitas vezes que o programa só tem 1h10 de duração aí na rede rádio. Mas acredite, viu, filhinha, o programa Templo do Senhor Jesus Cristo da Face da Terra é um programa direcionado a propósito por cada vida. É um programa que Deus colocou aqui, ó. O Senhor abriu as portas dessa programação, desse programa, para que eu possa dar lugar ao seu Espírito Santo para trazer as boas novas a você diariamente, semanalmente, trazendo a palavra de Deus aí, né? Tem gente que acompanha de longa data, tem pessoas que acompanham há poucos dias, poucos meses, né? Outros acompanham só naquele, vamos dizer, meio que no cantinho, né? Eu tava ouvindo aí, no seu quarto de guerra, né? Então, às vezes tá ali no momento de trabalho, na batalha, né? Tá ouvindo aí o programa, tá trabalhando e ouvindo aí a programação. Outras pessoas estão chegando do trabalho, né? Também. Vidas que trabalham aí na construção civil, outras pessoas em comércio. Emissoras de rádio FM que retransmite o programa, que tem um alcance muito grande, inclusive em Mato Grosso do Sul, né? Tem emissoras que repassam esse programa exclusivamente, né? Eu tenho recebido muita mensagem na região de Mato Grosso ali, ó, né? E também no estado da Bahia, louvado seja Deus, ó. Hoje eu vou falar aqui a respeito da vitória que Deus está entregando para uma mulher no estado da Bahia, mais precisamente Vitória da Conquista, na Bahia, onde o Senhor me levava aí nessa madrugada. Dizia Deus para mim ali: presta atenção, mulher de fé, você que está chegando agora. O Senhor trazia para mim nessa madrugada, dizendo: olha aqui, ó, com pouca, mesmo tendo pouca força, não tenha abandonado a fé. Mesmo tendo pouca força, não tenha negado o meu nome. e bem-aventurados são os humildes, né? Deus falava, filhinha, que está chegando a vitória aí, já chegou. Deus está entregando vitória em tuas mãos, até aquilo que você estava na dúvida, ah, será que eu devo fazer esse compromisso aqui, ó? O Senhor falou que você pode firmar qualquer compromisso onde você está, que Ele está contigo. É qualquer passo que você der aí, ó, Deus estará com você. Ele disse, ó, não temas, porque eu te ajudo. Eu estarei com você por onde você passar. E me mostrava ali a casa humilde, aonde muitas pessoas ali na humildade, alguns da família não davam ouvidos ali, muitas pessoas não dão ouvido até mesmo a palavra que é dita, ou até mesmo aquela oração ali no cantinho, né? E Deus, Ele está vendo todo o esforço teu para com a obra dEle. Deus, o Senhor soberano, está vendo o teu esforço, e hoje Ele está entregando em tuas mãos a vitória. Porque aqueles que confiam no Senhor são como águias que vão voar alta e não se cansam. Aqueles que confiam no Senhor verdadeiramente, que seguram firme ali acima de tudo, coloca a vontade e soberania de Deus, são como águias. E o Senhor me conduzia aí a essa cidade e falava, olha essa casa aqui. Olha como que ela tem orado. Olha aqui como que tem falado a minha palavra e há muitos da família que não ouvem. Pessoas que não ouvem aquilo que até mesmo ela fala. Mas até mesmo esses verão o que eu farei na vida dela, viu? Até esses verão que eu farei na vida dela, da minha escolhida, o Senhor estava dizendo. Porque grande é a fé, a perseverança, na caminhada aí, mediante a fé em Cristo Jesus. E aqueles que têm fé, ó minha irmã, com fé, você agrada a Deus. Você agrada a Deus. Se você tem fé, você agrada a Deus. Se você tem fé, você agrada ao Senhor. E se você agradando a Deus com a fé, pode ter certeza que Ele vai te alegrar. E aqui, ó. Por que, pastor? O pastor está falando isso aí no início do programa. Porque o Senhor me levava nessa cidade por esse nome. Me levava dentro de uma casa, de um lote que não tem muro, é só o quintal. E tem muitas pessoas dessa própria família que não querem saber do evangelho verdadeiro, são os religiosos. Mas dentro desta casa tem uma mulher guerreira. Tem uma mulher que mesmo ali em lutas, mesmo ali, ó, não tem nem pouca fraqueza, não nega a fé. E Deus ali está tirando o impedimento e dizendo a mim, o Senhor dizia, ó, entregarei nas mãos dela a vitória, e aí? Hã? Se Deus está falando isso, porque todos os projetos, tudo aquilo que foi colocado perante Ele, foi aprovado. Teve a aprovação de Deus. E a resposta do soberano chegou. Porque quem confia em Cristo Jesus, quem tem a sua fé em Deus, a porta que batemos no nome de Jesus Cristo, ela é aberta. Então recebe aí, mulher de fé, a tua vitória, porque todo impedimento o Senhor está tirando. E me mostrava o Senhor ali, ó, você querendo comprar algo, e se perguntava, será que vai dar certo aqui? Será que eu vou honrar esse compromisso aqui? E Deus diz, eu, o Senhor, estou contigo, viu? Eu, o Senhor, é quem te sustento, quem te dá a saúde sou eu, o Senhor estava dizendo. Quem te dá a sabedoria sou eu. Quem dá o sustento aí da casa sou eu. E não precisa temer mal nenhum, porque Deus é poderoso para cumprir a palavra dita. Deus é poderoso para cumprir a palavra dita. Em nome de Jesus Cristo. Em nome de Jesus, ó, tem um homem que vai fazer uma viagem. Você está pensando em dar uma viajada, viu? Tem um homem que está pensando em fazer uma viagem agora, por esses dias agora, só que ele está pensando nas consequências, ou seja, se eu for fazer essa viagem, talvez o que eu vou gastar nessa viagem, presta atenção aqui, meu irmão, é a resposta que você quer? É a resposta aí que você está pedindo para Deus? Você está querendo viajar aí, mas está preocupado com o dinheiro da viagem que você vai gastar. Você está preocupado aí com, se eu viajar agora, por esses dias agora, né? Se eu for aqui para Minas Gerais, se eu for aqui para a Serra Mineira, talvez eu vou gastar o dinheiro que vai me ocupar ali de eu cobrir outras dívidas. E o Senhor diz, pode ir tranquilo, porque eu estou à frente de você. Quando você pensou algo, eu já pensei, aliás, eu já sei. Quando você pensou algo, Deus diz assim, eu já sei. Sabe o que, que o Senhor dizia para mim, homem? Presta atenção aqui, ó. Presta atenção. O Senhor disse assim, ó, que até o dia 12 de janeiro desse ano agora que vai iniciar, até o dia 12 de janeiro a mão dele está te guiando, presta atenção, até o dia 12 de janeiro, as suas contas, a tua caminhada, tudo aquilo que você tem feito, o Senhor está à frente. Mas a partir do dia 12 de janeiro, anota essa data. A partir do dia 12 de janeiro desse ano, que vai se iniciar, vai sim entrar um novo ciclo em tua vida, que vai ser assim, ó, aquilo que estava sendo embaraçado, Deus vai colocar no lugar onde deve ser colocado. Aquela pessoa que anda contigo, ela vai ser afastada de você. Deus vai tirar, porque o projeto que ele tem na tua vida não inclui essa pessoa. Deus vai fazer um grande mover, vai ter uma virada de chave a partir do dia 12 de janeiro, o Senhor me traz. E vai ter essa virada de chave, que aquilo que você achava que não ia dar, que talvez não conseguiria, você vai ter para sobrar, homem. Você vai ter para sobrar, para emprestar, para doar. Você está servindo. É um Deus que tudo pode. Você já ouviu a palavra tudo? Você já ouviu a palavra que tudo pode? Pastor, mas qual o segredo tudo pode em minha vida da parte de Deus? Ter a aprovação do Senhor. Não fazer a obra de Deus de qualquer maneira. Porque primeiro eu, depois Deus, não. Para ter a aprovação de Deus, meu irmão, nós temos que fazer com excelência ao Senhor. Nós temos que andar aqui, ó, trilhar um caminho verdadeiramente. Louvado seja Deus, trilhar um caminho. Aonde Deus vai e diz assim, ó, é por esse caminho aqui que você tem que ir. Porque eu sei quem você vai passar a te encontrar no caminho. Eu sei quem você vai encontrar no caminho. Eu sei a barreira que você vai enfrentar no caminho. Eu sei a tempestade que você vai enfrentar no caminho. Eu sei a sede que você vai passar no caminho. Então Deus fala assim, vai por aqui, ó. Vai, mas olhe somente para mim. E Deus está dizendo assim, até o dia 12 de janeiro. Guarda essa data aí, ó. Viu? Tá pensando em viajar? Pode trilhar. Pode trilhar aí, porque Deus falou, tá falado. Né? Não tenha medo, não se assuste não. Não tenha medo, amém. Não se assuste não. Porque se Deus falou, tá falado, é só segurar aí, ó, do arado e vai. Segura firme aí, ó, e marcha aqui, ó. Trilha o caminho que Deus tem para a sua vida, viu? Em nome de Jesus, é a dúvida, é a resposta. É a resposta que você está querendo para a viagem. Hã? Pode ir sem medo. Ah, pastor, agora eu vou, né? Agora eu vou confiar, agora eu vou, a resposta chegou. A resposta chegou, Deus me usou ali para uma mulher, eu dizia para ela ali, ó. Ah, pastor, tô querendo ir para um lugar, tô querendo, para a filhinha, né? Tô querendo viajar, tô aqui com uma mala pronta. Eu disse, pode desfazer a mala, porque Deus não tem viagem sem agora, não. Hã? Como assim, pastor? Diz, Deus tem viagem sem agora, não. Falei para essa mulher, pode desfazer a mala aí, né? Aqui o senhor me mostrava um período até de 2 anos para você. 2 anos ainda. Como assim, pastor? 2 anos. Eu vou falar isso. Como que eu vou pronunciar isso? Sendo que, se for da minha vontade, no meu querer, se eu nem conheço a pessoa. É igual eu disse pro irmão, você vai daqui, espera 2 meses aí, ó. Que Deus tem algo contigo, vai te ajudar, vai te abençoar, tem um presente especial para te entregar aí. Só 2 meses você aguarda aí. Como foi 2 meses, recebeu o presente, né? Ah. Eu disse, pode desfazer, falei, pode desfazer a mala aí, que não tem nada de viagem agora, tem obra para ser feita. Tem você como coluna da própria obra dele. Você ajudar a obra financeiramente, tirar ali 10% e manter a obra. Porque o que você vai plantar hoje, você vai colher daqui um tempo, Deus vai te retribuir. Não é tocando a Deus, é fazendo prova ao Senhor. A tua palavra diz que nós podemos fazer prova a Deus. Mas para fazer prova a Deus é necessário nós sermos aprovados pelo Senhor, viu? Então hoje talvez você pode ceifar, aliás, semear, né? Alguém pode tentar ceifar a tua vida, alguém pode te caluniar. Às vezes você pode sair aí, ó, semeando com choro, mas com alegria você vai colher, viu, minha irmã? Tá? Com alegria, meu irmão, você vai colher. Deus vai te honrar, vai te abençoar. Aí você vai dizer assim, ó, quem me ajudou? Pastor, eu consegui comprar o que eu queria. Eu suportei, combati um bom combate aqui. Quem me ajudou aqui foi Deus. Se hoje eu tenho a minha casa, foi Deus. Se hoje, pastor, a minha filha não se suicidou, foi Deus. Se não entrou, pastor, nenhum mal, foi Deus que me guardou. Porque Deus é quem age na vida daquele que ama, ele que cuida. Pastor, aqui, ó, só instrumento. É só um instrumento aí para a obra do Pai, para a obra do Espírito Santo. Pastor, aqui é para servir, é para a obra. Mas sabe o que acontece muitas vezes, meu irmão? Viu, filhinho? Aumenta aí o volume do rádio, você que está chegando agora. Às vezes, ó, o aceitar a vontade daquilo que o Senhor... Eu falo diariamente com pessoas de todos os lugares, de todos os estados do Brasil, de muitos países aqui. Ele disse, você tem que primeiro ouvir e fazer o que o Senhor disse. Não adianta você querer fazer do seu jeito, você faça do jeito que Deus quer. Faça do jeito que o Senhor deseja, não é do jeito que o pastor deseja, não é do jeito que a placa deseja, do jeito que Deus deseja e mostra. Eu falo aqui, já falo diariamente para homens e para mulheres, ó, Deus colocou eu para conhecer essas vidas com um propósito. Qual o propósito? Para orar, profetizar, para ser usado para vidas. Às vezes você sonhou algo aí, ó, não sabe o significado, Deus me usa para você. Às vezes a tua filha está passando por um momento turbulento, você não tem experiência onde você está, você não tem como. Deus me colocou na família para isso. Às vezes você está aí no trabalho sendo perseguida, eu vou orar em cima disso. É um relacionamento amoroso que está passando por essa turbulência aí, Deus me colocou para isso. Se Deus me colocou no teu caminho, é para mim te ajudar. Não existe esse negócio de coincidência, né? Ah, foi coincidência aqui. É, coincidência, né? Que eu conheci por acaso. Não existe isso, meu irmão. Viu, minha irmã? Deus usa quem Ele quer para fazer você vir em direção à obra aqui, ó. Faz você conhecer alguém. E esse alguém diz, ó, vai aqui, vai nessa, ouve esse profeta aqui, ó, vai por aqui, aí a pessoa me conhece, diz, é verdade, vou por aqui agora, é um novo ciclo na minha vida. Tem gente que acha que ó, irmãos, presta atenção aqui, ó, guarda isso aqui no seu coração, você que está ouvindo aí o programa, ó, presta atenção, não é religião, deixa de ser uma pessoa religiosa. Deixa de ser uma pessoa religiosa, religioso. Sabe por quê? Vamos lá. Tem gente que estava desse jeito. Tinha alguém numa liderança de uma igreja que falava assim, ó, você vai ter que vir amanhã para tal coisa. Depois da manhã para tal coisa, depois da manhã para tal coisa, depois para tal coisa, virava assim. Encheu de serviço da religião. E dentro da própria família, a filha precisa do evangelho, de um profeta, de um servo do Senhor, assim, ó, para orar, até mesmo falar para ela, você faz desse jeito aqui primeiro. Não tem, irmão, porque a pessoa religiosa, a igreja deixou de ser a igreja que busca a santidade para servir a Cristo, para ser uma igreja que finge ter santidade para obter resultado financeiro no nome de Cristo. É o distorcimento do evangelho. Essa é a verdade. É o distorcimento da palavra. Aí o que é que Deus faz? Levanta um programa como esse todo dia aqui, ó. É um culto aí para você. Culto, pastor. Como assim um culto? É uma palavra. Todo dia o Senhor recebe o programa aí. Você ouve na sua casa, no seu trabalho, onde você está, né? Deixa de ser uma pessoa religiosa, porque a placa, sabe aquela placa? Quando você vai numa igreja, não tem uma placa lá fora? Sabe a parede ali? Não tem nada para te dar, parede, nem placa. Não te faz, nem o pastor que está lá não faz nada por ti. Quem opera milagre, quem faz milagre é Deus. Deixa de ser uma pessoa religiosa e passa a servir. Vai devagarinho, olha aí, ó, quero caminhar aqui, ó. Eu quero trilhar desse jeito aqui. Eu quero não ser uma pessoa, eu quero servir. Eu vou à casa de Deus tomar ceia. Eu vou à casa de Deus, quando eu chego lá eu vou orar. Eu vou aqui, ó. Se eu ver que alguma coisa não é compatível com o que Deus ensinou, com o evangelho do arrependimento que é dito por Jesus Cristo, então eu estou fora, procuro outro lugar. Então por quê? Deus chamou nós para servir. Não chamou nós, o Senhor, para ser uma pessoa religiosa. Porque religião, meu irmão. Ó, vou dizer uma coisa que é importante para vocês que estão me ouvindo agora. Muita gente está acompanhando aqui, ó. Presta atenção. Religiões no mundo, segundo os que gostam de pesquisar sobre religião, são mais de 35 mil religiões. São mais de 35 mil religiões. Hã? Então, passa a servir, tá? Passa a servir, porque dentro desse programa aqui, Deus vai te honrar. Dentro desse propósito aqui, Vale do Sal, Deus vai te entregar a vitória. Hoje é o 29º elo de 40 dias de propósito. Deus, ele vai te honrar. Talvez você está aí, ó, o marido está passando uma luta danada. Pastor, eu estou trabalhando, estou caminhando aqui, mas lá em casa, só eu que sou a mulher que oro. Manda o nome do marido para cá. A pastor, aqui na minha casa, minha sogra não gosta de mim. Eu sinto que ela não gosta. Eu estou aqui, eu não estou morando na minha casa. Eu queria tanto morar, nem que seja de aluguel, num lugar para não sair fora desse povo, porque estou sendo perseguido. Eu sinto que não gosta de mim aqui. Eu não me sinto à vontade. Às vezes, quando eu não estou trabalhando em casa, eu não tenho aquele prazer de estar no lugar onde eu estou, né? Eu vou orar por você. Manda o nome dessas pessoas para cá. Está fazendo aí o propósito Vale do Sal comigo? Então, manda para cá o nome. Hã? Você que não me conhece, está me ouvindo pela primeira vez. Eu sou seu irmão em Cristo, Pastor Sebastião Nunes, ó, profeta das nações, sou de Monte Propósito a Deus, pastor e também missionário, viu? Então eu vou apresentar aí a sua vida ao Senhor, estou preparado para fazer isso. Qual é a área que você deseja oração? Hã? Então, às vezes você está aí orando deitado, aí você chega em casa, está nos afazeres, aí você chega na sua casa, quando você chega na sua casa, você não consegue meditar na palavra. Tem gente que está me ouvindo aqui, que o único evangelho é o que está ouvindo aqui em casa, não abre a Bíblia para ler um versículo. Hã? Está em casa me ouvindo, ó, não abre a Bíblia, não tem a Bíblia, mano, papel, escrita, não abre para ler um versículo em casa. Muito difícil, diz só assim para Deus, ó, ó Senhor, me ajuda, me levanta espiritualmente. Se você é essa pessoa que eu estou falando aqui agora, o telefone eu vou passar aqui para você. O telefone eu vou passar aqui para você. Grave um áudio aí e diga, sou eu. Sabe por que eu falo isso? Porque a Bíblia fala assim, ó, que toda boca que confessa encontra graça. E é tão de um jeito, olha o que o Senhor traz aqui, ó, que a pessoa está ouvindo, quando começa a ouvir o programa, ela começa a bochejar. Que é isso, pastor? Aquela boca que estava com sono. É uma abrição de boca no horário do programa. Você sabe o que é isso, meu irmão? Você não conhece do espiritual ainda? Hã? Sabe o que é isso? Hã? Essa fraqueza espiritual, ela tem origem, ó, você sabia que toda fraqueza espiritual, ela tem origem, ela veio de algum lugar. Hã? Tem coisa que se eu falar aqui, o povo vai pensar assim, alguns vão dizer, esse pastor até é doido, é? Fala logo que eu tô maluco, né? Já fala logo assim, esse pastor aí tá doidão. Hã? Eu tenho mais de 15 anos de vida espiritual, meu irmão, viu? Viu, minha irmã? Então pega aí, ó, o telefone. Aproveita que você está ouvindo o programa. Deixa aí a mensagem. Diga assim, pastor, a minha vida está dessa maneira. Eu gostaria de oração, gostaria do renovo. Gostaria, pastor, de estar assim, ó, firme mesmo. Sabe, com a fé, pensamento ruim, negativo, tudo caindo por terra. O problema que eu enfrento não é maior, não, do que Deus. Então eu quero esse pensamento ruim, esse problema longe. Eu vou orar por você, vou apresentar aí a tua vida ao Senhor. E do monte de oração eu falarei com você. Tudo aquilo que o Senhor passar para mim, eu passarei para vós, porque recebi do Senhor aquilo que vos entrego aqui nessa programação. Então eu digo, aproveita aí, ó. Deixa eu deixar o número aqui, ó. Já chegou o mensagem, tá chegando aqui, ó. Eu vou deixar o NUM. Por que, pastor, você tem que passar o NUM todo dia? Por quê? Deixa eu explicar para você que está me ouvindo há longa data. Porque tem pessoas que estão me ouvindo pela primeira vez. É, tem gente que está me ouvindo pela primeira vez. Então eu tenho que passar para a pessoa deixar o nome, o sobrenome principalmente, né, para me apresentar a Deus, né? Eu estou dentro de um propósito, viu, minha irmã, viu, meu irmão? Ó, eu estou dentro de um propósito só de 40 dias, viu? Mais um de 40 dias, Vale do Sal, né? Você quer fazer, opa, pastor, eu gostaria de fazer o Vale do Sal. Você vai fazer uma única vez, você vai fazer uma simbologia aí na casa que você mora. Ou no trabalho aí que você mora, onde você trabalha, né? Onde você mora aí, ó, você não tá indo no trabalho, você pode fazer também. Você vai derramar um pouco de sal ali da entrada à saída, na porta ali, ó, e não vai dizer nada a ninguém. E nem vai derramar um quilo ou 10 de sal, não. Você vai fazer só uma simbologia, dizer assim, ó, Davi saiu do Vale do Sal vitorioso. Ele saiu vitorioso. Eu também quero a minha vitória. E todo mal que passar aqui, ele vai ser queimado. Toda inveja aqui, ela vai ser queimada. Tudo aquilo, espírito de enganação, pessoas que vêm visitar o meu comércio só por inveja aqui, eu não quero. Eu quero pessoas que venham comprar, quero pessoas, ó, determina, pessoas que vêm comprar, pessoas que vêm oferecer produtos, pessoas que vêm trazer para cá bênção. E a palavra de Deus fala assim, ó, que as bênçãos não precisa nem você estar correndo atrás. Quem corre atrás é a bênção de você, é o contrário. É as bênçãos que vêm atrás de você, por quê? Que Deus manda. Deus pode fazer isso. Mas faça essa simbologia. Então você que está me ouvindo aí, ó, pela primeira vez, eu sou seu irmão em Cristo, pastor Sebastião Nunes, te fazendo companhia, tá? Estou no monte em propósito a Deus. Eu falava ali para um vaso, né? Falava ali para um vaso, para um varão. Eu disse para ele assim, ele disse, pastor, eu nunca vi, eu tenho aprendido aqui de uma tamanha proporção grandiosa. Eu aprendi muita coisa através desse programa. Eu disse, ó, Deus me conduz àqueles que querem ouvir. Deus, ele me conduz àqueles que querem ouvir e obedecer. Aqueles que não querem, Deus fala assim, ó, deixa comigo. Ali aí é Deus e a pessoa. É assim que funciona. Senhor Jesus diz assim, ó, eu estou batendo a porta, né? Se alguém ouvir a minha voz, eu entrarei com ele, cearei ele comigo. A porta que ele está batendo, ele não está escolhendo porta, ele bate todo dia aqui, ó. Talvez você está me ouvindo aí pelo vizinho, está ouvindo o programa. Jesus está batendo aqui com a palavra. Jesus está querendo entrar na vida para salvar a família toda. Deus quer salvar a família toda aí, ó. Está batendo a porta. Talvez você está ouvindo aí, você, ah, não quero negócio de crente. Fala, é, eu não quero ser crente. Eu já tenho a Deus, né? Crente, meu irmão, presta atenção aqui, ó. Crente até o Satanás, Lúcifer, ele é crente. Ele crê que estremece, mas não obedece. Então passe a servir. Aí Jesus está batendo a porta aí, ó, de pecador através desse programa. Se tu der lugar, se tu ouvir, ele vai entrar na tua casa, ele vai visitar o teu lar. Hã? Tem até um louvor que diz assim, ó, entra na minha casa, né? Entra na minha casa, né? Se eu não me engano é do Regis Danese, né? Entra aí na minha casa, né? Faz um milagre em mim, né? Não faz isso, não fala isso? Levita, né? Hã? Ele não fala assim? Pois é. É baseado em quê essa canção? Hã? A palavra de Deus. Então eu digo para você, qual é a área que você deseja oração ao propósito? Ó, o número está aqui, ó. Ah, pastor, não passa no ar meu nome aí, ouça fora do ar, eu vou respeitar isso, vou ouvir fora do ar. Agora, se você disser assim, ó, eu quero passar no ar, vou envergonhar o diabo agora. Pastor, eu sonhei a noite toda dessa forma aqui, manda para cá o sonho. 011-9102-70-654. Anotou aí? 011 é o DDD. Você que está me ouvindo no Brasil, em qualquer rádio, emissora, aplicativo. 011-9102-70-654. Se Deus te fez ouvir esse programa, me colocou no teu caminho para mim te ajudar. Pode ter certeza, aqui eu já passei diversos testemunhos. Já passei diversos testemunhos aqui de pessoas. E Deus fez conhecer o programa e conhecer. Eu sou pastor, meu irmão, de monte propósito a Deus, viu, minha irmã, viu, meu irmão? Eu nem rede social uso, tô separado da obra, viu? Você quer vitória? Não, você já bateu em diversas portas aí até agora, nada? Não tem nada de novo acontecendo aí na tua vida? Não? Manda pra cá teu nome, sobrenome, a rua onde você mora. Você sabia que você tem que apresentar, orar? Ah, pastor, não tô preparado a apresentar a rua, mas eu tô, tá? Manda aí o nome da rua onde você mora. Porque toda encruzilhada tem um mal alojado, você sabia? Que a hierarquia maligna, encruzilhada, tem demônios? Hã? Tem demônio em cima de telhado, tem demônios no dentro do quarto, demônios em banheiro, se manifestando aí fora da casa. Hã? Você sabia disso? Pois é, o espírito é bem maior do que o que você viu. Porque você já viu aí, ó, tem visto o material, o espiritual é maior, né? Muito maior. Conhece alguém que está passando por enfermidade, precisa aí de libertação? Hã? Então aproveita aí, ó, o telefone, você que está me acompanhando no Brasil, em qualquer estado do Brasil, tá? Anota o número de WhatsApp, texto ou áudio, dessa forma aqui, ó, 011-9102-70-654, viu? Manda pra cá, vamos lá, fora do Brasil, tá me acompanhando pela rede, pela Continental Network Live aí, fora do Brasil, pode participar também, aperta aí o dígito zero do seu teclado, deixa o mais aparecer, o símbolo mais, você põe 5511-9102-70-654. Deixa eu ouvir aí, irmã, aqui. Que... Diga.
1: Que ela sempre, ela...
0: Ah.
1: Ela varre as minhas portas aqui.
0: Hã?
1: Sem a minha permissão, que eu não vou mandar aquele da porta, na frente da porta da rede.
0: Deixa eu ver se eu entendi aqui, viu? Você tem uma vizinha aí que até a porta da tua casa ela limpa. Eita Jesus, hein? Olha como é que
1: tem
0: tá a vida
1: de
0: da irmã.
1: De varrer e fazer a limpeza, mas ela vem na casa dela,
0: ah.
1: É que ela é do lado esquerdo.
0: Ah.
1: E ela mora do lado da minha casa, do lado esquerdo, mas ela sempre ela vive arrodeando na frente da minha porta e olhando para dentro da minha casa. Quando eu saio, ela fica olhando.
0: Ah.
1: E se eu visto uma roupa, ela fica olhando, vai, entra pra dentro de casa fazer uma roupa e vai vestir também.
0: Eita,
1: eu,
0: Jesus.
1: Eu sei que eu sou preciso de mim.
0: Filhinha, você sabe o que, é que o diabo faz, minha irmã? Olha a astúcia de Satanás, né? Não é a vizinha, viu, minha irmã? Não fique com raiva da vizinha. Você tem que se irar contra o mal que está por trás dela, viu? A visão é o que está por trás. Tá bom? Quando você vê uma vizinha sair da casa, pode até limpar a porta do outro, porque verdadeiramente a inveja está grande, viu? A inveja está grande, né? Se eu morasse onde a senhora está, eu dizia, vamos, eu vou orar por você, vamos orar. Vou apresentar aí a tua vida a Deus, né? Tivesse varrendo, disse, aproveita, vem aqui, deixa eu orar por você. Você está precisando de libertação, né? Mas o alvo, minha irmã, não é a vizinha aí, a pessoa, a alma vivente nesse corpo, viu? É o que está por trás. Quem tem o Espírito Santo, minha irmã, não fala do próximo, viu? Quem tem o Espírito Santo de Deus, ele não fica com falácia, invejando nada de ninguém. Sabe o que acontece, quem tem o Espírito Santo? Que por mais que ele ande a pé, vou citar isso aqui como exemplo, se ele vê um vizinho, alguma roupa comprada, algum objeto sendo adquirido, quem tem o Espírito Santo diz assim: estou muito feliz por você, quero que Deus te abençoe e guarde você, sempre continue te abençoando. Fica feliz com a bênção do próximo, né? Ficam felizes com a bênção do próximo, tá bom? Então, eu vou orar, né, por sua causa, tá? Faça aquilo, vale do sal que eu falei, né, minha irmã? Você fez? Já tem feito aí? Tá me acompanhando por longa data? Você tem feito aí o que o Senhor disse? Hã? Ou não? Então, aproveita aí, ó, viu? Vamos orar. Eu vou falar aqui, ó, um trecho. Irmãos, eu morava ali, vou citar eu como exemplo, viu? Presta atenção aqui, ó. Eu cheguei uma vez, tinha um certo conhecido ali de um pastor da igreja que eu estava andando na época, que ali, assim que eu, morando de aluguel, saía, sempre alugava ali um lugar, procurava um lugar assim mais reservado, né? Fora dos... Tem gente que procura lugares para alugar, por exemplo, no grande centro. Se não for para trabalho, o que você vai fazer no meio da barulheira, né? Então eu sempre procurei lugares assim, separados. Aí um dia, eu cheguei a alugar ali uma kitnet no segundo andar de um terreno, de um homem, de um senhor de idade. Esse alugou, eu fui morar ali. Daí eu estava morando ali, eu e a esposa ali naquele lugar. E ali,

Eram as 11 da noite, depois terminou o culto, eu sempre fui apta a levar as pessoas, né, nas suas casas, dava duas, três viagens no carro, levando as irmãos, buscando. Aí eu fui, depois de ter feito isso, fui para casa. Quando eu cheguei em casa, eu fui esquentar algo para comer, aí eu fui fritar, né, fui fritar lá algo e faltou um pouco de óleo em casa. Eu olhei assim, não tinha um óleo, né, para fritura lá, eu falei, ah, tá bom. Mas eu tenho um vizinho aqui do lado, que com certeza ele deve me emprestar. Aí amanhã eu compro e dou para ele, que era 11 horas da noite. Aí eu peguei e fui lá, desci, conversei com ele. Ah, toma um café aí, tomei um pouquinho de café lá na sexta-feira à noite. Aí falei com ele, ah, me arruma um pouco de óleo aí só para me esquentar um negócio ali e tal. Tá bom, me emprestou ali, tá bom. Eu disse, amanhã eu te devolvo aí. Irmãos, por causa dessa ação, presta atenção aqui, ó. Né? Por causa dessa ação minha, esse mesmo homem, olha que eu pagando aluguel, morando lá, tudo ok, ele saiu falando para a rua inteira que eu morava, a rua da frente, da direita, a rua de trás, por onde passava, que ele estava sustentando eu e a esposa. É brincadeira isso? Não, é verdade, aconteceu. Olha, por causa dessa ação, né? Eu peguei só um pouquinho lá para fazer isso. Eu comprei um litro e dei para ele, mas mesmo assim, por causa dessa ação, eu tive que me mudar do lugar. Que ali, ó, o Satanás usou de uma tamanha proporção aquele homem, usou o diabo, usou a pessoa. Para depois disso criar uma outra situação para ir contra até minha própria vida, viu? Que quando essa pessoa olhava para mim assim, falava, me chamava de todo nome, e eu sem merecer nada, hein? Presta atenção, grande fúria assim, ó. Me chamava de todo nome, chegou a criar um grande tumulto, eu fiquei assim olhando, né? E a minha esposa na época estava gestante ainda, né? Quase ganhando o Isaac, né, que é meu filho. Aí eu fiquei parado assim, né, e ele falava e começou a falar, criou uma situação assim, um embaraço por causa disso. Mas ali, a mesma coisa, a senhora que mandou essa mensagem aqui, a mesma coisa para você, não é a pessoa, tá, não é a pessoa ali, ó. Quando eu olhei para ele ali, ó, eu vi o que estava por trás, né? Aí eu disse assim para ele, eu disse, ó, tô saindo daqui, tá bom? Tô saindo daqui da residência, não por afronta ou porque eu sou ruim pagador, nada, tudo ok a minha vida, graças a Deus, ó. Eu disse, ó, tô saindo. Mas assim como a Deus é na minha vida, assim como a Deus faz peso entre eu e o injusto, hoje ele está pesando tu e eu. O Senhor vai pesar nós dois. Então eu falei para ele assim, Deus vai requerer de ti essa afronta, viu? Você está afrontando que você está dando lugar para o diabo. Quem vai te repreender vai ser o próprio Deus. Só falei isso. Ele disse que Deus que nada, e falou de, você é falso profeta, você não sei o quê, né? Tá bom, mudei do lugar, fui para outro lugar, né? Cheguei a morar em outro lugar, tá? Fui para outro lugar morar e continuei a obra. Continuei, né? Irmão, depois de uns 4 meses, estourou algo dentro dele, né? Estourou algo dentro desse moço. Surgiu algo dentro dele. Amém? Eu não posso atender agora, no meu particular, você que está ligando, viu? Participa aí através do telefone da programação, tá bom? Ali estourou algo dentro dele, que ele teve que passar, ele foi aberto, do pé do pescoço até embaixo. E ali ficou só. E ali teve ele passou pela mão do médico. Eu não sei se está vivo esse cidadão, esse moço.
E depois eu mudei de lugar,

0: cidade. E ali ele teve um particular com o próprio Deus, uma correção na área física, deu lugar para o espírito maligno. Então você que está me ouvindo aí, ó, Deus, ele faz peso entre o justo e o injusto. Aquele que verdadeiramente está caminhando com o Senhor ou não, aquele que está fingindo. E a afronta, quando ela vem, ela é normal acontecer, vir afronta, você ser afrontada aí. Talvez você está sendo afrontado, ou já foi pelo vizinho. Talvez você está sendo afrontado aí, ó, igual o caso da irmã que mandou a mensagem aqui agora, né? Não é a pessoa, minha irmã, viu? Só apresenta a vida dela a Deus, pede para Deus libertar. E esse caos aconteceu, eu me mudei de lá e continuei, estou até hoje a obra, né? Mas Deus teve esse acerto, porque a pessoa, em vez de buscar a presença do Senhor, buscava dar lugar ao mal. E o diabo, ele faz assim, ó. Presta atenção aqui, você que está me ouvindo, ó. O diabo, ele faz assim, ó, ele pega a pessoa, ele usa, ele chama de cavalo. Satanás chama de meu cavalo, minha égua. Essas pessoas que às vezes, ó, presta atenção, ele chama de minha égua, imagine só. Meu cavalo, olha só como é que o diabo chama a pessoa. Então é especialista em pegar a pessoa, presta atenção, colocar a pessoa numa situação ruim e dizer assim, ó, aí ele sai e deixa a pessoa na situação e fala assim, sai agora, né? Talvez você passou por essa fase, você que está me ouvindo aí, ó. Entrou em situação difícil e agora para te socorrer só Deus, né? Aí o que, que o Senhor faz? Para mostrar para você, para mostrar até mesmo para você, não porque você merece, mas mostrar para você mesmo que a bondade, a misericórdia dele é tremenda, por isso que ele te ajuda. Para mostrar para você que a misericórdia dele é grande. Né? Eu falo sempre aqui, vou continuar falando. Nós aqui na terra estamos de passagem. Você não conhece 5 minutos. 5 minutos da sua vida. Você não conhece o amanhã. Você não sabe do amanhã. Você não sabe o que vai acontecer amanhã. Então faça hoje aquilo que Deus falou para você fazer. Não deixe para amanhã não, porque se Deus der, já pensou se Deus deixasse para cuidar de você? Não, vou cuidar só no amanhã. Eu só vou fazer para ela ou para ele quando verdadeiramente eles fizerem dessa forma. Que não, Deus continua fiel. A Bíblia fala que Deus é fiel mesmo nas nossas infidelidades. A Bíblia fala dessa maneira. Por isso que tem a passagem bíblica onde fala, Deus é fiel, e verdadeiramente o Senhor é fiel. Agora você que está me ouvindo, seja fora do Brasil, ou no Brasil, e deseja oração, propósito, né? Eu vou falar a respeito da tua causa ao Senhor, eu vou apresentar a Deus a vida tua, tá bom? Fique à vontade aí para participar, para deixar aí a mensagem, falar, pastor, estou aqui ouvindo, estou ouvindo o programa, gostaria de oração. Aproveita, rapaz, aí, ó.
1: Pedir ao Senhor que ore pelo meu esposo, Josenildo Barreto Rodrigues. Ele está passando por uma peleja muito forte no trabalho. É muita guerra, entendeu? As pessoas lá tomando raiva dele, porque o patrão pede para ele tomar conta. E a inveja, nisso daí está gerando muita polêmica, muito problema. Ele já pensou em largar o emprego, porque ele tem depressão, né? Sofre de depressão, e nisso daí chega dentro de casa agressivo para falar. Fora a história, né, do meu neto, que está lá no hospital. Aí junta tudo, né? A dificuldade de dinheiro para manter duas famílias. E só misericórdia. Mas eu creio, como eu estou no propósito do Vale do Sal.
0: Amém.
1: Antes desses 40 dias, o Senhor Jesus vai colocar tudo no seu devido lugar.
0: Eita,
1: eu creio. Glória. Aí eu venho a pedir o irmão.
0: Amém, minha irmã, viu? Escreve o nome dele aqui para mim, filho, em texto. Olha a luta que ele está passando lá, porque o diabo faz assim, ó. Presta atenção aqui, diga para ele, viu? o que ele está enfrentando lá, tá, minha irmã? É assim, ó. Eu não sei se você ouviu os programas anteriores. Funciona da seguinte maneira. Você tem um pilar. Qual é o alvo do maligno? Usar pessoas à volta. Fala para ele que não é as pessoas, é o que está por trás das pessoas, tá? Ah, pastor, não é a pessoa. Não é a pessoa. Porque se todos foram libertos, não seriam assim. É o que está por trás das pessoas, por trás de cada vida. Qual é o alvo do mal? O alvo do maligno aqui, nesse caso, é ele querer parar, querer derrubar. Porque se ele ficar desempregado, quem ora, quem busca a necessidade, o negócio vai ficar 10 vezes pior. Aí Deus me levanta para dizer para ele que o alvo dele é o mal, viu? Não é as pessoas, não é bater de frente com as pessoas, ó. Fala para ele guardar no coração que quem colocou ele lá foi o próprio Deus, justamente para ajudar, para manter e para cuidar. Para ele ouvir, não é as pessoas, porque as pessoas que estão lá estão sendo usadas pelo mal. Tem que tirar isso do coração e da mente, ó. Eu vou rebater alguém, eu vou falar alguém. Não, quem paga o salário dele não é as pessoas, é o dono, é a pessoa lá, o encarregado, é quem manda. Então, obedecendo aquela pessoa, o restante pode falar, pode fazer o que bem entender, é só não dar atenção a isso. E nem trazer isso para sua casa. Ah, pastor, é muito difícil. Não é, só prestar atenção, quem paga o salário aí? É a pessoa. Então você vai dar atenção a Deus, a busca ao Senhor, a oração, e ouvir somente aquele que está ali. O resto não interessa, porque não estão libertos. Ah, não sei o que, não importa. É Deus que colocou lá, viu? Não é para sair, não. Deus não quer que ele saia de lá, não, viu? Deus não mandou ele sair de lá, não. Mas precisa também, ó. Sabe o que está acontecendo? Ele precisa também ter um conserto com Deus. Ele precisa ter esse conserto no altar. Porque se não tiver, como é que Deus vai ter esse compromisso se a pessoa não está tendo aliança no altar com o próprio Senhor? Tem que ter. Tem que ter essa aliança. Primeiro, altar. Segundo, ouvir o que eu estou dizendo aqui. Se quiser o programa, eu mando. Tá? Para ouvir depois. Fazer essa aliança com o próprio Altíssimo. E depois ouvir aquilo que foi dito aqui, ó. Não é as pessoas. A Bíblia fala: fugir do diabo. Vamos lá. E ele fugirá de vós. Ah, o diabo usa. Um usa outro, usa um, usa outro. E a pessoa, por não estar no altar aliançado, sabe o que acontece? Vem na mente: vou deixar, é luta, é muita fofoca, é não sei o que, não sei o que. Isso com o diabo. Quem gosta desse tipo de conversa ou de qualquer outra parte dessa maneira é o Satanás, não é Deus, tá? Pastor, o que é que eu preciso fazer? Me ouvir aqui, ouvir o que o senhor está falando. Deus está me usando aqui para falar, ó, o altar primeiro, segundo, ouvir quem está pagando o salário. Porque é um varão valoroso. Aos olhos do Senhor é pedra preciosa. Deus tem um grande amor por essa casa e família, né? Levantou ele, viu? Levantou ele a obra, mas precisa fazer exatamente como eu estou falando aqui. Igual eu disse ali no Rio de Janeiro, eu falei para um pai de família que ele estava passando ali, o filho tinha se acidentado, né? Estava doente, passou um laço muito grande dentro da própria família e ele estava ali. Estava até, não estou desviado, mas estou desgarrado, estou meio assim, estou um pé aqui, outro lá. Eu disse, não, meu irmão, vamos lá. Acabou aquele tempo lá. Deus deu uma família bonita, né? Deus deu pessoas à volta para você ser cabeça, não cauda. E quem levantou como cabeça, vai ser cabeça. Só é cauda até o diabo tá habitando no meio ali. Mas depois que o homem de Deus se volta ali, faz essa aliança, o mal Deus tira. Eu disse para ele: faça uma aliança com Deus, teu filho não vai morrer, não vai ter nada disso. Isso aí veio para conserto, você vai se consertar com Deus, e a partir dali, até mesmo essa vida, vai, todo mundo vai caminhar para Jesus. E assim ele fez, e assim está na benção. Hã? Ele mandou o testemunho aqui, né? Mas por quê? Precisa ouvir, tá? Precisa ouvir e praticar. Ah, vou deixar, tomei assim, ó, meu irmão. A salvação é individual. A autoridade é dada àquele que busca. Autoridade dada àquele que busca, aquela que busca. Mas precisa dessa aliança. Eu já passei aqui, eu mesmo, eu, pastor Sebastião Nunes, já passei por problema. Eu fiquei só com problema depressivo, eu fiquei quase 4 anos dentro de um quarto de 3x3. E Deus disse assim, ó, levanta, faça dessa maneira. E assim eu fiz. E a partir dali, tudo aquilo que perdido foi, Deus restituiu. Aquele povo que não valorizava, passou a valorizar. Se Deus é Deus para fazer na minha vida, também vai fazer na dele. Mas precisa ouvir isso aqui, ó. Tem que botar em posição a sua vida dessa forma. E ponto final. Deixar de se apelar, eu tô do meu jeito. Minha mulher até vai na igreja, ora, deixa dessa hierarquia religiosa. E passe a servir, passe a buscar a presença, coloca a tua vida no altar, ouça a voz do Espírito Santo que Deus levantou como cabeça, não foi para perder, porque quem vai perder, sabe quem é que é perdedor? O diabo, ele sim é perdedor, ele sim é perdedor, amém filhinha? Se você entendeu, pastor, me viu o programa... Pastor, assim que começou o programa, o rádio desligou sozinho. É, minha irmã? Filhinha, grava um áudio aí, porque tem gente. Tem pessoas, por incrível que pareça, que acha que eu tô inventando isso aqui que você escreveu. Então vamos fazer assim. Vamos envergonhar o diabo. Grava um áudio aí e diga, pastor. Exatamente isso aí. A rádio desligou só. Grava aí. É? Vamos envergonhar o diabo? Vamos envergonhar Satanás? Hã? Em nome de Jesus, ó. Vamos ouvir essa canção? Faz um milagre em mim, eu volto já já, viu? Fica aí.

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0: Clara Serafina e minha filha, Karina Michelle.
1: Ah.
0: E o Daniel da Silva Souza, que eu acho que o senhor já até gravou.
1: Ah.
0: A gente tá passando por uma situação assim. E nem eu tô entendendo.
1: Ah.
0: Tá muito difícil. Eu não sei. Às vezes eu me sinto até fraca na fé.
1: Ah.
0: Eu tô acompanhando o Barulho do Sal.
1: Amém, minha irmã. Louvado seja Deus. Olha, a perseverança em Deus, minha irmã. A porta que nós batemos no nome do Senhor Jesus, ela é aberta, tá? Eu nunca vi o justo mendigar o pão e nem a sua descendência passar necessidade daquele ou daquela que tem aliança com Deus, que persiste, vai na persistência para com Deus. Então a persistência da senhora não é por reza, não é por santo, é Cristo que está à direita de Deus, viu? Esse é o intercessor entre Deus e os homens. Entre Deus e o ser humano tem Jesus. No nome dele, Deus, no nome do Senhor Jesus, Deus, no nome do Senhor Jesus, ó, toda porta que se bate no nome do Senhor, ela é aberta. O Senhor Jesus disse assim, ó, se tudo que pedires em meu nome, eu farei. Eu farei. Amém, filhinha? Você e eu, dois ou três reunidos no nome do Senhor Jesus, ele se faz presente. Você está me ouvindo bem aí? Está acompanhando aí o programa? Hã? Pastor, peço oração pela minha família. Meu nome é Patrícia Helena Braga Rodrigues, minha rua, passagem Santo Antônio, número 100, Marambaia, Belém, do estado do Pará. Amém, minha irmã. Irmã Patrícia, vamos orar, Patrícia, viu? Vamos orar, Deus, ele vai te levantar espiritualmente, viu, minha irmã Patrícia? Deus, ele vai te levantar espiritualmente, tá bom? Não deixa o inimigo querer te acusar, Patrícia, na sua mente, das coisas que você pratica. Porque tudo aquilo, minha irmã, que é passado, já ficou para trás. E as coisas que você faz, minha irmã, o diabo quer usar de pequenos detalhes para querer te acusar. Só que é assim, Patrícia, presta atenção aqui, ó. O diabo, ele se levanta para querer acusar, ó. Você colou eu ali. Pequenos detalhes, o diabo tá assim, ó, em pequenos detalhes aí, viu? Ó, para querer te acusar. Só que essa acusação, ela não permanecerá, ela vai embora. Deus, ele vai te levantar espiritualmente e te dar discernimento daquilo que é ou não é, para você entender que aqui na terra, santo é Jesus, tá? Santo é Cristo. Deus olhou de cima, de geração em geração, não achou um justo na terra, tá? E o diabo, vosso adversário, ele fica aos das redores para querer fazer isso aí, ó. Viu? Eu vejo uma acusação pequena, coisas pequenas aí. O diabo tenta acusar e lança sobre o teu subconsciente, sobre a tua mente, tá? Deus, ele vai te levantar espiritualmente dentro desse propósito Vale do Sal. Tá bom, minha irmã? Siga firme no propósito aí. Dá tempo para mais áudio aí?
2: Ai, Senhor, pastor.
1: Pode ser, minha irmã.
2: Ah. Sério, Roberto da Conceição.
1: Deixa eu ouvir de novo, pastor, aqui. Agora sim.
2: Minha oração com meu sobrinho, sério, Roberto da Conceição.
1: Ah.
2: Ele tá precisando demais de libertação na vida dele.
1: Tá precisando de libertação. Célio, deixa eu ouvir aqui.
2: Minha oração com meu sobrinho, Célio Roberto da Conceição.
1: Célio Roberto da Conceição. Célio Roberto, olha, filhinha. O diabo, ele tem ele, viu? Como alguém, um gritou. Quando você falava aí o nome dele, um gritou, ele é meu, tá? O demônio gritou, e a voz muito grossa, falando que ele é dele, tá? Mas não é não. Porque Jesus, o Senhor, ele foi na cruz do Calvário e pagou o preço por cada um de nós, tá? Legião maligna não permanecerá de pé não, viu? Mas não vai mesmo, não vai mesmo, viu? É verdade, pastor. Pois é, minha irmã Patrícia. Eu, filhinha, eu não falo aqui de mim mesmo. Eu falo aqui do que o senhor passa para mim, tá bom, minha irmã? Bom dia.
3: Ore por mim. Que ontem eu estava sem paciência. A minha mente estava sem paciência. Eu digo, Jesus, me dê paciência.
1: É, minha irmã. Você estava agoniada, filhinha.
3: Meu nome é Luciana de Mello.
1: Minha irmã, deixa eu falar uma coisa para você aqui, viu, filhinha? Presta atenção, minha irmã Luciana de Mello, viu? A senhora está ouvindo em qual estado aí? Qual é a cidade? Deixa eu falar uma coisa importante para você a respeito da paciência, ó. Seja paciente, minha irmã, viu? Suportai, viu? Um ao outro. Eu não sei como é que está a tua vida amorosa, mas a Bíblia diz assim, minha irmã, que nós temos que suportar um ao outro, né? Marido suportar a sua esposa suportar o marido, né? Aqui, ó, teve gente, minha irmã, não é a senhora, viu, filha? Você entendeu, minha irmã? Deixa eu falar logo para a senhora, para não misturar, para você entender. Suportai o dia mal, tá? Suportai um ao outro, viu, minha irmã Luciana? Por que eu falo isso? Suportar a pessoa ali, a proximidade ali. Porque você fazendo isso, você está obedecendo a palavra de Deus. Você está obedecendo a palavra do Pai, viu, minha irmã? Não é a pessoa, não é homem. É a palavra do Senhor. Tá bom, minha irmã? Você entendeu, filhinha? Se você entendeu, escreve amém aqui para mim, viu? Vou orar por você. Escreve o nome da rua onde a senhora mora aí também, manda para cá. Dá tempo ainda? Eita, chegou no final do programa. Chegou no final da programação, né? Hã? Eita, Jesus, hein? Chegou no final do programa, vamos orar a Deus. Hoje é o 29º elo. Em nome de Jesus Cristo, amém?
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1: Senhor, meu Deus e eterno Pai soberano, Pai querido, mais uma vez diante de Ti, da Tua presença, meu Deus amado, no nome do Teu Filho querido, eu peço por Tua filha, meu Pai, que está ouvindo esse programa, o Teu Filho. Senhor, visita essa família, meu Pai querido. Eu peço a Ti, meu Pai, visita essa família, meu Pai santo e poderoso. Tira toda a perturbação da mente. Tira, meu Senhor, toda a dúvida. Toda a seta maligna lançada, meu Pai, do diabo, que o Senhor vier arrancar e lançar o mais profundo abismo. Amarra os demônios na vida, meu Pai, desse jovem. Tira da escravidão de Satanás essa vida. Em nome do Senhor Jesus, no nome poderoso do Senhor Jesus Cristo, eu peço a Ti, meu Pai querido. Dentro desse vale, meu Pai, estamos. Porque estamos, meu Pai, dentro do vale, porque sabemos que é o Senhor, meu Pai, que nos entregará a vitória. É de Ti, meu Pai, que vem o socorro. No nome de Jesus, meu Pai poderoso, eu clamo a Ti. Eu peço por eles, meu Deus querido, nesta hora. Visita esse comércio. Tira toda inveja. Aliança, meu Pai, que tua filha tem contigo. Lembra, meu Pai, da promessa que o Senhor fez a ela. Da promessa, meu Pai, que o Senhor fez a ele. No nome de Jesus, meu Pai, eu peço. Abençoa, meu Pai, aqueles que ajudam a manter essa programação, que tem amor por Tua obra, Tua palavra. No nome de Jesus, eu faço prova a Ti, meu Deus querido, em prol dos colunas desta obra. Visita, meu Pai, as finanças. Multiplica, meu Pai, derrama sobre ele e ela. Abre as comportas do céu em direção dessas vidas, para que eles possam, meu Pai, aqui mesmo testemunhar dos feitos do Senhor. Porque sabemos que é de Ti, meu Senhor, e sem Ti nada somos. É de Ti que veio a misericórdia, é do Senhor, meu Pai, que vê as bênçãos, é do Senhor, meu Pai, que vê o cuidado. No nome de Jesus, tira toda oração maldita desse casamento, toda inveja, meu Pai, sobre esta casa. No nome de Jesus eu peço a Ti, soberano Deus e eterno Pai poderoso, apresentando aqui a Ti, Senhor, esse 29º elo. Eu creio e sei, meu Pai, que o Senhor está trabalhando em prol, meu Pai, desta causa, dessa vida. No nome de Jesus, visita a saúde, meu Pai, do Teu filho. Toca na saúde dele agora, meu Pai, que anda debilitada. Restaura a saúde do Teu escolhido, meu Pai da glória. Visita essa família, meu Pai, tira essa idolatria. Acampa Teus anjos poderosos no trabalho do Teu filho. Tira essa luta, meu Pai, os demônios, amarra o mal. Porque para isso se manifestou, meu Pai, o poder e a autoridade, o Senhor entregue, meu Pai, para repreender o espírito perturbador. Eu repreendo agora todo espírito das trevas que tenta assolar essa vida agora, que caia por terra agora, no nome de Jesus. Abençoa, meu Pai, a cada vida, a esse ouvinte que recebe esse programa, a Tua filha, meu Pai, que tem amor por Tua obra. Abençoa ela, abençoa o Teu filho, no nome do Senhor Jesus Cristo eu peço. Apresento a Ti essa água, essa peça de roupa, essa fotografia. Visita, meu Pai, um ente querido. Visita, meu Pai, essa família. Consagra esta água. No nome de Jesus eu peço a Ti e agradeço, porque sei que até aqui o Senhor tem nos ajudado. Em nome de Jesus. Toma dessa água aí, mulher. Toma dessa água aí, homem. Que a paz e a graça e a misericórdia do Senhor, tá? O Senhor está restaurando a tua saúde, viu? O Senhor está restaurando a tua saúde. Tu vai testemunhar aqui, tá? Tu vai dar testemunho aqui para glorificar o Senhor Jesus. Que a paz e a graça e a misericórdia do Senhor esteja na tua vida, na sua casa e família, para todo sempre. Amém? Continue ligado nessa programação, está chegando aí um programa abençoado aí para a tua vida. Aí no seu trabalho, né, onde você está acompanhando a Rede Continental de rádio. Que Deus abençoe a cada um de vocês em nome de Jesus.
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Tá chegando por aqui uma hora direto com o som que te impacta. Grandes louvores pra você curtir, cantar e exaltar nosso Senhor Jesus Cristo. Tá no ar, Louvor Total.

0: em conexão com Deus.
1: Queremos o teu nome engrandecer.
2: Pra fechar essa, né?

Minha gratidão, Senhor, pelo milagre desse dia. Minha gratidão pelo milagre da cruz. Minha gratidão pelo milagre do Calvário, onde eu e cada um de nós aqui foi resgatado. Fomos resgatados de uma vã maneira de viver, a fim de vivermos para o Senhor. Que a semente plantada nesse dia aqui, Senhor, se espalhe e frutifique no coração de cada um dos teus filhos. E a tua bênção, Senhor, seja abundante na vida e no lar de cada um desses meus irmãos. Que o teu nome seja glorificado. E os frutos venham, porque eles virão. E nós os colheremos e nos alegraremos no Senhor, que é a nossa alegria. Em nome de Jesus. Queridos, muito obrigado. Amo vocês. Um beijo grande. Até o próximo.

para Ele como uma criança. Nós estamos aqui no Seu colo, Pai. Nós não entendemos muitas coisas, mas nós confiamos naquele que é poderoso para fazer infinitamente mais. A dor é grande, mas a confiança é maior do que a dor.

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0: precisa de nada do que você tem pra ele fazer um grande milagre na tua vida, na tua casa, na tua família.
1: Tá bom demais! Meu Deus!

ano da morte do rei Uzias, Isaías e o Senhor assentado em um alto e sublime trono. E os serafins clamavam uns para os outros, que eles diziam: Santo, Santo, Santo é o Senhor dos Exércitos.

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5: 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O Music Mix tá de volta e a sequência de hits continua com força total.
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Salmo 121. Olho para os montes e pergunto: de onde me irá o meu socorro? O meu socorro vem do Senhor, que fez os céus e a terra. Ele, o seu protetor, está sempre alerta e não deixará que você caia. O protetor do povo de Israel nunca dorme, nem cochila. O Senhor guardará você. Ele está sempre ao seu lado para protegê-lo. O sol não lhe fará mal de dia, nem a lua de noite. O Senhor guardará você de todo perigo. Ele protegerá sua vida. Ele o guardará quando você for e quando voltar, agora e para sempre. Por isso, se você crer, levante as suas mãos, levante os seus olhos.

fico imaginando como seria enxergarmos a face do nosso Criador. Sabe, a gente canta e a gente não imagina. A gente canta e a gente não tem noção que na mão direita Ele carrega todas as estrelas. Na sua boca Ele carrega uma espada. E o seu rosto brilha muito, muito, muito mais do que o sol. Eu não sei se você já tentou olhar para o sol, mas a gente já não consegue. Imagina olhar no rosto do nosso Criador. E quando eu canto reconhecendo

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1: A primeira abriu a sequência, agora chegou a vez da segunda. Qual vai ganhar a sua preferência?

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6: A disputa terminou e a música vencedora é esta aqui, ó. Aproveita ela inteira pra você.

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O Music Mix vai ficando por aqui, mas os hits continuam com você. Até a próxima edição do nosso programa com Jonatas Gonçalves. E lembre-se, o sucesso toca primeiro aqui. Tchau!

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1: Olá, meus irmãos, sejam todos bem-vindos. Vamos começar mais um programa Nas Mãos de Deus. É um programa gospel. Tocamos todas as músicas gospels atuais, os lançamentos, os sucessos atuais da música gospel para você curtir. Um programa para você que é cristão.

derramamos o nosso coração ao Senhor e nós dizemos Maranata. Nós precisamos entender que a mensagem do fim aponta para um caráter do fim. O Senhor não apenas deseja levantar um clamor, mas um tipo de pessoa, Maranata. Um tipo de noiva, um tipo de gente que é o tipo de gente do fim. Pedro diz que o que nós então devemos fazer, aqueles que desejam, nós precisamos nos tornar o tipo de pessoas que espera, mas também que apressa o retorno de Jesus. Porque ele não é, o Senhor Jesus, ele não é um homem que deseja uma menina, mas ele deseja uma noiva madura. Que se levante nesses dias aqueles que não têm medo dos olhos de fogo.

0: Maranata, Jesus, nós te amamos. Como igreja, nós te dizemos que nós te amamos. Amém. Vem, vem.
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0: E o programa Nas Mãos de Deus para, mas volta já já, viu? Segura aí que eu volto daqui a pouquinho.
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0: parada para reabastecer pro break. Daqui a pouquinho estamos de volta com o programa Nas Mãos de Deus.
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5: Muito bem, meus irmãos, estamos de volta com mais uma sequência de louvores para você aqui no programa Nas Mãos de Deus. Aumenta o volume, tem música boa chegando aí.

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Eita, Glória, bom dia, você que já está com o radinho ligado, sintonizado nesta programação com esse irmão aqui, em Cristo Jesus. Eita, Glória, bom dia para todos. Bom dia por a turma da fé do rádio que tá lá no sertão, no sítio, na fazenda, que mora no meu coração, capitais, interior, pé de serra lá no monte. Eita, glória! Mais um dia de vida aqui na terra, né? Meu amigo, minha amiga que gosta de escutar, de ouvir o rádio. Já encontrou com a verdade? Eita, glória! A verdade é a palavra do Pai Criador que criou você, esse lindo planeta Terra. Bom dia com alegria. Eita, glória, tá cheio de anjo e papai do céu com você, viu, meu irmão, viu, minha irmã? O mundo espiritual é real. Eita, glória, né? Receber cura na matéria, na alma, no espírito. Quem faz isso é o Papai Criador, não é a religião.

palavra, viu, irmão? O rei chegou, anunciou o reino de Deus, né? É, fez a vontade do Pai, veio libertar, veio salvar, veio curar, veio transformar a vida do homem. O homem é pó, o homem é cinza, o homem é falho, o homem é pecador. O pecado entrou por todos os homens. Mas a libertação...

0: com alegria. Quem é esse locutor do rádio que tá falando aqui no rádio? Pelo amor de Deus, diga o teu nome, diga. É Gilberto Leite da Costa. Todo mundo ouve, todo mundo gosta.
1: Esse é o louvor 100% nordestino, porque esse Jesus é 100% maravilhoso.
0: Vamos nessa fé, vamos nessa fé.
1: Ei. É

Glória ao Pai, glória ao Filho, glória ao Espírito Santo. Bom dia para todos que estão ligadinho, sintonizado aqui. Quantos aninhos faz, hein? Oh, meu Deus, quantos aninhos faz da evangelização, hein?

Eita, de volta na programação do Rádio da Fé, com Jesus de Nazaré, todo pela fé. E você tá também pela fé, tá? Eita, menino abençoado e abençoada, né? Jesus disse assim, mais tarde, né? Ele enviou 72 discípulos e instruiu como deveria proceder ao entrar em uma cidade, né? Proceder a entrar em uma cidade, viu? Cure os doentes que ali houver, diga-lhes: o reino de Deus está próximo de vocês. Olha como é real o mundo espiritual. Viu? Jesus quer para ser o nosso pastor, o seu pastor, o meu pastor. Ordena aos seus seguidores que façam o mesmo hoje. Proclamar as boas novas de que o reino de Deus está próximo. Viu? Curar os enfermos. Então fazemos o que ele disse? Hein? Podemos estar inseguro sobre como Jesus agiria? Inseguro de nós mesmos? Preocupados, né? Decepcionados. Os outros, se nada acontece aparentemente, né? Contudo, com temor e tremor, exatamente, profunda humildade, vamos orar com ousadia pela cura, porque queremos ser obedientes ao seu mandamento. Aqui temos, né? É isso aí. E a razão, afinal, para assumir o ministério de curar é simples: a obediência ao pastor Cristo Jesus. Além disso, negar a possibilidade de curar hoje e negar o que Jesus disse sobre a presença do reino agora, quando oramos por cura, certamente não devemos ser presunçosos. Entretanto, porque acreditar que Jesus disse, é verdade, o reino está aqui, devemos orar com ousadia, confiar, ter confiança pela cura, esperando pela fé agora, né? Cada vez que você, eu, nós orar pelos enfermos, devemos estar cheio de expectativa. O véu foi rasgado. Tudo é possível. Qualquer momento, inclusive a libertação aí dos cativos, viu? E a cura dos enfermos, ressurreição dos mortos, é a palavra, né? Eita glória, eu e você estamos na palavra, né? Tem anjos aqui servindo a palavra, copo d'água do céu, né? O pão que é espiritual e celestial, amém? Glória a Deus. Aí agora vamos aqui, ó, e separei para você que está aí, cadê? É esse daqui, para você que está aí com o radinho ligado. Se to...

0: De volta na programação abençoada. Você tá ligadinho, sintonizado. É benção.
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0: Glória, de volta aqui no Rodinho, fazendo companhia a você aí do outro lado, né? Ligado no Rádio da Fé, comunicando aqui, é o seu irmão Gilberto Leite da Costa. É, a palavra João 10 diz assim, João 10, 10. Jesus disse, o ladrão só vem para roubar, matar, destruir. Eu vim para que tenha vida e a tenha em abundância, né? Exatamente, é a palavra de o nosso Criador, viu? O Criador. Talvez assim você ainda esteja, o quê? Questionando se o inimigo pode mesmo ser derrotado, ou se você deve, de fato, lutar contra ele. Há uma parte na palavra que tem sido uma bênção especial em nossa vida, na sua vida, em relação a entender a prática da guerra, né? Espiritual. No Salmo 30, vai dar aqui um relato de Davi tomando de volta o que o inimigo havia roubado dele e do povo que estava sobre a sua liderança, viu? Lá no Salmo 30. O exército de guerra de 400 homens poderosos retornaram para a cidade natal, Ziclaque. Certo dia, descobriram que os adversários, os amalequitas, haviam invadido, saqueado. Esses inimigos também haviam raptado aí o quê? As suas famílias e estavam mantendo em cativeiro. Revoltados com a devastação que encontraram na cidade de Ziclaque, Davi e os seus homens choraram, né? Até não poder mais. Então o sofrimento dos homens se transformou em revolta contra o líder Davi. Como líder, a ponto de estarem prontos para apedrejá-lo. Quando Davi e seus soldados chegaram a Ziclaque, no terceiro dia, os amalequitas tinham atacado Neguebé, incendiado a cidade de Ziclaque, levaram como prisioneiro todos os que estavam lá, mulheres, jovens, idosos, ninguém mataram, mas levaram consigo. Quando prosseguiram seu caminho, ao chegaram a Ziclaque, Davi, seus soldados encontraram o quê? A cidade destruída pelo fogo. Viram que suas mulheres, seus filhos, suas filhas tinham sido levados como prisioneiro, né? Então Davi e seus soldados choraram em alta voz, até não terem mais força. Davi ficou profundamente angustiado. pois os homens falavam em apredejá-lo. Todos estavam amargurados por causa de seus filhos, de suas filhas. Davi, porém, fortaleceu no Senhor, o seu Deus. Amém? Glória a Deus! E aí Jesus veio para libertar, salvar, curar cada um de nós, viu? Cada um de nós, viu? Amém! Glória a Deus! Aí eu volto já já. E vamos aí na fé, em nome de Jesus, que Deus está operando.

volta na programação abençoada, né? Graças a Deus por mais um dia de vida, de esperança, né? O anjo do Senhor está aqui com você, comigo. Olha a bandeja, olha o pão, olha a água, né? Exaltei o Senhor, porque tu me exaltaste. Não fizeste com que os meus inimigos se alegrassem sobre mim. Senhor, meu Deus, clamei a ti e tu me saraste. Senhor, fizeste subir a minha alma da sepultura. Conservaste a vida para que não descesse ao abismo. Cantai ao Senhor, vós que sois seus santos, celebrai a memória da sua santidade. Porque a sua ira dura só um momento no seu favor, esta vida. O choro pode durar uma noite, mas a alegria vem pela manhã. Contempla o anjo do Senhor do seu lado, se vindo pão, se vindo água, espiritual e celestial, amado e amado. Eu dizia na minha prosperidade, não vacilarei jamais. Tu, Senhor, pelo teu favor fizeste forte a minha montanha. Tu encobriste o teu rosto, fiquei perturbado. A ti, Senhor, clamei e ao Senhor supliquei. Que proveito há no meu sangue quando desço a cova? Porventura te louvará o pó? Anunciará ele a tua verdade? Ouve, Senhor, e tem piedade de mim, Senhor. Seu meu auxílio, tornaste o meu pranto em foguedo, tiraste o meu cilício, me cingistes de alegria, para que a minha glória te cante em louvores e não se cale, Senhor Deus meu, eu te louvarei para sempre. Aí é o Salmo 30. O Salmo 30, aonde o anjo do Senhor alimentou eu e você, você e eu, em nome de Jesus, o Nazareno, que ele está cuidando de mim, de você, a cidade, a família.

Glória, de volta na programação. Abençoado e abençoada de Papai do Céu. Eita glória, né? Salmo 30, viu? Salmo 30. Davi, viu? A cidade saqueada, mulher foi levada, sequestraram todo mundo, levaram todo mundo, né? No Salmo 30, viu? Aí aqui o versículo, deixa eu ver aqui, na espada, né? Na palavra, né? Ou pão gostoso. Eu quero que o anjo do Senhor, que ele está aqui do seu lado, do meu lado, me sirva esse pão aqui e essa água abençoada, né? Versículo aqui, 8. Davi fala assim: a ti, Senhor, clamei e ao Senhor supliquei. Olha aí, Davi, viu? Amém? Vamos lá. O adversário, o inimigo chegou na cidade, bagunçou, né? Bagunçou. O adversário, aquela força, energia negativa, né? Aquele ódio, aquela raiva, aquela ira, aquele povo raivento que só quer destruir, fazer o mal, né? E levou a família, né? Aí Davi aqui, olha, como Davi reagiu a essa situação? Como? Davi viu essa situação complicada. Primeiro, ele se fortaleceu, se encorajou no Pai Criador, viu? No Pai Criador. Então ele orou e perguntou a Deus se deveria revidar. Está no versículo 8. Bora comer esse pão aqui. A ti, Senhor, clamei e ao Senhor supliquei. Glória a Deus. Né? E o Senhor respondeu: persiga, é certo que você alcançará, conseguirá libertar os prisioneiros. Davi recuperou tudo o que os amalequitas tinham levado. Nada faltou. Davi recuperou tudo. Eita glória. Eita Jesus. Glória a Deus. Louvado seja o nome do Senhor. Glória a Deus. Devemos observar aqui que o que aconteceu aqui foram os anos de deserto lá de Davi, viu? Anos de deserto de Davi, viu? Davi, viu? Vamos lá. Aí Davi aqui, olha, glória a Deus, vivendo em exílio, experiência, viu, circunstâncias estressantes, provações, todos nós temos experiência no deserto, nos quais encontramos dificuldades, tribulações, né? Trata-se

Viu? Glória a Deus. Olha aí o alimento espiritual hoje, né? E Salmo 30. Eita glória, né? Glória a Deus e aleluia. Glória a Deus e aleluia. Aumenta aí o volume aí do rádio aí. Vamos, bora, vamos, vamos.

Eita, voltando na programação abençoada do rádio, né? Do rádio. Eita, Glória, é benção. Vamos se alimentar da palavra de Papai do Céu. A palavra diz assim: em ti, Senhor, confio. Nunca me deixe confundido, livra-me pela tua justiça. Inclina para mim os teus ouvidos. Livra-me depressa, seja a minha firme rocha, uma casa fortíssima

que me salve, porque tu és a minha rocha, é a minha fortaleza, pelo que, por amor do teu nome, guia-me, encaminha-me, tira da rede para me esconder, pois tu és a minha força. Nas tuas mãos encomendo o meu espírito. Tu me remiste, Senhor, Deus da verdade. Aborreço aqueles que se entregam à vaidade enganosa. Eu, porém, confio no Senhor. Eu me alegrarei, regozijarei na tua benignidade, pois consideraste a minha aflição, conheceste a minha alma na angústia, e não me entregaste nas mãos do inimigo, puseste os meus pés no lugar espaçoso. Tem misericórdia de mim, ó Senhor, porque estou angustiado, consumido, estão de tristeza os meus olhos, a minha alma, o meu corpo, porque a minha vida está gasta de tristeza, os meus anos de suspiros, a minha força decai por causa da minha iniquidade, e os meus ossos se consomem por causa de todos os meus inimigos. Fui opróbrio dos meus vizinhos e um horror para o meu conhecido. Os que me via na rua fugiam de mim. Estou esquecido no coração deles, como um morto. Sou como um vaso quebrado, pois ouvi a murmuração de muitos. Temor havia ao redor, porquanto todos se coluiavam contra mim e tentaram tirar minha vida. Mas eu confio em ti, Senhor, e disse: tu és o meu Deus, Salvador da minha vida, em nome de Jesus. Eita glória a Deus! O Criador está operando na sua vida e na minha vida. Vamos na fé, né, meu irmão, minha irmã? Ver a glória de Deus se manifestar.

0: glória, papai do céu tá aqui, viu, com você, menino. Eita glória, Jesus tá aqui na sua casa, no seu lar, viu? É, com você, comigo, com nós. Eita glória, a unção, né? É, a unção do Deus vivo de Israel. Tá aqui nesse lugar, né, meu amado? Minha amada, é o barro, é o vaso, né, varão, varoa, né? Tá plantando a semente.
1: Que nome é esse que anda na fornalha,
0: tá? Tá plantando a semente, tá? Tá levando água, tá levando pão. Né? Eita, Deus tá usando na terra, hein? Aí a pessoa pensa que é a religião. Aí, isso é um ataque do adversário, do inimigo, né? Misericórdia. Deus é o Criador que fez você, viu? Aí tem que nascer de novo. Nascer de novo como Jesus? Eu sou grande, é voltar lá pro ventre da mãe. Quem disse isso foi Nicodemos, lá na passagem bíblica, né? Aí Jesus foi ensinar ele. Aí as pessoas estão olhando, né, para as coisas da terra, das coisas matéria, e vai passando, e vai passando, e vai passando, vai passando. Aí não conhece o Pai, não nasce de novo, né? Tem um pastor, pastor, verbo que se fez carne, né? Buscar a palavra, ouvir a palavra, mergulhar na palavra, amar a palavra, hein? Eita glória! É isso, sim, hein? É, papai do céu, né? Papai do céu, né? Então é pela fé. Eu tô aqui pela fé, nessa terra. Eita glória, eu nasci de novo. Eita glória, eu tenho um rei. Eu tô anunciando para o meu irmão, para minha irmã, o rei, que é seu pai, criador, né? Viu? Glória a Deus. Aí é Jesus é quem leva nós lá para o céu, as mansões celestiais. É no espírito. A matéria não vai. Elias foi, né? Porque Deus sabe. É, papai do céu sabe. Enoque foi, né? Mas é papai, papai do céu é quem sabe. Papai do céu é quem opera, viu? Amém, glória a Deus. Louvado seja o nome do Senhor. Eita glória. Encher do Espírito. Ser cheio do Espírito. Nascer de novo, se arrepender dos pecados. Eita glória, o anjo do Senhor está aí, ó, trabalhando na sua vida, trazendo energia, trazendo a saúde. Agora eu e você tem que ter cuidado também, né? Porque a gente está na matéria. É, estamos aqui no mundo físico. Papai do céu faz a parte dele e nós temos que fazer a nossa, né? E o adversário que vem matar, roubar, destruir, ele é direto tentando acabar com a vida da pessoa, né? É o mundo espiritual, né? Quantas pessoas tem maltratada, judiada pelo adversário, pelo inimigo que vem matar, roubar, destruir? Quantas pessoas tem? Eita glória. Aí o adversário ataca essa pessoa. Como assim? A pessoa olha e diz: é religião. Olha, Aí cria aquele ódio, aquela raiva, aquela ira. São setas malignas atirando naquela pessoa para a pessoa não ir. Quando a pessoa vai, ele fica atirando. Pra, pra, pra, pra, pra. Aí vai colocar o quê? A idolatria. Vamos colocar a idolatria nele, nela, para que ele não chegue lá no Criador, para que ele não conheça o pai dele. Aí tudo atacando, tudo atirando, pra, pra, pra. Por quê? Porque não quer que o ser humano abra os olhos espirituais. Eita glória! Eliseu via o exército de anjos de Papai do Céu. Eliseu conversava com o pai dele. E o outro ali, de Deus, e tudo, não via nada. Era ansioso, viu? Ansioso, desejoso, preocupado, querendo as coisas físico da matéria. Aonde estamos? É em primeiro lugar. O que tem de gente correndo, querendo as coisas do planeta Terra, o que os olhos veem, quando a fé dá o piripafo. E aí, fica a alma e o espírito. O corpo não tem mais aquela energia de vida, porque a alma e o espírito saiu, porque chegou o dia de ir embora. E aí, vai pra onde? Hein? Aí a alma vai dizer, viu? Aí a alma vai ver a realidade, lá em Lucas 16, né? Mas não quer ler, não quer ouvir, não quer escutar, não quer ler, não quer ouvir a palavra. Aí fica complicado. Mas quem busca a verdade vai encontrar, né? A verdade é a verdade. É. E aí recebe a vitória, né? Em nome de Jesus, eita glória. Então, Jesus é quem é o Salvador, viu?

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são, né? Com você e eu e você, aqui ligadinho no rádio da fé, com Jesus de Nazaré, né? Nós vamos caminhando aqui, né, meu irmão? Pela fé, recebendo força, e a presença dele aqui é forte. O nosso pastor está aqui cuidando de cada um.

0: mano no seu receptor neste dia abençoado, né? Com você aí, o meu irmão, a minha irmã, o Pai Criador está com você. Amém? Tem anjo de Deus aí na sua casa. Aonde você está, né? Você crê que o Espírito Santo está aí com você, né? E o pastor Jesus Cristo, que é para ser o seu pastor e o meu pastor, que é o Verbo que se fez carne. Você já parou para imaginar, pensar, meditar que eu e você tem um pastor que é para ser, eu e você, uma ovelhinha abençoada, hein? Eita glória, é o pastor ensinando o caminho, servindo água, servindo pão, passando a mãozinha dele na ovelhinha, cuidando do olho, dos pezinhos, da mãozinha, hein? Do ouvido, da boquinha, quem é esse pastor que cuida? Quem é? O Verbo que se fez carne. Não é o homem não, viu? Amém? Eu voto já.
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Eita, Glória, quem tá comunicando aqui no rádio é o seu irmão em Cristo, Gilberto Leite da Costa. Todo mundo ama, todo mundo quer bem e gosta. A turma do sertão aí que tá com o radinho ligado.

Glória, né? O nosso pastor, o Messias, Cristo Jesus, né? Nós viu aqui no Antigo Testamento, vai dar entendimento, né? Sobre o adversário que vem matar, roubar, destruir, Satanás, e as suas atividades através das passagens sobre a arrogância, a queda de Satanás, como está no livro de Isaías, a tentação, a queda da humanidade, o ataque de Satanás a Jó, né? Glória a Deus. Ainda nos tempos do Evangelho, esses foram um período no qual a guerra espiritual alcançou grande intensidade, né? Manifestações demoníacas tornaram mais evidentes quando Jesus começou o seu ministério, quando o Filho de Deus veio à terra. Satanás finalmente percebeu que a sua derrota definitiva era certa. Ele sabia que o seu tempo para fazer a sua obra maligna era limitado. Por isso, demônios, né, manifestavam, né, sua presença dentro das pessoas e costumava desafiar a autoridade do Senhor, assim como a dos seus discípulos. Sabemos, é claro, que Satanás não pode fazer nada sem a permissão do Deus vivo. O Senhor permitiu que essas coisas acontecessem para que, como Messias de Israel, Cristo, Jesus Cristo, pudesse demonstrar o seu poder, autoridade sobre os anjos caídos, sobre o diabo e seus demônios, por meio de suas obras maravilhosas, incluindo subjugar e expulsar espírito maligno. Jesus estava declarando que o reino havia chegado, o reino de Deus, de liberdade, vida, estava agora presente no planeta Terra, porque ele estava presente, a autoridade do Messias sobre o pecado, as enfermidades, Satanás, né? Era um cumprimento das escrituras. Exemplo, ao anoitecer foram trazidos a ele, a Jesus, muitos endemoniados, e ele expulsou os espíritos com a palavra, curou todos os doentes, e assim se cumpriu o que foram dito pelo profeta, né, Isaías. Ele tomou sobre si as nossas enfermidades e sobre si levou as nossas doenças, onde está escrito no livro de Mateus, capítulo 8, versículo 16 e 17. Eita glória! Glória ao Pai, glória ao Filho e glória ao Espírito Santo de Deus que está aqui operando em você, em nós. Amém, amém, amém, amém. Eita glória!

voltando no rádio, na programação abençoado e abençoada. Quantos aninhos da evangelização, hein?

Jesus, amado e amada do rádio da fé, da programação, neste dia abençoado, ele sabia, viu, da importância da sua vinda para a guerra espiritual, para derrotar os anjos caídos, o mal, que foi expulso lá do céu, né? Ele disse em João, né? Chegou a hora de ser julgado este mundo. Agora será expulso. Glória a Deus. Glória a Deus. Agora será expulso o príncipe deste mundo. Em João ele disse também, porque o príncipe deste mundo já está condenado. Né? No livro de Colossenses, o pastor Jesus disse, tendo despojado os poderes e as autoridades, fez dele um espetáculo público, triunfando sobre ele na cruz. Hebreus, o Pai Celestial diz assim, diz que Jesus se tornou carne e sangue para que, por sua morte, derrotasse aquele que tem o poder da morte, isto é, o diabo, libertasse aqueles que durante toda a vida estiveram escravizados pelo medo da morte. Jesus disse que tinha toda a autoridade. Observe que ele também nos deu essa mesma autoridade em seu nome. Então Jesus aproximou-se deles e disse, foi-me dada toda a autoridade no céu e na terra, portanto vão e faça discípulos de todas as nações, batizando em nome do Pai, do Filho e do Espírito Santo, ensinando a obedecer a tudo que eu lhe ordenei, e eu estarei sempre com vocês até o fim dos tempos. Glória ao Pai, glória ao Filho e glória ao Espírito Santo de Deus, né? Eita glória, vamos aqui, né? Ouvir aqui a canção e vamos já comer mais pão e água. Se vida, é

Cristo, ele disse, né? Vão pelo mundo todo, prego o evangelho a todas as pessoas. Quem crê e for batizado será salvo, mas quem não crê será condenado. Estes sinais acompanharão os que crê em meu nome, expulsarão, pegarão em serpente, se beber algum veneno mortal, né, não lhe fará mal nenhum, imporão as mãos sobre os doentes e estes ficarão curados. Os 72 voltaram alegre e disseram: Senhor, até os demônios se submetem a nós. Em teu nome, ele respondeu: Eu vi Satanás caindo do céu como um relâmpago, e eu lhe dei autoridade para pisar sobre cobras, escorpiões e sobre todo o poder do inimigo. Nada lhes fará

0: Isto. Assim elas estão naturalmente sobre sua autoridade, pois dele foram criadas todas as coisas no céu e na terra, a visível, as invisíveis, seja tronos ou soberanias, poderes ou autoridades, todas as coisas foram criadas por ele e para ele, onde está escrito no livro de Colossenses, versículo 1, capítulo 1, versículo 16. Lembre-se de que os poderes do mal estão duplamente sobre a autoridade de Jesus Cristo, porque ele os derrotou totalmente, publicamente, tendo despojado os poderes, as autoridades, fez deles um espetáculo público, triunfando sobre eles na cruz do Calvário. Colossenses, capítulo 2, versículo 15. Deu? Amém? Devemos compreender plenamente que, quando Jesus Cristo triunfou sobre o adversário, o diabo, ele nos libertou das suas garras. Deus quer que tornemos total vantagem do fato de que já somos vencedores sobre o nosso inimigo. Paulo escreveu: mas em todas as coisas somos mais que vencedores por meio daquele que nos amou. Isso mesmo, ele nos amou. Amém. Glória e glória e glória e glória, o Pai Criador. Eu volto já. O Espírito Santo está aqui com você. Sinta a presença dele. A unção está com
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0: você.
1: Espírito Santo está procurando alguém que queira. Aleluia. Levante a mão mais alto, mais alto.

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sua mão e diga alguma coisa para Deus nessa noite. Se você crê, se você quer que Ele te use, o Espírito Santo de Deus está falando contigo.

Meu querido irmão, imagine as suas mãos sem domínio. Imagine as suas mãos sem controle. Os seus pés serão apressados para derramar sangue de alguém. As suas mãos poderão acusar alguém. E a tua voz será usada como instrumento para a adoração daquele que não foi feito para a adoração. Mas se você entregar tudo que é seu na mão do Senhor, não serão apenas lá nos teus pés as tuas mãos. A tua voz será a própria voz de Deus para abençoar alguém. As suas mãos serão as mãos de Deus. Se você quer ser usado como eu, levante a mão a Deus e cante comigo bem alto. Cante mais alto que você puder.

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1: Voltando na programação, abençoado e abençoada. Você que está aí ligadinho, sintonizado, estamos chegando no finalzinho. É, chegou no final. É, até outro programa, né, gente? É, obrigado aí pela sintonia aí do rádio. De segunda, terça, quarta, quinta, sexta, de 7 até 9 horas. Aqui, eu e você, você e eu, mais o Espírito Santo. Continua na programação abençoada, né? Exatamente desse rádio, desta emissora abençoada, abençoada. Cheirinho, um abraço, o menininho, pra menininha do rádio. Eita, Glória, até outro programa, também eu vou embora. Pai, vamos. Ai, Jesus, é benção pura sem mistura.
2: Ô, papai, é, já terminou o programa e o Senhor não deixou nem eu falar. Eu vou falar pro profeta.
1: Ah, turminha da fé, com Jesus de Nazaré, eu amo você, viu? Eita, Glória! Vai, vamos. Tchau! Peraí, não impõe não, menino. Peraí, tenha calma. A porta é estreita, de cada um. Um na frente, um atrás, é na fila. Não impõe não. Tchau!
3: Ai, papai, vamos.
1: Ai, Jesus. Ô, meninos engraçados, eita, Glória,
3: o bonitinho da Continental tá indo embora, tchau, viu?

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1: Fé, aos santos eu cumprimento aí com a paz gloriosa do nosso Jesus. Aos que estão aí, louvado seja Deus, sintonizados, conectados nessa emissora abençoada. Que Deus abençoe você, meu irmão. Que Deus abençoe você, minha irmã, filhinha. O Senhor é bom e maravilhoso. O diabo não presta, mas Deus é maravilhoso. Como disse Davi, o Senhor é meu pastor e nada me faltará. Deitai-me faz em verdes pastos. Guia mansamente as águas tranquilas. Refrigera minha alma. Guia-me pelas veredas da justiça, por amor do seu nome. Que ainda que eu andasse pelo vale da sombra da morte, não temeria mal algum, porque tu estás comigo, a tua vara e o teu cajado me consolam. Preparas uma mesa perante mim, na presença dos meus inimigos. Unge a minha cabeça com óleo e o meu cálice transborda. Certamente a bondade e a misericórdia do Senhor seguirão todos os dias da minha vida. E habitarei na casa do Senhor por longos dias. Que nós tenhamos essa misericórdia do Senhor todos os dias. Ele diz assim: olha, se você, louvado seja Deus, se você, meu irmão, tem aí, está respirando aí, está de pé, às vezes está sofrendo alguma enfermidade, um cansaço, às vezes você está aí sofrendo a perseguição, a calúnia, talvez você está ouvindo aí pela primeira vez, dizendo: quem é esse moço? Quem é esse locutor, né? Eu sou seu irmão em Cristo, pastor Sebastião Nunes, pastor e também missionário, viu? Porque antes de ser ungido a pastor, fui ungido a missionário. Fiquei 3 anos e meio, quase 4 anos ali, para ser ungido a missionário. E eu quero dizer para você que ainda não é o fim. Talvez você está passando essa luta aí hoje, mas ainda não é o fim para você. Não é. Para Deus isso aí é questão de segundos para ser resolvido. Mas muitas vezes, pastor, por que que Deus não resolve? Será que Deus tem prazer na dor? Será que Deus tem prazer na distribuição, compartilhamento de coisas erradas? Não, meu irmão. Não, filhinha, Deus não tem prazer nem na dor de um ímpio. Quem gosta de sentir prazer nas dores, não é dor física, somente de enfermidades. É dor sentimental. É a perseguição que traz a dor. Às vezes ali a mentira. A pessoa tem te acusado aí, mulher, do teu passado. Você está andando para Jesus, mas quem conhece você está ali te acusando do teu passado. Está dizendo: olha aí, agora quer ser a pastora, né? Agora quer ser ali a missionária na presença de Deus, né? Era a maior cachaceira, vivia igual a prostituta e agora está sendo aí dizendo que é de Jesus. Porque o diabo, ele faz isso. Ele usa os cavalos que ele chama dele para dizer assim: olha, você não é nada diante desse Deus que você está dizendo aí que serve, né? Você não é nada. Diz assim o mal. Você está entendendo, ouvinte? E você, ouvindo isso, às vezes enche o coração. Tem gente que quando está na caminhada, está humilde, depois começa a melhorar, começa a perder a humildade. Começa, o Satanás começa a levantar um dizendo: olha, faz agora sim. E vai perdendo a humildade, e Deus também vai se retirando. Mas por que, pastor? Porque Jesus, ele nos ensinou que o evangelho não tem rodeio, não tem beira, não tem gambiarra. Aos pregadores que não conseguem pregar a verdade, toma vergonha na cara, leva a palavra da verdade, está preocupado com o dízimo aí na igreja, não tem coragem de mandar um irmão se converter, largar a prostituição, largar o engano, Não tem coragem de falar para a filhinha, olha, você precisa descer as águas. Deus quer transformar, pagar o preço. Pregadores não fazem nada. O que fazem quando está no grande ministério, está pregando bonito. Quando prega no menor, não fala a verdade. Não entrega a verdade. Deus não chamou covarde para a obra. Deus chamou homem de coragem para a sua obra. Aí você se opõe aí, dizendo não. Mas se eu falar, diminui a oferta, né? Malaquias, traduzido, significa aí, ó, o anjo ou mensageiro. Ele diz assim que do lado do Senhor tem um memorial, viu? Para aqueles que temem o nome do Senhor, viu? Para aqueles que têm ali a temência a Deus. Tem gente que leva a mensagem de Deus, nem tem temor. Não tem mais temor a Deus. Está perdendo a humildade. Quando perder a humildade, não tem bênção. É por isso que Deus só tem mandado algumas pessoas para ajudar um pouquinho. Ajuda ali, ajuda lá. Levanta um, levanta outra mulher, levanta um homem. E vai fazendo ali para ajudar, por quê? Pela misericórdia. Por isso que não tem bênção grandiosa, as coisas amarram. Está amarrado aí. E hoje o Senhor quer um particular contigo. Para que você venha entender o que é ser humilde na presença de Deus. Irmãos, o servo do Senhor, ele tem que ser humilde. Ele tem que ser humilde para ouvir, para aprender. Porque não é maior do que ninguém. Tem que ser humilde. Em nome de Jesus. Talvez está faltando isso. Talvez está faltando isso. Aí na sua vida. Está faltando a humildade. Está faltando você ser mais humilde. Às vezes o menorzinho que você ouve. Esse Deus está usando para te ajudar, para te auxiliar. Aí tem gente que não tem humildade. Ah, eu já sou ungido. Não, já falou que eu sou escolhido. Não vou ouvir não, vou passar a ouvir não. Eu sou o cara. É? Você é o cara? Você é o cara mesmo? Toma vergonha! Cadê a humildade? Que espírito que está sobre vós? Para não ter a humildade de ouvir e aprender. Cadê a essência? Que espírito que está em vós? O espírito da rebeldia? Da ingratidão? Por isso que as coisas estão amarradas aí, ó. Está tudo amarrado. E não vai desamarrar, Deus não autoriza. Enquanto não entrar na brecha, enquanto não aplumar. Aqui na minha frente tem um plumo, você sabe o que é plumo? Quem mexe com construção deve saber. Você bota um plumo numa parede, ele tem que estar aplumado, alinhado. Não é parede torta não. Deus não te fez vaso torto. Viu, profeta? Deus não te fez vaso torto. Deus te fez vaso para ser vaso de honra. E dentro desse vaso, Deus quer derramar o azeite aí. Vaso está vazio. E o diabo está cercando, viu? Quem está cercando é o diabo. O diabo está cercando. Como, pastor? Como? Como é que o diabo está cercando? Né? Olha o que tu tem ouvido de outras pessoas. Olha aí o que tu tem ouvido de outras pessoas. Ah, entendeu agora, né? Entendeu, né? O diabo tá usando até um demônio. Que ele não se manifesta na vida de outro. E esse mesmo irmão, ele tá dentro da igreja, ele tá indo pra igreja. Mas o mal tá nele. Ele tá oculto, ele nem fala. Só faz grunhido, só faz isso. Eu ouço aqui, ouço, viu? Está na vida desse homem, tem ali observado você, viu? O mal está observando o que você está falando, o que você está fazendo. O mal está te observando, está achando espaço, está entrando devagarinho, viu? Está entrando devagarinho, sem perceber. Está fazendo coisa sem perguntar para Deus. Tá mentindo. Ah, Deus perdoa aí as minhas mentiras. Na oração que tá orando, olha o que eu vejo aqui, ó. Na hora que tá orando ali, ela diz pra Deus assim, ô Senhor, perdoa ali eu ter mentido. Ô Senhor, ajuda ali. O mal já achou a brecha aí, viu? Ele tá entrando. Ele já chamou um. E esse que ele chamou tem mais 7 que tá vindo, viu? Então continua. Continua sem humildade, continua na rebeldia, mentindo. Continua trapaceando. Sabe que muitas vezes, meu irmão, você que me ouve, aumenta o volume aí. Aumenta aí. Muitas vezes não recebe bênção. Não é porque Deus é ruim. Deus é bom. Deus é tão bom que nem... Até ali no Velho Testamento o Senhor pegava ali e dizia, olha, vocês que estão aí assando essa carne aí, tudo esses holocaustos, pega aí e come entre vocês. Olha o tanto que Deus é bom. Olha o tamanho da bondade de Deus ali, né? E muitas vezes você está aí sem receber a bênção, está aí sem receber a vitória, mas por quê, pastor? Por que está sem receber a vitória? Por que eu estou assim, o negócio não anda? Sabe por quê? Sabe por quê? Vou te falar. Falta de humildade. Falta de andar certo. Se você não ama, não anda certo com o seu irmão, como é que você vai receber de Deus? O que que Jesus disse, né? Perdoai as nossas ofensas, assim como nós somos perdoados pelo Senhor, né? Amar o próximo como nós amamos a nós mesmos. Você não está conseguindo nem se amar. Que quem ama a si próprio nem mente. Para quê? Cuidado com a mentirinha, viu? Cuidado com a mentirinha aí que tem soltado. Eu falo aqui para gerações, homens e mulheres. Presta atenção. Cuidado. Às vezes você pensa um negócio aí para final de ano, e o que pode vir para a tua vida é outra coisa. O negócio cair, em vez de subir, vai descer. Cuidado, Deus está alertando, o Senhor está usando o seu profeta. Abre o olho hoje, não é amanhã, não é agora. Ande certo aí com as pessoas. Viu? Quem anda falando que é de Deus não pode ter gambiarra. Se tiver gambiarra, Deus não se faz presente. Deus é luz. Como é que ele vai... Você acha que Deus vai estar habitando no templo sujo? Você acha que Deus vai habitar no templo do enganador, do mentiroso, do ladrão? Você acha que Deus habita? Hã? Cuidar é uma coisa. É igual você, é pai. Simples. Porventura o pai, o filho vai pedir ali um pão, o pai vai dar uma pedra. Que por mais que seja um vagabundo, uma pessoa que está no vício, na bagaceira, você não tem amor de pai? O cuidado, sendo pai, mesmo rejeitando as suas coisas, a mesma assim é Deus para com nós aqui na terra, viu? Cuidado, porque tudo aqui tem seu tempo determinado na terra, né? Tudo aqui tem seu tempo determinado na terra. E o tempo de Deus não é o nosso. Mas ele está alertando, né? O mundo espiritual está aberto. Abriu porta aí para o mal. Está abrindo porta para o mal. E para fechar vai dar trabalho. Para fechar vai dar trabalho, viu? Se você se encontra nessa situação, joelho no chão aí, viu? Joelho no chão para falar com Deus. Pedindo o nome de Jesus, que é o nosso intercessor a Deus, viu? Em nome de Jesus, amém? Você que me ouve em toda a rede internacional, que Deus abençoe você. Estou no grande propósito de 40 dias de oração e propósito a Deus. Meu irmão, tem jejuado por vidas, viu? Eu tenho falado a Deus também aí ao coração de muitas pessoas, ao coração com o Evangelho. Falado a Deus assim ao coração, ó, Senhor, cuida dessa vida, tenha misericórdia, tenho. Manda sua mensagem para cá que eu vou orar por você, viu? Viu, Maria Eduarda? Presta atenção, às vezes você está ouvindo esse programa pensando assim, não tem condição. Não tem condição, não tem jeito, né? É, Deus alerta quem ele realmente ama, ele cuida, viu? Aliás, ele trata quem ele ama, né? Eu quero a sua participação, manda a sua mensagem para cá. Fica à vontade para participar, viu? Viu, meu irmão Rogério? Fica à vontade para mandar para cá. 9102-70-654. Não lembre de Deus só no momento de aflição, não. Não coloque Deus aí como segundo plano, não. Tem gente que vai no hospital, vai no centro de Umbanda, É, vai procurar cura lá. Você sabia, presta atenção aqui, você que tá ouvindo aí a programação hoje. Você sabe qual é o demônio que coloca doença nos ossos, você sabe? Sabe não? Ah, então vou te contar. Já vou te contar. Eu tenho mais de 15 anos de mundo espiritual, viu? Mais de 15 anos de experiência. Somando toda a minha trajetória, viu? E esse programa, o objetivo é de orar, profetizar sobre a tua vida. Manda aí a sua mensagem, diga aí o que você está achando do programa, viu? Manda aí. Conta o seu testemunho. Pastor, o testemunho é pequeno, mas é para edificação da obra de Deus, é para a glória do Senhor e Salvador Jesus Cristo. É para a glória do Mestre Jesus. Você que está me ouvindo aí, está me vendo também vídeo, manda sua mensagem para cá, eu vou orar por você, viu? Eu vou orar por você. Telefone é 011. Nota o DDD do número aí, vai. 011-9102-7654. Pastor, não fala meu nome no ar aí, não falo. Mas manda aí o que você deseja. Manda aí o que você deseja. Manda aí, igual a irmã, paz do Senhor, pastor. Tá certo, não fala meu nome no ar, não falarei. Fique tranquila, viu, filhinha? Louvado seja Deus, não se preocupe. Aqui é bem organizado e com ordem e decência. 011, manda aí sua mensagem. O que você está achando da programação? Você que está precisando de oração, talvez está orando e nada tenha acontecido aí. Está sonhando, sonho maligno aí também. Sonhando traindo a esposa ou o marido. Sonhando na pescaria aí, pilotando o carro com cobra. O dom é de Deus, tá? Não é meu. O Senhor apenas me usa como instrumento também, em revelação de sonho. Me traz as coisas em imagem na minha frente. Me conduz ao mais profundo e me leva em direção. O Senhor, às vezes, eu estava falando com o pastor ali. Eu disse pro pastor, eu disse, rapaz, pastor, a minha vida é assim. Eu disse pra missionária também. Que tem gente que às vezes vai deitar, dormir, e eu não. Ah, pastor, como é que você vive então? É diferente, irmão. Comigo eu fecho os olhos, é outra coisa. Muitas vezes também na minha frente, eu vejo. Então o Senhor me conduz em imagem. Às vezes eu disse, ó, quando a pessoa está no erro, por exemplo, se eu começar a orar para um casal, e aquele casal ali tem alguém que está atraindo a esposa, para errando alguma coisa, o Senhor me leva e me bota do lado da situação do que a pessoa está fazendo. Muitas vezes é assim comigo. E eu tenho feito muita oração, tenho pedido muito a Deus, e Deus, pela misericórdia, tem atendido aí. E Deus vai continuar junto conosco. Até aqui nos ajudou o Senhor, né, meu irmão? Amém, filhinha? Manda aí a sua mensagem para cá, fica à vontade. Pastor, ora por mim aí, apresenta a minha casa, a minha família. Não se preocupe, que eu só falo o seu nome lá se você permitir. Tá bom? Louvado seja Deus, só se você permitir. Em nome de Jesus. Nesse casal aí, viu, filhinha? Tá faltando um pouco mais de carinho aí, viu? Muito mais atenção à mulher. Sábia, edifica a sua casa, viu? Edifica. Ah, pastor, então eu tô sendo a mulher tola aqui? Não, não é isso. Não é isso. Porque a mulher sábia, ela edifica a casa, viu? Às vezes guarda ali as coisas para ela, né? Não fala para ninguém, só para Deus. Mas ela tá sendo sábia ali e edificando a casa, viu? Porque conta os seus problemas a Deus. Não é para um padre, né? Não é para uma benzedeira dentro de uma cabine. É a Deus, através de Jesus Cristo. O intercessor entre Deus e os homens é Jesus. Não há outro. Não existe outro. Irmãos, eu já botei a mão na cabeça ali, de vidas que manifestavam o mal ali. Eu botei ali e disse, no nome de Maria, sai. Não sai. Não sai. Não saiu. João, no nome de São Jorge, sai. Também não sai, estava era rindo. Aí você está aí, dizendo, não, está intercedendo, está me trazendo a bênção, é? São Jorge, acho que nem os ossos dele tá mais, não tem mais, ele A terra já consumiu. Jesus, Filho de Deus, ressuscitado ao terceiro dia, subiu aos céus, está à direita de Deus, sendo teu advogado. Essa é a realidade. Em nome de Jesus. Ó, você que está me ouvindo do exterior aí, está acompanhando aí a rede internacional, a rede de dimensão internacional, ó. Mais 5511. Tá usando o WhatsApp? Ah, pastor, aqui a gente não usa, só mensagem de texto. Salva aí, manda o texto também, mensagem de texto, fica à vontade. Manda aí a mensagem de texto aí, ó. Você que tá me ouvindo no exterior, é simples, é só segurar o dígito zero aí, vai aparecer o mais. Aí você coloca 5511. Mais 5511. 9102-70654, viu? No Brasil, estamos nos 26 estados, em alguns estados tem 4 FM, tem 4 rádios online, algumas FMs. No estado do Maranhão, estamos em Imperatriz do Maranhão e também São Luís do Maranhão, louvado seja Deus. No Acre, em Rondônia, em Maceió, louvado seja Deus pela rádio Maceió Gospel. Em Goiânia, estamos pela rádio Louvor Perfeito. E também Rádio do Pastor, Rede Paz FM em Goiânia. No Tocantins, louvado seja Deus, estamos em duas cidades. Na capital, a Rádio Palmas Gospel e também Araguaína, Rádio Araguaína Gospel. Louvado seja Deus. Irmãos, você que me ouve pela Vida em Teresina, também aí pela rádio, louvado seja Deus, aí no, na segunda maior cidade aí do estado do Piauí, Deus abençoe você onde você estiver. Participa, manda mensagem para cá, 011, salva desse jeito aí, não é 29 não, viu, irmã? Então, irmã que quer mandar mensagem, é só um 9, viu? Esse número é exclusivo aí da rede de rádio, Rede Dimensão Gospel do Brasil. Você manda aí essa mensagem que eu vou ver. Pastor, não fala meu nome no ar. Ora aí pelos meus filhos. Eu vou anotar aqui num caderno de oração. Vou ao monte, vou descer a seu favor. Viu? Estou num propósito de 40 dias. Estamos na reta final aí dos 40 dias. Porque terminou esses 40 dias, eu vou fazer 7 unções aqui. 7 unções vai ser feito, que Deus assim me disse. As 7 unções. Aqui quem me vê em vídeo, né? Quem me vê em vídeo aí, pastor, como que faz para ver o pastor também em vídeo aí? O alvo não sou eu, é o que está em mim que vai te entregar a vitória. É o Espírito de Deus que vai te abençoar, viu? Não é o pastor. Pastor é só instrumento. Quem está me vendo aqui, ó, em vídeo, eu tenho aqui nas minhas mãos o óleo de acácia, viu? Se quiser orar comigo no primeiro dia que a gente for fazer, nós vamos apresentar a Deus. Você que comprou aí, tem uns irmãos que já mandou mensagem para minha irmã e já comprou novo, né? Não trouxe de outro lugar, né? Ela mesmo, ele mesmo vai apresentar a Deus no primeiro dia aí dos 7 dias, viu? Então vamos fazer 7 orações seguidas em 7 dias. Isso aqui você vai colocar. A enfermidade você está sentindo? Os enfermos aí? Tá tendo muito, tá travado as coisas aí? Você pode derramar na porta da tua casa aí, no portão da tua casa aí, viu? Pastor, eu quero passar aí, eu tô andando no trabalho, tenho medo de ser assaltado aí. Põe o óleo, vai pôr a mão em cima do veículo. Pastor, dor de cabeça que eu tô sentindo constante também. Você vai fazer, durante 7 dias você vai fazer 7 unções aí, mas não é agora, tá? A partir da próxima semana, que estou na reta final de 40 dias de propósito, o Senhor disse que vai entregar a vitória. Tem causa na justiça aí que vai sair. Deus vai entregar a vitória. Se persistir até o fim, vai sair. Se persistir, segurar, a luta tá grande aí, Deus vai dar a vitória. O Senhor vai dar a vitória. A vitória é sua. Deus vai dar a vitória. Então você que me ouve aí, eu estou num propósito de 40 dias. Se você quer oração, pastor, eu estou na benção. Se está na benção aí, amém. Conhece alguém que está precisando de oração, manda também para cá, que eu vou ao monte, tudo aquilo que Deus passar para mim, que o Espírito de Deus passar para mim, eu passarei para vós, porque recebi do Senhor aquilo que vos entrego aqui nessa programação, Então recebi do Senhor aquilo que vos entrego. Em nome de Jesus. Manda sua mensagem para cá, fique à vontade. Você que já participa, quer contar um testemunho? Manda. Pastor, quero contar um testemunho aí. Por mais que o testemunho seja pequeno, ou grande, ou que Deus já tem feito, o Senhor tem feito na tua vida aí, manda para cá. Manda que eu passarei para a glória e honra do Senhor e Salvador Jesus Cristo. Amém? Para a glória e honra do Senhor e Salvador Jesus Cristo. Amém, minha irmã. Louvado seja Deus. Fique à vontade aí para que eu vou na sequência que eu vou passar o louvor, eu vou ouvir as mensagens que chegou aqui, viu? Manda aí em nome de Jesus. Você que está me ouvindo aí no Brasil, você que me ouve no exterior, pastor, louvado seja Deus, eu estou ouvindo o pastor aqui no exterior, fica à vontade, aos irmãos aí que estão me ouvindo aí na cidade de Santa Ana, no país de El Salvador, louvado seja Deus, logo, esse programa também vai estar na maior rádio do continente em El Salvador, louvado seja Deus, a rádio do pastor com 10 mil watts de potência, varando praticamente aí o país, né? E o programa Templo do Senhor Jesus Cristo vai chegar por lá também. Louvado seja Deus, com grande alegria e com grande felicidade que Deus tem me conduzido aí em outras nações, né? Através do rádio, através da rádio web, da TV web, das FMs, né? Muitas pessoas que retransmitem esse programa. Eu louvo a Deus por todas as emissoras a qual eu faço parte e também passo esse programa, porque o objetivo aqui, meu irmão, é semear a palavra de Deus, é orar. Esse programa aqui, o programa Templo do Senhor Jesus Cristo na face da terra, ele é um programa voltado a propósito, por vidas, a propósito, a revelação, ministração e principalmente propósito por vidas. Louvado seja Deus. Então fique à vontade aí para mandar sua mensagem, viu? Louvado seja Deus. Paz do pastor. Paz, pastor Sebastião. Filhinha, manda aí o áudio. Manda aí o áudio para mim. Conta aí, acho que um minuto e meio aí. Conta aí exatamente aí o que a senhora falou, viu? Manda o áudio aí para mim ouvir. Em nome de Jesus, se a senhora puder aí, no final 4417, manda aí, em nome de Jesus, igual a senhora escreveu aqui, amém? 011-9102-7054, tá bom? Participa aí, manda a sua mensagem. Aos irmãos que às vezes falam assim, pastor, e o programa? Manda aí o programa gravado, manda esse programa. Irmãos, os programas da rede todos são gravados, viu? Todos são gravados e permanecem por um período na emissora. Que às vezes você está aí ouvindo a programação, já chega, já está no meio do programa, ou no final, não consegue acompanhar e a palavra de Deus, ela não volta vazia, viu? Ela não volta vazia. Porque a Bíblia nos diz, viu, filhinhos? Louvado seja Deus. A Bíblia nos diz que o Senhor, ele se responsabiliza por sua palavra dita, seja qualquer hora, em qualquer momento, né? Jesus pregou para multidões, pregou para uma mulher samaritana, Jesus pregou para poucos e para muitos, e o evangelho era um só, o mesmo, o do arrependimento, viu? Então essa de querer pregar somente em congresso, você está perdendo tempo na terra. Talvez você está aí, o vizinho está com câncer aí do lado, você não vai lá orar por ele. Talvez você conheça uma família que os filhos estão na maior bagaceira. Você não tem coragem de fazer 3 dias de jejum e oração, dizer assim, ó, todos os demônios do inferno, venha sair dessa família que eu não aceito de jeito nenhum. Não paga preço. É pastor, missionário, evangelista, ah, pastor, eu fui ungido para fazer isso, é? Ali, ó, tem um povo que Jesus estava falando para eles, dizendo assim, olha o que eles estão falando de mim, deixa eles falar. Deixa eles falar. Deixa eles falar. Louvado seja Deus. Então você fica à vontade. Fique à vontade, louvado seja Deus, para mandar a sua mensagem. Eu vou ver já já. Eu prefiro em áudio, que se você puder mandar em áudio, pode ser pequenininho. Meu nome é fulano de tal, moro aqui, meu nome é tal. Louvado seja Deus, manda aí a sua mensagem que eu vou orar por você. Não se preocupa, eu vou ver já já a mensagem, pode mandar, viu? Louvado seja Deus. Eu sou, irmãos, pastor de monte de propósito, viu? Aqui eu não fico na brincadeira, na obra. Sei muito bem o que o mal age, o que ele faz, viu? O que ele tem feito e a fúria do mal sobre a vida.

0: A terceira casa que a senhora tá aí, do lado esquerdo da sua rua, a terceira casa, o povo aí tem uma inveja grande demais da senhora aí, viu, irmã? A inveja aí é grande. A Bíblia fala que a inveja chega a apodrecer os ossos. Viu, louvado seja Deus. Chega a apodrecer os ossos. Amém, minha irmã? Louvado seja Deus, a minha irmã. Olha, a senhora do da terceira casa. É uma inveja da senhora aí. É uma inveja, viu? A inveja tá tão grande aí, minha irmã, que as coisas tá complicadas aí, viu? Que às vezes a senhora não entende o motivo dessa peleja que tá passando aí. E é tudo isso aí, ó. Inveja demais. Palavra de maldição. Uma mulher diz bem assim, ó. Por que que ela tem isso? Eles vivem desse jeito? E a gente tá vivendo assim. Eu quero. Então tem gente que inveja demais. Muita oração contrária aí também. Palavra de maldição aí também. Louvado seja Deus, amém? Manda sua mensagem pra cá.
1: Senhor, pastor, essa noite tive um sonho com vários demônios, né? Demônios da pombagira, mulheres, né? E até umas querendo, tipo, querendo namorar comigo. E, pastor, eu tô sentindo, assim, algo diferente com uma amiga, né? Que eu sempre vou na casa dela.
0: Ah, tua amiga é Cristo.
1: Uma irmã, né? Ela está afastada do caminho.
0: Teu amigo é Cristo.
1: Eu sempre vou na casa dela, né? Peguei essa amizade com ele. E hoje estou sentindo uma diferença nela, uns olhares de inveja, assim, né? E algumas palavras que ela tem falado, assim, que está entristecendo o meu coração. E hoje eu amanheci perguntando para o Senhor se eu continuo ou não com esta amizade, né? Porque eu estou vendo.
0: O irmão que está aí oculta aí, louvado seja Deus. Amém, filhinha? Quando a senhora sonha com demônios, não significa que a senhora está com demônio. Não representa que os seus filhos têm demônio. Quando a senhora sonha com demônio, representa, meu irmão, ao da redor da senhora que está carregado do mal. Carregado do mal. E a Bíblia nos diz que triste do homem que confia no homem. Né? Por quê? Porque um dia, você que está me ouvindo aí, pode ouvir algo. E esse algo que você está ouvindo aí, esse algo que você está ouvindo, um segredo de alguém, um dia você pode, por um descuido, outro acaba falando. Porque você é falho. Mas tem algo aí, minha irmã, com essa pessoa que se diz sua amiga, que a primeira coisa a ser por ela é a senhora orar por ela, descer a favor dela, viu? E o único laço que a senhora tem que ter é com Cristo. Tem gente que se abre com todo mundo, né? Tem gente que conta a sua vida para todo mundo. Ah, eu conheço já há um bom tempo, é? Jesus chamou um para servir a ele. Andou com ele, comeu na mesma mesa. Presta atenção. Comeu na mesma mesa. E foi o que traiu a Cristo, né? Se Cristo passou por isso, filho de Deus, sabendo que ia ser traído, imagina a senhora, viu, minha irmã? Imagina a senhora, viu? Oração, desça aí 3 dias aí em prol dela, aí, jejum e oração. Quando a senhora sonhar com mal, é só botar o joelho no chão e dizer: todos os demônios sejam queimados. Não é queimar a pessoa, amaldiçoar a pessoa. Tem que saber orar. Todo mal que está na pessoa vai sair. Eu quero ela na presença de Deus. É assim que a gente faz, em nome de Jesus Cristo. Amém? Você que está me ouvindo aí, manda sua mensagem para cá, em nome de Jesus. Amém? Filhinha que está pedindo oração aí. A filhinha que está pedindo oração aí, em nome de Jesus. Deus abençoe a vida. Louvado seja Deus a todos.
2: Bom dia, pastor.
0: Amém, meu irmão. Minha. Ao profeta.
2: E a paz do Senhor Jesus. Aqui é o pastor Albertino, da cidade.
0: Amém,
2: de Limeira,
0: pastor Albertino.
2: De São Paulo. Pastor Sebastião Nunes. Olha, meu irmão. O pastor

0: Albertine tem orado muito pelas pessoas. Tem manifestado muitos demônios, demônios terríveis.
1: Isso. Né? Sim.
0: Mas maior é o que habita em mim do que o que, que habita.
1: Não devemos maior temer o mal, né, meu irmão?
0: De que eles.
1: E maior que está conosco, né?
0: Pastor Sebastião Nunes, não sei se é retaliações, não sei se é uma obra de feitiçaria, de bruxaria, oferenda feita ao boneco rundum com a finita, ou com a finita, ou com a agulha, ou então no surrigueiro com o nome escrito em cruz numa folha de papel branco e foto. Eu não sei se é. Talvez não é para mim orar, para pedir para Jesus desfazer, né? Às vezes é para um outro varão orar, né? Para Jesus desfazer. Eu sei, essa noite mesmo não foi fácil, pastor Sebastião, para mim dormir. Começa no canto dos dedos, dos pés, como uma frieira. Vem os nervos da ponta dos pés. Começa aquela quentura e começa aquela coceira. Sobe, vem no corpo, vem na barriga, vem no canto dos dedos também, das mãos, das duas mãos. Como frieira e como sarna, que sempre é no canto dos dedos que começa, né? Mas enquanto eu não tomo uma larotadina, 10 miligramas, eu não consigo dormir. Essa noite mesmo eu fui dormir, pastor Sebastião de Ferro, quase 1 hora da manhã. Né? E é uma alergia terrível. Né? É uma alergia terrível. A irmã Josefa tinha uma que era terrível, não dormia a noite inteira, era se coçando, tal de urticária. E eu orando no monte, orando a Deus, pedindo para o Senhor, se fosse uma obra de bruxaria, eu não aceitava aquilo no corpo dela. Né? Orando, pedi para Jesus desfazer, ia pedindo, falava: Senhor, tem misericórdia dela. Né? E o Senhor ouviu minhas orações. A irmã Josefa, graças a Deus, eu louvo e agradeço.
1: Amém, meu irmão, louvado seja Deus. Filhinho, tem um caderno branco, de capa azul, branco, que todas as vezes que o senhor está passando por isso, não precisa o senhor primeiro, vou dizer algo para o senhor muito importante, viu, profeta? Que não precisa o senhor temer a mal nenhum, viu, na sua vida. Porque maior é o que está com o senhor aí nesse lugar. Não conheço aí, mas é um lugar simples, né, meu irmão? O senhor tá aí. Então, o maior que tá em ti, homem, viu? Do que o que tá no mundo ou qualquer outra parte do senhor. Em relação ao mal, não precisa temer. Jesus, quando foi sobre a cruz do Calvário, levou sobre si todas as nossas transgressões e enfermidades. Em nome de Jesus Cristo. Eu vi um caderno azul, na terceira parte, escrito o nome do senhor lá. Pastor, o que significa isso? O que é isso? Ô, meu irmão, não é retaliação, é o mal mesmo, viu? É o mal que foi criado, viu? Tem um outro casal que hoje ele está servindo mal e tem feito essa obra de macumbaria com a vida do senhor aí. E aí o senhor me traz aqui um caderno de cor azul à frente, 3 da terceira página, renovando os votos, o mal está sendo renovado. E por mais que o senhor, eu sirva a Deus, ô irmão, eu vou falar uma coisa para você. Às vezes as pessoas falam assim, viu, profeta, dizendo assim: eu sirvo a Deus. Eu sou grande, eu sou forte, é? Forte é Deus. Nós aqui na terra, nós somos sujeitos à obra do maligno, inveja, calúnia. E por que, pastor, esse caderno ali com o nome na terceira página? Porque está sendo renovado aí o mal. Mas Deus quer ter um particular com o homem, sozinho. Você e Deus. Durante 7 dias aí, O senhor vai ter um particular com o senhor aí, viu? O senhor, nesses 7 dias, se o senhor quiser apresentar o óleo da unção, se apresenta. 7 dias o senhor vai ter um particular contigo, viu, homem aí? Se separa aí para Deus aí. Pastor, o que é se separar para Deus? Meu irmão, quem é casado tem que entender o que eu estou dizendo. Durante 7 dias, não pode haver, louvado seja Deus, desavença aí. A esposa tem que compreender, se separar. Durante 7 dias, adeus. O senhor desça aí, que o senhor vai ter o particular contigo. E o que está aí oculto, ele vai ser revelado aí também para o senhor. Mas aqui tem um casal que hoje não serve a Deus. Talvez seja da sua jornada de vida, em toda a sua trajetória passada. É igual Deus me levou dentro da casa de uma mulher, viu, varão? Cheguei lá, ela estava com a faca enfiada na perna, fez o desenho, o corte. Quando me viu, correu, dizendo, entrou, correu, ficou debaixo da cama. Algo espiritual, feito há 300 anos atrás, às vezes a pessoa não entende, não conhece do mundo espiritual, porque o tempo nosso aqui é um. O espiritual é outro, viu? Mas Deus quer ter esse particular com o filhinho aí, viu, meu irmão? Sobre esse mal, o senhor vai passar esse óleo, dá um sonho, vai falar no nome de Cristo Jesus, não aceitar, viu? Louvado seja Deus, esse mal na vida do senhor, e eu vou estar orando pelo senhor também. A sua esposa também pode orar pelo senhor, pastor. Orai pelos enfermos. O que tiver forte, levanta o fraco. Não estou falando que o senhor esteja fraco. Estou falando em referência a qualquer tipo de mal, viu, filhinho? Tá bom, meu irmão? Deus abençoe a vida do senhor aí. Obrigado pela sintonia aí, pela participação. Bom dia, irmão. Paz do senhor. Sou de Curuca. Curuca. É lá de Curuca. Mas qual o nome do varão abençoado? Manda o áudio pra cá, filhinho. Louvado seja Deus. Manda aí. Manda aí, louvado seja Deus. Manda aí seu nome. Em nome de Jesus. Louvado seja Deus. Amém, minha irmã. Tô lendo aqui a sua mensagem, viu?

0: Eu não entendi muito bem o que a senhora escreveu aqui. Mas é isso que a senhora... Se a senhora puder falar pra mim em áudio, eu não vou soltar o áudio aqui no ar, viu, minha irmã? O áudio aqui no ar não, viu? Se a senhora puder falar aí, viu? Louvado seja Deus. A senhora que mandou essa foto aí do vizinho, até uma cancela aí, uma porteira de madeira. Manda aí, minha irmã, a respeito da filha e o vizinho aí, me fala a idade dela e o porquê. Se a senhora puder gravar aí, mandar pra mim, tá bom? Eu vou ver fora do ar, falo com a senhora também após o programa terminar, eu dou a resposta pra senhora sim. Eu vou ouvir a sua voz e a senhora vai falar pra mim, tá bom, minha irmã? Louvado seja Deus. Grava um áudio aí pra mim. Pode ficar à vontade, que é eu e Deus. É eu e o Senhor Deus. Louvado seja Deus, amém? Amém, a paz do Senhor, pastor. Solta mais esse
1: pastor,
0: trecho aí.
1: Sebastião Nunes, aqui. Por causa da igreja, da obra que eu tenho aqui em casa, eu sou muito invejado.
0: Isso é natural, viu, filhinho? Isso é natural. Jesus falou que o profeta nunca seria bem recebido no seu lugar de origem.
1: Às vezes os demônios manifestam, já manifesta falando. Não é que você é ruim, não é que você mexe com eles. É por causa desta igreja aqui, que eles não querem essa igreja aqui.
0: É, mas vai ter que aguentar, digo ela abaixo, né?
1: Pastor Sebastião.
0: Amém, varão. Olha, o mal, meu irmão, ele nunca... O mal é mentiroso. Mas se você falar no nome de Jesus, o que, que você está fazendo na vida dela? O que, que você tem contra a minha esposa? Se você falar, fala no nome de Jesus agora, ele fala. Viu? Tem gente que diz que recebe, vai ali naquele centro de Umbanda, receber ali as revelações do mal. Deus, Altíssimo, Luz, como disse o apóstolo João, o apóstolo do amor, ele disse assim, ó, que o Senhor é luz e não há treva nele. E verdadeiramente Deus é luz. Nunca o Senhor vai falar através de demônios. Mas o mal, no nome de Jesus, ele fala o que faz na vida das pessoas. Se falar no nome de Jesus, ele fala, viu? Meu nome, amém, minha irmã, Ana Paula, está ouvindo a programação. Deus abençoe a vida da senhora, viu? Olha, eu vou passar aqui uma canção. Louvado seja Deus. Tem mais um áudio aí?
2: Bom dia, pastor. Pai, seja conosco. Eu peço uma oração para mim mesmo. Eu estou sentindo mais dores na minha barriga. Ah. Eu estou pedindo oração para o Senhor. Sou daqui de Curuçá.
0: Curuçá, louvado seja Deus. Aos irmãos aí do estado do Pará, louvado seja Deus, se eu não me engano. É do estado do Pará, né? Olha, eu vou passar uma canção, vou ouvir aqui o louvor. Volto ouvindo, vou ver as outras mensagens aqui. Louvado seja Deus, viu? Fique ligado na programação. Vamos ouvir aí, Jota Neto. Vamos ouvir aí. E eu volto já, viu?

0: Glória a Deus, né? Aí o Jota Neto também na programação. Louvado seja Deus, eu quero agradecer a imensa audiência aí do programa Templo do Senhor Jesus Cristo. Amém, louvado seja Deus.
1: Boa tarde, Senhor Jesus. Aqui é Ana Paula de Rio das Ostras,
0: Rio das Ostras.
1: Rio de Janeiro. Eu coloquei o nome da minha família em oração, do meu esposo, o Nildo.
0: Amém, filhinha.
1: Que se encontra com depressão, com problema no serviço. E a fúria do inimigo sobre a vida dele é muito grande. E também coloquei o nome das minhas filhas, a Joyce e a Carol, meus dois genros, Iago e o Pedro, e meus netos, Ana Laura, Miguel e Ana Júlia. Peço muita oração para essa família. Precisamos demais da oração. A paz para todos.
0: Amém, filhinha.
1: E também, pastor, esqueci o nome do meu irmão, o Edson de Barros, que ele se entregou na droga, na cachaça, acabou a família dele abandonando ele, a esposa já até arrumou outro, mas é tipo que ele não tem força de sair, entendeu, pastor? Eu gostaria que o pastor viesse orar por ele.
0: Entendi,
1: também.
0: Entendi, minha irmã, louvado seja Deus. A filhinha que mandou a mensagem, fica à vontade, eu vou anotar todos os nomes aqui, vou orar, vou dar um propósito de 40 dias. Mas eu vou dizer para minha irmã, filhinha, Ana Paula, que mandou a mensagem aí do Rio de Janeiro. Deixa eu dizer algo para a senhora, sobre o irmão da senhora. Não é toda esposa que se coloca como uma mulher virtuosa na vida de um homem. Tem pessoas que só estão com outras pessoas por interesse. Outras não conhecem verdadeiramente a palavra de Deus. Não procuram lutar, dizer assim, olha, eu quero meu marido transformado. Eu não aceito ele nessa situação, não. Na primeira luta que vem, abandona. Trai e principalmente constrói outras vidas, deixando de lado ali quem um dia foi verdadeiramente ali alguém importante. Porque nós somos pecadores, somos sujeitos a cair, a fraquejar. E diante do Senhor Deus, Deus não faz acepção de pecados, tanto mentir como usar uma droga, tudo é pecado diante de Deus. O que nós devemos fazer é propósito, falar com Deus para tirar o que não pertence, o que não convém aos seus olhos da nossa própria vida, da vida dos nossos familiares. Talvez falte amor aí pelo marido, pede que Deus coloque no seu coração, fala com Deus. Em nome de Jesus, eu vou orar já já. Pega aí um copo com água, peça de roupa. Coloca aí do ladinho do rádio, tá ouvindo, vendo pela internet aí também, vídeo. Louvado seja Deus. Eu vou orar já já. Louvado seja o Senhor. Eu vou orar pelo esposo da senhora também, viu, minha irmã? Ao processo depressivo, conheço bem da depressão. Fiquei 3 anos dentro de um cômodo de 3x3. O diabo falava para mim assim, igual eu tô falando, você tá me ouvindo aí, essa voz? Eu ouvia nitidamente o diabo falando assim, todo mundo já te esqueceu, você é fraco. Você é fraco, e até mesmo aqueles que se diziam ser de Deus. 4 casas depois da minha ali, tinha uma igreja, nunca que esse pastor foi lá dizer, eu vou orar por você, eu vou descer ao monte. Deus vai te arrancar dessa depressão, vai te ajudar, não. Então o que às vezes a pessoa precisa, irmã? Às vezes, o que o depressivo, não estou falando no caso que a senhora faz isso, viu, filhinha? Estou falando que muitas vezes, muitas pessoas não compreendem o que cada casal passa, o que cada vida conjugal passa, tão pouco também passa dentro das suas necessidades, das suas lutas, das suas dívidas, das suas contas e também dos seus momentos de fragilidade. Em nome de Jesus, eu vou orar, o Senhor vai visitar a tua casa, viu, mulher? Deus vai visitar o teu lar. O Senhor vai visitar aí a tua casa. Em nome de Jesus, sala, cozinha, quarto. Deus vai fazer uma visita aí na casa da senhora. O Espírito de Deus está visitando minha irmã aqui. Em nome de Jesus, eu vou orar pela vida da senhora também, já já, os seus familiares, os seus o seu esposo, em nome de Jesus. Estou num grande propósito, irmãos, você que me ouve, você que está me ouvindo pela primeira vez, estou num grande propósito de 40 dias, depois que eu terminar, vou fazer aí um de 7 dias, e eu quero a sua participação. Aos irmãos que estão ouvindo a programação, manda aí a sua mensagem em áudio. Às vezes você compartilha tanto áudio errado, né? Manda aí o pedido, faça um pedido, que eu vou orar, estou preparado. Para me orar por um casamento, o meu tem que estar bom, eu estou preparado. Para mim falar de bênção, também tem que ser bênção. Eu prego e vivo. Eu oro o que eu estou vivendo. Eu vou dizer um segredinho para você que está me ouvindo aí. Como é que você faz para alcançar a bênção do Senhor? Como é que você faz para alcançar a bênção do Senhor? Na certeza daquilo que você, louvado seja Deus, naquilo que você realmente quer. Viu, filhinha? A senhora quer saber aí, minha irmã? Mandou aí a respeito da filha. Deixa eu dizer um negócio para a senhora. Eu vejo uma ganância. Tem um demônio na vida desse homem aí, na frente da sua casa. É a ganância desse mal aí. Não é ganância de ajudar a senhora. Não é a ganância, minha irmã, de perseguir a senhora. É o olho do mal. Olha o tamanho da cebosidade desse demônio na vida desse homem. Coisa mais feia já vista. Olha aí, correu de olho na própria filha que a senhora tem, viu? Pastor, como é que faz? É. A senhora vai fazer aí, minha irmã. Eu vou passar para a senhora fazer aí, em prol dessa causa aí, viu? Por essa causa eu me coloco de joelho, viu? A senhora vai fazer em prol dessa causa aí, mas essa observância eu não conheço aí onde a senhora está. Eu não sei como é que é aí, mas não tem muito tempo, de um tempo para cá ele tem se aproximado com mais frequência aí, não da casa da senhora, mas observado aí, cuidado, viu? Com o que a senhora tem deixado só, outrora por descuido, não deixando totalmente só por descuido, viu, filhinha? Porque o mal, quando ele quer entrar na vida das pessoas, ele não pede licença. Ele chega e faz o regaço. Ele chega e faz o regaço.
2: Minha filha toma remédio controlado, não pode chorar, espernear aqui, ele já senta ali e já fica chegando lá pra cá. Não pode chegar a gente que está correndo na porta olhando para ver.
0: Exatamente. Então, minha irmã, eu vou passar algo para a senhora fora do ar. O senhor quer que eu passe aí para a senhora fazer aí, viu? Você que está me ouvindo aí, está precisando de oração, o senhor revela, viu? Tem uma irmã que ela vai receber um presente. Irmã, presta atenção que eu vou dizer aqui. Já chegamos no final do programa aqui, mas eu vou passar isso aqui, viu? Tem um colarzinho que a senhora vai ganhar. Talvez já tenha até percebido de onde vai vir. Colazinho, viu? Não é ouro. Ah, não é joia. Não. É algo como se fosse... Sabe aqueles meio que infantis? É, aqueles meio infantis é aqueles colazinhos que adolescente usa. É, com cheio de desenhinho, de pérolazinha pequena. Eu vejo aqui na minha frente... E vai ser entregue aí, quando a senhora pegar, a senhora vai saber, a senhora vai levantar para o alto e dizer, todo mal que aqui foi apresentado, eu anulo no nome de Jesus agora. Todo mal, viu? Eu anulo no nome de Jesus Cristo agora. Quebra agora, no nome de Jesus, todo mal. Toda apresentação do maligno, viu? Porque tem uma obra pequena relacionada aí, viu, filhinha? Louvado seja Deus. Relacionada aí à vida sentimental. Louvado seja Deus. Feito isso, a senhora vai pegar e vai jogar na boca do lixo e jogar fora. Nem dentro da sua casa você deixa. Eu disse aqui para a irmã, falei que vi um pires dentro de uma casa do irmão, de cor meio avermelhada, alaranjada, e ela contou o testemunho aqui. Então, o senhor traz para quebrar, porque tem zelado pelos teus. Em nome de Jesus, filhinha, Ana Paula, a senhora que tem aí é mãe, eu não sei se a senhora é mãe, mas eu vejo a senhora sendo mãe. Pega aí, oração aí pelos pequenininhos dessa casa, viu? Se a senhora puder, louvado seja Deus, fazer a próxima campanha semana que vem, viu, irmãos? A próxima quarta-feira, anota aí. Porque até terça é o fechamento aí dos 40 dias. Mas na próxima quarta-feira da semana que vem, nós vamos iniciar aí o de 7 unções. Você vai ver a diferença aí, viu? É filho que está muito agitado aí. As crianças, eu disse aqui para a irmã, a filhinha estava com dor de cabeça ali, a criança uma dor de cabeça o tempo todo, eu disse, pega um copo com água, vou orar, derrama na cabeça dela aí que o mal vai sair, e saiu. Ela contou o testemunho aqui, nunca mais deu nada, para a glória e honra do Senhor e Salvador Jesus Cristo. Se tiver alguma seta indo em direção ainda, vai sair, não adianta, viu? E não manda o mal. Não só diga caia por terra, não, viu? Diga assim, ó. No nome de Jesus eu mando ao mais profundo abismo. Sabe por quê? Aquele rebanho de porco ali, onde tinha aquela legião, ele disse que tu tem conosco, não nos mande para aquele lugar. Desde que nós entremos nesse rebanho de porco. E ali o mal foi para aquele rebanho de porco. Tudo desceu a rebanceira ali e morreu tudo ali. Nem os demônios querem ir para esse lugar, viu? Então você que está me ouvindo aí, o mal está grande aí. Já fez campanha, já bateu em porta aí? Já? Louvado seja Deus, eu vou orar por você. Eu vou apresentar a tua vida a Deus nos 40 dias, ainda dá tempo, viu? Ainda dá tempo. As portas vão ser destravadas. Ela vai ser escancarada em tua direção. Você vai dizer assim, meu Deus, meu Jesus, eu estou recebendo isso, tá, recebe aí, tá travada as coisas, causa na justiça, Deus vai te entregar a vitória, é terreno para vender, é rebeldia das crianças aí, louvado seja Deus, eu vou dizer aqui para você mulher, filhinha, menina dos olhos de Deus, né, a mulher virtuosa, ela edifica a sua casa, viu? Amém? Pastor, qual o telefone? Pegou aí o copo com água, peça de roupa, 2 minutinhos para encerrar, porque vem aí o profeta também, na rede internacional aí também. Fique ligado nessa programação, viu? Parou, né? Uma dessas emissoras, somos 1.324 emissoras em 80 países. No Brasil, estamos em todos os estados, inclusive no Distrito Federal. Fique ligado nessa programação, porque edifica aí a tua casa, tá? Edifica o teu lar com a programação mais querida, feita com responsabilidade e muito amor a Deus, viu? E eu tenho orado por cada um que ouve essa programação. E o que se faz em programa aqui também. Os pastores, missionária, aos presbíteros, aos evangelistas, né? Em nome de Jesus. Olha, o telefone é 011, anota aí. É o telefone da programação, 011 9102-70-654, viu? Fora do Brasil é mais 5511-9102-70-654, tá bom? Você que está ouvindo aí a programação, manda mensagem para cá que eu vou orar para você. Pastor, não passa meu nome no ar, não passo. É só escrever, não passo no ar primeiro, tá? Que eu vou ouvir particularmente aqui. Amém? Em nome de Jesus. Vamos orar? Vamos fazer essa oração? Em nome de Jesus? Vamos fazer a oração? Em nome de Jesus Cristo? Pega aí o copo com água, a peça de roupa. Você que está ouvindo a programação, vamos fazer a oração em nome de Jesus. Amém?
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0: Amém, louvado seja Deus. Senhor meu Deus e eterno Pai Todo-Poderoso, Pai querido, mais uma vez diante de Ti, da Tua presença, meu Senhor soberano, eu venho, meu Pai, ao Teu encontro, pedindo, meu Senhor, por cada vida que ouve essa programação, em nome de Jesus Cristo, visita, meu Senhor, esse lar, visita, meu Senhor, essa casa, em nome de Jesus Cristo, o menor dessa casa, ao coração da Tua filha que ora comigo agora, coloca a mão no Teu coração aí, filhinha, fecha os Teus olhos aí onde você estiver, em nome de Jesus, meu Deus querido, visita o coração da Tua filha, meu Pai, vai tirando toda a tristeza, todo o peso, vai lançando, meu Pai, por terra todo o mal, vai lançando, meu Pai, todos os demônios, opressivo e maligno, abre o coração do Teu filho, arranca toda a opressão de Satanás, em nome de Jesus Cristo agora, em nome de Jesus agora, todo o mal em nome de Jesus agora, todo o demônio em nome de Jesus Cristo agora, é uma ordem agora no nome de Jesus, sai, sai dessa casa, em nome de Jesus agora, vai batendo em retirada, é o sangue de Jesus que te queima aí agora, glória, glória, glória, lança meu Senhor por terra, toda palavra de maldição ali naquele trabalho, toda ofensa maligna, em nome de Jesus, levanta meu Senhor, aquele que humilhou, para pedir perdão, para ser uma pessoa nítida, diante dos olhos do Teu filho ali naquele lugar, em nome de Jesus Cristo, visita o coração dele agora, vai tirando todo o peso, todo o passado, lança meu Pai, por terra, em nome de Jesus, do maligno, todo o pesar, em nome de Jesus Cristo, eu peço meu Senhor soberano, eu apresento esse copo com água, essa peça de roupa, quando a Tua filha, meu Pai, bebê, estiver algum mal, inchaço, dor, venha bater em retirada agora, visita meu Pai, o útero, o ovário, a dor no pé da barriga, em nome de Jesus Cristo, visita meu Senhor agora, tira meu Pai toda a dor, é para a glória e honra e exaltação do Teu santo nome, eu repreendo agora toda a dor, inchaço, toda a enfermidade, em nome de Jesus Cristo, na vida da Tua filha, eu repreendo na vida do Teu filho todo o mal, toda obra do maligno, de feitiçaria, obra de macumbaria, seja lançado por terra agora, todo prato recebido, em nome de Jesus Cristo agora, olha o anjo de Deus derrubando lá, olha o anjo do Senhor tirando lá, espatifando, desfazendo a obra do maligno, em nome de Jesus agora, visita meu Senhor essa casa, manda a providência ao Teu filho, levanta ele na Tua presença, levanta ele como profeta meu Senhor, para proclamar as boas novas a Ti, em nome de Jesus Cristo agora, todo sonho maligno, toda perseguição em nome de Jesus, toda insônia que vai saindo agora, é no nome de Jesus Cristo agora, é no nome de Jesus que eu estou pedindo, é o nome que está acima de todos os nomes, olha aí ó, segura ela aí agora, segura ela aí agora, em nome de Jesus agora, todo mal aí agora, sa, em nome de Jesus agora, vai saindo agora, todo mal dentro dessa casa agora, em nome de Jesus, é no nome de Jesus, toda agoniação, demônio de perturbação, em nome de Jesus Cristo agora, todo mal, que está alojado na vida desse homem agora, é no nome de Jesus Cristo agora, envia Senhor teus anjos desse lugar agora, em nome de Jesus, olha aí ó, tu vai sair agora, em nome de Jesus, toda perseguição, vigilância aí agora, em nome de Jesus Cristo, acampa teus anjos nesse lugar meu Pai, em nome de Jesus, vai tirando, vai limpando, vai fazendo o Teu trabalhar, é para a glória e honra, exaltação do Teu Filho amado, é o Senhor Jesus Cristo, em nome de Jesus, meu Deus querido, e Pai Santo e Poderoso, faça o Teu agir sobrenatural nessa vida, assim eu peço meu Pai por cada ouvinte, aquele que participa, o que não participa, que o Senhor meu Pai vá de encontro agora, que venha abençoar este lar, que venha abrir as comportas do céu em direção do Teu amado filho, da Tua filha meu Senhor, levanta mais ela na Tua presença, abre meu Pai a visão espiritual, para que eles possam ver meu Senhor, contemplar a Tua grandeza meu Pai, como disse o Teu filho o apóstolo Paulo, disse, eu me glorifico nos feitos de Deus, em nome de Jesus Cristo agora, Eu apresento toda a peça de roupa aqui, meu Pai, a ti. Quando essa jovem vestir, quando essa mulher vestir, se tiver algum mal, vai sair. Espírito nenhum chega, porque a tua palavra diz que tudo aquilo que é apresentado a ti se torna santo. Em nome de Jesus, filhinha, pega essa água aí, derrama aí na porta dessa casa, em nome de Jesus Cristo. Dá para essa criança beber aí agora. Todo mal, em nome de Jesus, está saindo. É Deus operando, em nome de Jesus Cristo. Olha o mal saindo, olha a dor saindo. Olha o mal caindo, em nome de Jesus. Toda dor, todo inchaço indo embora. É o manifestado do Senhor soberano sobre a tua vida, filha aí. Glória, glória, glória. É no nome de Jesus e para a glória e honra e exaltação do seu santo nome. Todos podem dizer glória ao Pai.

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1: Olá, bom dia, povo de Deus, graça e paz. Sexta-feira abençoada, dia 9 de outubro de 2026. Bem-vindo, bem-vinda. Sou Denise Fernandes. Está no ar a partir de agora mais uma edição do meu, do seu, do nosso Manhã de Fé. Aproveita a oportunidade, compartilhe no seu status, nas redes sociais, o nosso aplicativo, o nosso site. Através de você, vidas sendo tocadas. Esse programa tem sido bênção em muitos lares, pela palavra do Senhor, pelo poder da palavra. Então compartilhe essa bênção com amigos e familiares. Através de você, vidas sendo tocadas. Nossas redes sociais liberadas para você participar. Meu Instagram, Denise Fernandes Locutora. Denise Fernandes Locutora, para você seguir e participar da nossa programação. Denise Fernandes Locutora, esse é meu Insta. Soberano Deus, Eterno Pai, aqui estamos na sua santa e amada presença, começando mais uma programação. Pai, no nome de Jesus, eu apresento ao Senhor essa programação, as famílias que estão na sintonia. Apresento ao Senhor a minha vida, a vida dos meus. Abençoe, Pai, nosso fim de semana. Abençoe, Senhor, nossas famílias, Pai. Eu coloco tudo nas suas mãos, porque eu sei que a tua vontade é perfeita, que a tua vontade, Senhor, é a melhor para nós, que a tua vontade é perfeita e agradável, Pai. Eu creio na vitória, eu creio na bênção, no nome de Jesus, amém e graças a Deus.
2: Aleluia!
1: Eliane Fernandes, No Limite. Ótima manhã! O limite da

Essa é a nossa programação Manhã de Fé, nessa oportunidade maravilhosa, única, concedida pelo Senhor. Esse dia lindo, esse dia maravilhoso. Você daí, eu daqui, juntos adorando ao Senhor Jesus. Esse é o nosso Manhã de Fé. Para você participar da nossa programação através das nossas redes sociais liberadas. Meu Instagram, Denise Fernandes Locutora. Em casa ou no trabalho, receba o meu abraço carinhoso de toda a nossa equipe. Para você, chegando mais uma sequência lindíssima. Ótima manhã!

0: amores, esse é o nosso Manhã de Fé, fechando mais uma lindíssima sequência. Tá na hora do intervalo, rapidinho. Não saia daí, eu volto já já com muito mais.
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3: Olá, tudo bem? Chegando mais um Gospel News com a minha apresentação, locutora Patrícia. E você sabia que por trás da maioria das músicas gospel existe uma gravadora cristã que tem contribuído muito para que todos esses louvores pudessem chegar até você? Conheça hoje algumas gravadoras gospel. MK Music. A MK Music chegou ao mercado no ano de 1990, destacando um belo conjunto de cantores em seu cast, a exemplos dos artistas famosos como Aline Barros, Fernanda Brum, Kleber Lucas, Eichla, Cristina Mel, dentre outros.
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0: Muito bem, meus amores, estamos de volta com nossa Manhã de Fé. Bem-vindos, obrigada pelo carinho da audiência, seguindo aqui com a nossa programação. Para você participar com a gente, é fácil demais, bem fácil. Você pode participar comigo pelo nosso WhatsApp, Facebook e também o nosso Instagram. Já segue a nossa rádio no Instagram? Ainda não? Não perca tempo, siga a gente no Instagram para você estar sempre atualizado com as nossas novidades, nossas programações. A gente está sempre atualizando através do Insta, tá certo? Tá na hora, amores, do nosso Delícias da Manhã. Nosso Delícias da Manhã chegando com mais uma delícia pra você. Bora conferir?
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0: 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Delícias da Manhã com mais uma delícia, uma receitinha simples para o seu café da manhã, para o seu café da tarde, para cumprimentar aí a sua refeição. Eu trago um omelete delicioso. Você gosta de omelete? É bom demais, hein? É muito gostoso. E eu quero passar uma receita aqui para você bem fácil de preparar essa delícia para o seu café da manhã ou para o café da tarde. Muito bom. Ou também, né? Por que não para o almoço, para o jantar? De repente está naquele corre-corre do dia a dia, não sabe o que fazer para o almoço ou para jantar, também cai muito bem esse omelete delicioso. Precisamos de 4 ovos inteiros, cebolinha, salsinha, orégano a gosto, sal, né, para temperar, uma pitadinha de pimenta do reino também, e precisamos de 2 colheres de queijo parmesão ralado e 2 colheres de requeijão. A manteiga, né, para você untar ali o seu omelete. Primeiro passo, você vai bater as gemas e vai bater também as claras, separadamente uma da outra. Bata, né, as gemas e depois as claras. Você vai adicionar uma pitadinha de sal, vai, né, preparar ali os temperinhos, cebolinha, salsinha, orégano. Depois você vai misturar tudo junto, mistura tudo muito bem. Aí o requeijão também. E você vai untar a frigideira ali com manteiga e vai preparar o seu omelete. Prepara ele, vai deixar ele fritar bem gostoso. E quando tiver quase pronto, né, se você prefere ele um pouquinho mais sequinho, né, você pode, quando tiver quase, né, finalizando, de ficar bem douradinho, você pode adicionar o queijo ralado. Um toque especial no final. O queijo ralado fica muito gostoso. Se não gosta do queijo ralado, retira o queijo ralado, tá bom? Parmesão ralado. Eu gosto, mas para quem não gosta, né, não há necessidade de adicionar. É só para dar um toque especial no nosso omelete. Fica muito bom. Pode deixar ele dourar bem ou deixar, né, não ficar tão dourado, mas também não cru, né? Cru não dá também, né? Fica top demais esse omelete, bem rápido de prepará-lo. E é uma delícia. É uma delícia esse omelete bem temperadinho. Se gosta de cheirinho verde, pode adicionar cebolinha, salsinha à vontade, orégano, uma pitadinha de pimenta do reino, né, sal a gosto aí. Fica top demais. Fica muito gostoso. Ele fica bem cremoso, tá? Fica uma delícia. Eu gosto demais de omelete. Essa foi mais uma receitinha aqui da nossa programação Delícias da Manhã. Vamos louvar ao Senhor, chegando mais uma lindíssima sequência. Ótimo dia!

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Manhã de fé seguindo por aqui. Obrigada pelo carinho da audiência. Para você participar comigo através das nossas redes sociais liberadas, em casa ou no trabalho, você que está me dando carona, obrigada pela carona, obrigada pelo carinho. Você pode participar aqui comigo. Nossos contatos estão liberados. Quero receber a sua mensagem. Seguindo por aqui com o nosso Manhã de Fé, chegando mais canção linda. Ótima manhã!

0: demais ter você aqui conosco. Esse é o nosso Manhã de Fé, fechando mais uma lindíssima sequência. Tá na hora do intervalo, é rapidinho, não saia daí, eu volto já já.
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4: Manhã de Fé de volta por aqui nessa sexta-feira. Bem-vindos. Obrigada pelo carinho da audiência. Sou Denise Fernandes, seguindo por aqui com a nossa programação para você participar comigo. Muito fácil, através das nossas redes sociais liberadas. E tá na hora, minha amiga, meu amigo, da nossa super dica. Mais uma delícia que quero aqui passar para você, né? Compartilhar com você mais uma dica. É uma dica e, na verdade, também uma receita. Olha só, para você reaproveitar esse pão amanhecido, minha amiga,

degustá-lo, esse pão amanhecido. Eu tenho uma dica muito legal para você. Você pode umedecer os pães amanhecido no leite. Aí você adiciona a manteiga, passa a manteiga neles, adiciona na forma e leva para o forno. Aproximadamente por cerca de uns 10, 15 minutinhos. Tá bom demais. Você vai reaproveitar esse pão amanhecido e a sua família vai gostar muito. Fica uma delícia. Não joga pão fora. Chega de jogar pão fora. Fica muito bom. Umedecer os pães, né? No leite e depois você passa a manteiga, adiciona na forma e leva para o forno. 10 a 15 minutinhos. Fica muito bom. É uma delícia. Fica muito gostoso. Um cafezinho é uma dica e uma receita também aqui no nosso Manhã de Fé, que segue em grande estilo e chegando para você mais uma lindíssima sequência de louvores. Ótimo dia!

Essa é a nossa programação Manhã de Fé com muito carinho em grande estilo. Para você participar aqui comigo, muito fácil, nossos contatos liberados. Meu Instagram, Denise Fernandes Locutora. Denise Fernandes Locutora, para você seguir a página e participar aqui da nossa programação. Para você que está chegando agora, eu ofereço essa próxima sequência musical com muito carinho. Ótimo dia!

0: Bom demais saber que você está acompanhando a nossa programação, eu daqui, você daí, juntos com o mesmo objetivo. O objetivo de adorar o Senhor, fechando mais uma lindíssima sequência, e com ela o nosso Manhã de Fé fica por aqui. Um forte abraço, que Deus continue abençoando a sua vida, te espero amanhã nesse mesmo horário com o nosso Manhã de Fé. Beijos, tchau, tchau.
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2: Continue conhecendo algumas gravadoras que trabalham para divulgar a música cristã. A Central Gospel Music foi fundada no ano de 2005 pelo pastor Silas Malafaia e traz em seu acervo artistas como Raquel Malafaia, Daniele Cristina, Nani Azevedo, Marco Aurélio, entre outros. O que ajuda na divulgação da gravadora e, consequentemente, dos cantores é a forte divulgação que Malafaia faz em seus programas televisivos.
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11: Oi, meus irmãos, oi, minhas irmãs, eu sou Mário Silva. Que alegria, estou chegando mais uma vez na nossa rádio para fazer mais um programa sertanejo gospel que você vai gostar. Eu tenho certeza, porque nós temos uma grande seleção hoje para você acompanhar, tá bom? Vamos começar assim já, ó, canção e louvor, sem mim, deixa cair.

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0: E você ouviu As Andorinhas de Cristo. Campeão tem nome. Ó, vamos para os nossos recados e já já eu estarei com vocês novamente.
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1: Viram só? É VaptVupt, eu já tô de volta e trazendo mais um sucesso para vocês, né? Ao som da viola, recordando o sertão, Antônio Coelho e Beto Goiano.

0: Glória a Deus, graças a Deus, né? Você curtiu aí o Anderson Barone, DNA. Nós vamos para os nossos recados e eu já retorno com vocês.
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2: De volta o nosso Gospel News de hoje. Para concluir, vamos falar sobre mais uma gravadora que tem apoiado a música cristã no Brasil, a Sony Music, considerada uma das grandes gravadoras do mundo. Ela entrou no mercado gospel brasileiro para mudar muita coisa, contratando artistas de sucesso e nome como Cassiane, Elaine de Jesus, Renascer Praise, Damaris, entre outros. Gospel News de hoje fica por aqui. A você que acompanhou, meu muito obrigada e até o próximo.
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6: Meus irmãos, minhas irmãs, estamos de volta para continuar aqui o nosso programa Sertanejo Gospel, um programa feito com muito amor, com muita alegria para todos vocês, tá? E já trazendo mais um grande sucesso, Alan e Alex, a hora é agora.

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1: Bom demais! Tem Glória a Deus aí, Pierre e Thiele. Maravilha, né, gente? Maravilha, meus irmãos, minhas irmãs, esse nosso encontro nesta rádio, nesse... Olha, esse momento, ele é inesquecível mesmo, né? E nós deixamos aqui o nosso grande abraço a todos, prometendo, né, que vamos estar de volta, porque Deus quer, no próximo programa. Tchau, gente!

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1: Acredite Se Quiser, de volta nesta sexta-feira. Prefeitura nos Estados Unidos usa sistema de cores para alerta sobre donos que não recolhem fezes de cães. Ah, que coisa, viu, gente? Em San Diego, nos Estados Unidos, uma prefeitura criou um sistema de cores para controlar a sujeira, né? O totô deixado por cães em escolas públicas. A prefeitura criou um sistema de cores, né? Para controlar a sujeira deixada por cães em campos de escolas públicas. Um único caso de fezes faz o local entrar em alerta amarelo. Se houver um segundo incidente em até 30 dias, o alerta fica vermelho e o campo é fechado por 15 dias. Novas ocorrências podem aumentar o período de interdição. A medida foi criada depois que os espaços passaram a ficar cada vez mais sujos, hein? Eita, nós, viu? Ai, então tem que ficar atento aí, viu, pessoal? Não pode deixar os cachorros ficar fazendo totô nas áreas, né? Áreas aí públicas, né? Meu Deus do céu. Eu sou Kleber Salles e esse foi o nosso Acredite Se Quiser.
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5: Bem-aventurado o homem que suporta a tentação, porque quando for provado receberá a coroa da vida, a qual o Senhor tem prometido aos que o amam. Deus seja louvado. Iniciamos o nosso programa de hoje, É Para Adorar, trazendo para você os mais lindos louvores e a palavra de Deus. Eu sou o Fabiano Farias e seguimos juntos a partir de agora. Cumprimento você com a paz do Senhor Jesus. Abrindo nossa sequência de louvores, Raquel Santoro, Acredite, Te Louvo em Verdade, Rosas de Saron e ainda Samuel Mariano, Adorarei. Começa agora, É Para Adorar.
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1: Programa é para adorar, juntinho de você, pelas ondas do rádio e também pela internet. Bem-aventurado o homem que suporta a tentação. Foi assim que nós começamos hoje o programa. Porque quando for provado, receberá a coroa da vida, a qual o Senhor tem prometido aos que o amam. Tiago, sabia que valia a pena ficar firme e perseverar quando era atacado? Ele afirmou que Deus nos ama e que Ele faz promessas incríveis referentes ao que nos espera no futuro. Hoje, nós vivemos em momentos de tanta ansiedade, com aquela super expectativa de um futuro, às vezes um futuro que a gente não está trabalhando para recebê-lo. Em todos os aspectos eu falo isso. Ele sabia que o nosso período de provação logo se tornaria um período de grandes bênçãos. Ele sabia que era necessário carregar a cruz, mas não se lamentando, mas declarando o amor a Deus acima de tudo e acima de todas as coisas. A confiança em Deus, abandonando as mágoas do passado, abandonando os ressentimentos do passado, se desprendendo das ansiedades de um futuro e vivendo agora da melhor maneira possível. Isso, existe uma forma de ser realmente a melhor maneira possível? É na proximidade de Cristo Jesus, na proximidade do nosso grande Pai Criador, Deus nas alturas. Bem-aventurado aquele que compreende a palavra de Deus. Um intervalo por aqui e já já a gente volta trazendo mais para você.
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5: Senhor Deus, querido Pai, obrigado por todas as vezes que o Senhor nos fortalece. Naquele momento em que nós estávamos sofrendo ataques do mundo, o Senhor me sustentou. Quando eu estava

0: Moisés, eu te louvarei. 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

0: Soldado ferido. Solo lindo demais, hein? Porquanto quem quiser salvar a sua vida, perdê-la-á. E quem perder a vida por minha causa, achá-la-á. Pois que proveito tem o homem ganhar o mundo inteiro e perder sua alma? Ou que dará o homem em troca da sua alma? Para Deus, o sucesso do homem não é medido por prosperidade econômica ou financeira. Para Deus, o sucesso de um homem é medido, sim, por uma alma que reflete o caráter de Cristo, por uma alma que produz os frutos do Espírito. Precisamos consagrar a nossa vida a Deus, conhecer nosso propósito e praticar boas obras. Senão, estaremos perdidos, sendo levados pelos ventos desta vida, de um lado para o outro, sem nada para oferecer no dia do juízo final. Senhor Deus, eu sei que a minha vida vale mais que o mundo inteiro, pois nada adiantaria ganhar o mundo todo e perder a minha vida. Por isso agradeço, te agradeço, Pai, por ter me trazido à vida, me colocou neste mundo e estabeleceu um propósito para mim. Me ajuda a conhecer a sua vontade, conhecer a sua vontade e praticá-la em minha vida, para que eu pratique boas obras e que essas obras sejam aprovadas por ti, ó Deus. E que eu não fique sendo levado de um lado para o outro, envolvido com coisas deste mundo que são tão passageiras e às vezes tão cheias de engano. Eu quero acumular um tesouro no reino dos céus, porque o reino dos céus é eterno. Eu oro e peço em nome de Jesus Cristo. De que vale o mundo todo se eu perder minha alma? Seguimos para mais um intervalo por aqui. Daqui a pouco eu volto com mais É Para Adorar.
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2: Tu és o meu Deus. E a paz de Deus, que excede todo entendimento, guardará o vosso coração e a vossa mente em Cristo Jesus. A paz de Deus. Só de pensar dá para imaginar que não é uma paz qualquer, é a paz de Deus. E se ela excede todo entendimento, então significa que está acima do que somos capazes de imaginar. É muito maior do que pensamos, é muito maior do que imaginamos. Deus está além da nossa compreensão. É grandioso, é bondoso, é amoroso, é piedoso e é justo. E a promessa é que esta paz guardará o nosso coração, que são as emoções, e a nossa mente, que são nossos pensamentos, que resultam em nossa forma de agir, o agir de um verdadeiro cristão. Por isso é que devemos crer e pedir a Deus para que tudo aquilo que causa transtornos em nossas emoções e pensamentos sejam afastados de nós, pois não estão de acordo com a sua palavra. Que o meu agir esteja de acordo com sua vontade, Pai. Que eu seja o mais próximo possível daquilo que tu esperas de mim. Dentro de minhas limitações, sei que posso mais. E com o auxílio de Cristo Jesus, eu posso mais. Posso amar mais. Posso cuidar mais. Posso ir mais longe. Além daquilo que é apenas a minha obrigação. Cumprindo com a necessidade daqueles que mais precisam, sendo alimento para os que sentem fome, sendo agasalho para os que sentem frio, sendo conforto para aqueles que estão desamparados, sendo o amor que falta no mundo, um imitador de Cristo Jesus. Ensina-me, Jesus, ser mais e mais parecido contigo. Mesmo que o pecado me arraste para longe de você, Jesus. Mesmo que às vezes as incertezas que chegam perto de mim me afastem de você, Jesus, me busca e me aproxima, Mestre, Senhor e Salvador. Porque Jesus nos salvou na cruz e continua nos salvando a todo instante. Me dá mais fé, Jesus. Transborda meu coração com as certezas que vêm do seu amor. Faz de mim nova criatura e que eu possa, sim, ser um testemunho daquilo que prego, e que eu possa sim fazer o grande Pai, Deus, sorrir ao olhar o meu caminhar. Deus seja louvado.
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0: disse o Senhor: eu sou o caminho, a verdade e a vida.
1: Seguimos já para ir finalizando a nossa programação de hoje, é para adorar. E eu dizia antes: e a paz de Deus, que excede todo entendimento, guardará o vosso coração e a vossa mente em Cristo Jesus. Senhor Deus, obrigado por esta promessa. E eu quero pedir, meu Deus, que esta presença de Cristo Jesus esteja sempre aqui, ativa em meus dias. Eu sei que sou eu que preciso abrir meu coração e convidar Jesus a fazer morada na minha vida. E é isso que faço neste momento. Jesus, faz morada na minha vida. Transforma a minha forma de ver, de sentir e de agir. Me ajuda a ser a melhor versão de mim. Que eu possa ser digno da sua aprovação, permitindo assim que Jesus possa habitar o meu coração. Finalizamos a nossa programação de hoje. Deixo a você um grande abraço. Fique bem, fique na paz do Senhor Jesus e até o próximo É para Adorar.
2: Sem mais, irmãos, despeço-me de vocês. Procurem aperfeiçoar-se, exortem-se mutuamente. Tenham um só pensamento, vivam em paz. E o Deus de amor e paz estará com vocês. Saúdem uns aos outros, todos os santos enviem saudações. A graça do Senhor Jesus Cristo, o amor de Deus e a comunhão do Espírito Santo sejam todos com vocês.
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6: Olá, tudo bem com você? Tudo certinho, tudo tranquilo por aí, maravilha! Tô chegando com o nosso Palavra de Fé. E aí, como é que você tá? Espero que esteja tudo bem com você, porque por aqui tá tudo bem também, graças ao nosso Papai do Céu. Por aqui, Luiz Pires, comunicando com você sempre com o mesmo carinho, com a mesma alegria, com o mesmo prazer de estar por aqui comunicando com você. Sextou, né, gente? Já com aquele cheirinho de fim de semana no ar. Sexta-feira maravilhosa. Hoje, dia 9 de outubro de 2026. Comemoramos hoje por aqui o Dia Mundial do Atletismo. bem, nós comemoramos o Dia Mundial do Ovo e também o Dia do Açougueiro. Parabéns, é isso aí. E é mais um programa que a gente começa sempre com muito amor, com muito carinho pra você, tá? Nossa Palavra de Fé tá no ar, eu sou o Luiz Pires. Peço licença para chegar, para te fazer companhia, para estar aí no teu carro, na tua casa, no teu trabalho, no teu comércio. Por onde quer que você esteja, receba sempre o nosso carinho, o nosso abraço todo especial. Alice e Anderson Freire cantam pra gente. Lugar Seguro. Lugar Seguro.

0: Mediana Lima cantou pra gente Prioridade. E assim, ó, vamos fechando por aqui o nosso primeiro bloco. Gente, eu volto já. Me espera, vai embora não, que é bem rapidinho. Já, já, eu tô de volta com você, com mais Palavra de Fé. Segura aí.
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4: Voltamos com o nosso Palavra de Fé e eu quero aqui, ó, te parabenizar no dia de hoje. Alô você, meu amigo, alô você, minha amiga, que tá de aniversário, que tá soprando velinhas, meus parabéns, muitas felicidades, muitos anos de vida. Desejo que o nosso Papai do Céu te cubra sempre com muita paz, com muito amor. E é claro, com muita saúde também. Tudo de bom para você hoje sempre é o que eu te desejo de todo o coração. Deus abençoe. Vamos agora com o nosso Salmo Diário.
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6: Salmos 32. Feliz daquele cuja transgressão é perdoada, cujo pecado é coberto. Feliz o homem a quem Deus não atribuiu culpa, em cujo espírito não há engano. Enquanto fiquei calado, meus ossos se definharam por eu gemer o dia inteiro, pois de dia e de noite a tua mão pesava sobre mim. Minhas forças se evaporaram como água no calor seco do verão. Finalmente te confessei o meu pecado. Não encobri o meu erro. Eu disse: confessarei minhas transgressões a Deus. E tu perdoastes o meu erro e meus pecados. É por isso que todo aquele que é leal orará a ti enquanto puderes ser achado. Assim, nem mesmo as águas torrenciais o atingirão. Tu és um esconderijo para mim. Tu me protegerás da aflição. Tu me cercarás com gritos alegres de livramento. Eu darei a você perspicácia e o instruirei no caminho em que deve andar. Eu o aconselharei com meus olhos fixos em você. Não sejam como o cavalo e a mula, que não têm entendimento, cuja impetuosidade precisa ser domada com freio e rédeas para que obedeçam. Muitas são as dores dos maus, mas aquele que confia em Deus é rodeado pelo seu amor leal. Alegrem-se em Deus e exultem, ó justos. Gritem de alegria todos vocês que são retos de coração.

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8: Mateus capítulo 10. As Admoestações. Eis que vos envio como ovelhas para o meio de lobos. Sede, portanto, prudentes como as serpentes, simples como as pombas. E acautelai-vos dos homens, porque vos entregarão aos tribunais e vos açoitarão nas suas sinagogas. Por minha causa sereis levado à presença de governadores e de reis, para lhes servir de testemunho a eles e aos gentios. E quando vos entregarem, não cuideis em como ou o que haveis de falar, porque naquela hora vos será concedido o que haveis de dizer, visto que não sois vós que os falais, mas o Espírito do vosso Pai é quem fala em vós. Um irmão entregará à morte o outro irmão, e o pai ao filho. Filhos haverá que se levantarão contra os progenitores e os matarão. Sereis odiado de todos por causa do meu nome. Aquele, porém, que perseverar até o fim, esse será salvo. Quando, porém, vos perseguirem numa cidade, fugi para outra, porque em verdade vos digo que não acabareis de percorrer as cidades de Israel até que venha o Filho do Homem.
9: Jesus, então, ele fala das perseguições. E ele envia seus discípulos como ovelhas para o meio de lobos. Ele pede para que os discípulos tenham cuidado com os seres humanos, com as pessoas. E ele deixa bem claro. E tudo que Jesus fala está acontecendo hoje. Filhos matando seus próprios pais, pais também matando seus filhos. Então, o mundo está muito bagunçado. E Jesus, ele vem nos dizer algo bem interessante sobre a nossa defesa, que não devemos nos preocupar com a nossa defesa caso venha perseguição por conta do seu nome. Não devemos nos preocupar, porque Deus e o Espírito Santo dará a inspiração, dará tudo o que precisamos falar em nossa defesa. Deus, ele sempre vai nos preparar, ele sempre vai nos guardar para que possamos falar o que precisar em nossa defesa. Mas tudo que Jesus fala está acontecendo. Filhos matando seus próprios pais, pais também matando os filhos, sabe? Pessoas, irmãos contra irmãos, tudo isso está acontecendo. Então, para que você possa saber, né? Para que você possa saber que a palavra de Jesus está sendo cumprida, é só você prestar atenção no que está acontecendo nesse mundo.

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5: Louvores que todo mundo canta e todo mundo gosta. Como sempre, trago para você uma seleção toda especial daqueles louvores que você sempre ouvia por aí. Hoje você praticamente, você sempre ouve por aí, na verdade, né? Louvores que você sempre ouve na rádio, que você sempre ouve na rua. Aquele louvor que se tornou chiclete, você sempre tá ouvindo por aí, onde quer que você vá. Então, peça por aqui o teu louvor, que eu vou tocar pra você com todo carinho. Jessé Aguiar, canta pra gente. Alívio.
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1: Essa é a canção dos amigos de Jesus.

0: Kemily Santos e Damaris cantaram pra gente a promessa. E assim, ó, nós vamos fechando por aqui mais um bloco do nosso programa. Gente, eu volto já. Me espera que é bem rapidinho, já já. Eu tô de volta com mais Palavra de Fé pra você. Segura aí.
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5: Voltamos com o nosso Palavra de Fé. E aí, como é que você tá? Tá tudo bem? Tudo tranquilo? Tudo certinho por aí? Maravilha! Quero aqui, ó, te agradecer. Olha, muito obrigado, obrigado sempre pelo teu carinho, pela tua amizade e pela tua audiência, por essa audiência incrível, por essa amizade. Tudo de bom pra você, Deus abençoe. Chegamos na segunda hora do nosso programa e a palavra é sempre gratidão. Gente, olha, deixa eu mandar aqui um super abraço e o meu muito obrigado pra você que tá aí nas comunidades rurais. Alô, você que tá aí na chácara, no sítio, na fazenda. Meu amigo do comércio, super abraço, tudo de bom. Um super abraço pra você que tá ouvindo o nosso programa aí, ó, no seu carro de aplicativo, meu amigo taxista. Grande abraço, tudo de bom, Deus abençoe. Super abraço pra você que tá ouvindo a gente aí no seu descanso, tudo de bom. Vamos agora com o nosso provérbio, com os ensinamentos que atravessam gerações.
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7: Provérbios de Salomão, filho de Davi, rei de Israel. Para aprender sabedoria e disciplina. Para entender declarações profundas, para obter a disciplina que dá entendimento, justiça, bom critério e retidão, para dar prudência aos inexperientes, para dar conhecimento e raciocínio aos jovens. O sábio escuta e assimila mais instrução. O homem que tem entendimento obtém orientação perita. Para entender provérbios e declarações intrigantes, as palavras dos sábios e os seus enigmas. O temor de Deus é o princípio do conhecimento. Apenas os tolos desprezam a sabedoria e a disciplina. Escute, meu filho, a disciplina de seu pai, e não abandone a instrução de sua mãe, pois são uma linda coroa de flores para sua cabeça, um belo adorno para o seu pescoço. Meu filho, se pecadores tentarem seduzi-lo, não se deixe levar por eles. Se disserem, venha conosco, vamos armar uma emboscada para derramar sangue. Fiquemos escondidos à espera de vítimas inocentes só para nos divertir. Vamos devorá-los vivos, como faz a sepultura. Inteiros, como os que descem a cova. Vamos tomar todos os seus preciosos tesouros. Encheremos as nossas casas com despojo. Você deveria se juntar a nós, e todos repartiremos por igual o que roubarmos. Não vá atrás deles, meu filho. Mantenha seus pés longe do caminho deles, pois os pés deles correm para fazer o mal. Eles se apressam em derramar sangue. Com certeza é inútil estender uma rede quando o pássaro está olhando. É por isso.

Ser na zombaria? Até quando vocês, tolos, odiarão o conhecimento? Acatem minha repreensão. Então, derramarei o meu espírito em seu benefício. Vou fazê-los conhecer as minhas palavras. Eu chamei, mas vocês se negaram a ouvir. Estendi a mão, mas ninguém deu atenção. Vocês desconsideram todos os meus conselhos e rejeitam a minha repreensão. Por isso, vou rir da sua desgraça. Vou zombar quando acontecer aquilo que vocês temem. Quando aquilo que vocês temem vier como uma tempestade, e a sua desgraça chegar como um vendaval. Quando vierem sobre vocês a aflição e dificuldades, naquele tempo eles me chamarão, mas eu não responderei. Procurarão ansiosamente por mim, mas não me acharão, porque odiaram o conhecimento e não disseram temer a Deus. Não aceitaram os meus conselhos. Eles desconsideraram todas as minhas repreensões. Portanto, sofrerão as consequências do seu proceder e ficarão empanturrados com os seus próprios planos, pois a rebeldia dos inexperientes os matará e a despreocupação dos tolos os destruirá. Mas quem me escutar residirá em segurança e ficará tranquilo sem temer nenhuma calamidade.

visita a tua casa agora. Então, pela fé, você vai declarar junto comigo: eu creio que o Senhor já me ouviu. E eu rompi com o seu silêncio. Eu rompi com o seu silêncio na minha vida.

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7: Já voltamos por aqui.

atrás por aqui aqueles louvores que você sempre ouvia e hoje você praticamente não ouve mais. Peça por aqui o teu louvor, peça por aqui a tua sequência de clássicos que eu vou tocar pra você com todo o carinho do mundo. Vai ser muito bom te atender por aqui, tá? Então, ó, peça por aqui o teu louvor, a tua sequência de clássicos, que vai ser muito bom poder te atender por aqui. Vamos de música, vamos de clássicos da fé. Quem chega e canta pra gente é o Ministério Voz da Verdade, Renova-me.

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4: E a frase de hoje é de John Lennon e vem dizer assim, ó: imagine todas as pessoas vivendo a vida em paz. Imagine todas as pessoas vivendo a vida em paz. Como seria, né? Que bom seria. Como seria uma vida feliz, agradável, né? Quando a paz, ela se faz presente, tudo melhora na vida da gente, né, gente? Mande a tua frase pra cá, mande a tua frase pra mim, que eu vou ficar muito feliz de trazer aqui aquela frase que eu sei que faz sentido pra você. Luiz, eu não sei criar, Luiz, eu não consigo, não tenho dom, não precisa. Pega aquela frase que toca o teu coração e manda pra cá, manda pra mim, que eu vou ficar muito feliz de trazer aqui no programa, tá bom? Vamos de música, vamos de louvor. Quem chega e canta pra gente é a Larissa Santos, Quando Dobro os Meus Joelhos.

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7: Voltamos com o nosso Palavra de Fé e eu quero aqui, ó, te agradecer mais uma vez. Olha, muito obrigado, obrigado sempre pelo teu carinho, pela tua audiência e pela tua amizade também. Tudo de bom pra você, Deus abençoe, é sempre bom poder contar com você, poder contar com esse carinho, com essa audiência e com essa amizade maravilhosa. Participe, peça por aqui o teu louvor, fique à vontade para interagir comigo, para participar do nosso programa. Vamos de música, vamos de louvor. Trago a minha última sequência de hoje e quem chega abrindo essa sequência é a Thalita Roberta, da promessa Eu Não Desisto.

Vanilda Bordieri cantou pra gente É Inexplicável. E assim, ó, a gente vai fechando por aqui o nosso Palavra de Fé de hoje, agradecendo ao nosso Papai do Céu por mais um dia de trabalho, pelo dom da vida, da comunicação e da alegria. E a você, meu muito obrigado. Obrigado sempre pelo teu carinho, pela tua audiência e pela tua amizade também. Tudo de bom pra você. Deus abençoe. Fica com Deus, porque com Ele nós iremos e sem Ele nada. Absolutamente nada seremos. Tchau, tchau. Volto, se Deus quiser, no próximo programa. João Queiroz, Andréia e Elineia, a glória de Deus. Tchau, tchau.

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6: Linda sexta-feira para você. Que seja um grande dia na sua vida, cheio de esperança. Fortaleça a sua fé.

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6: Ei, participa, manda tua mensagem pra cá, deixa teu pedido musical na nossa rádio e você, claro, vai ouvir aqui aquela canção que realmente você gosta, né? Que realmente traz uma mensagem que você gosta de ouvir aí, né? 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
4: Você tá no Gospel Hits, esse programa aqui tá incrível. É o Senhor que nos conduz aqui com os louvores mais lindos. Aumenta aí que tem mais uma sequência.

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Esse é o Gospel Hits nessa sexta-feira. Tá finalizando o programa lindo dessa sexta, né? Dessa semana. Que semana legal, né? Que Deus te abençoe e te guarde. Fique na graça e na paz de Cristo. Tenha um fim de semana excepcional de bom. Tchau!

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8: Saudações, meus queridos irmãos, para mais uma edição do Adora Top, com os mais lindos louvores, a mensagem de Deus e, claro, as mais lindas canções através da música, Deus passando a mensagem ao seu coração. É o programa Adora Top com Jonatas Gonçalves, começando na edição de hoje.
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0: Adora Top com Jonatas Gonçalves fazendo parte do seu dia a dia, com músicas escolhidas a dedo do seu artista predileto. Claro, tem um pouquinho de tudo. Tem as músicas que foram sucesso e marcaram corações, marcaram épocas. E também tem as músicas novas, os lançamentos, as novidades, um pouquinho de tudo para você ficar por dentro dos bastidores e das músicas novas dos artistas. É o programa Adora Top, que volta no próximo bloco aqui na nossa rádio.
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2: A gente só vai ficar sabendo na última hora, se vai mesmo. Mas eu levantei a mão para lembrar uma manifestação do advogado Cacai, se queixando de que os velhos amigos e conselheiros de Lula não conseguem mais chegar para poder fazer alertas ao Lula. Já faz um ano isso. O Cacai e o Zé Dirceu são unha e carne. Então, o Cacai, para não passar desgaste entre Zé Dirceu e Lula, o Cacai foi o mediador, o porta-voz do Zé Dirceu, né? Porque se Lula ouvisse José Dirceu, seria diferente, sem a menor dúvida. Zé Dirceu é inteligente, Zé Dirceu é político, Zé Dirceu vê futuro, Zé Dirceu prevê, só que ficou de fora, porque aí a queixa do Cacai, ele entrou em minúcias, disse que ele prefere ficar com pessoas mais, ouvir pessoas mais íntimas. Só faltou dar o nome da Janja. Então é isso, né? A Janja foi alguém do PL ou dos Bolsonaro que mandou a Janja se infiltrar, né? E produzir essas coisas, né? O Lula, claro, não admite. E agora a troca. Está aí o Santana entrando, né? Como sinal de desespero. Lula acabou de passar, assinou embaixo, né? Para dizer, eu não consigo falar com os jovens, né? E as pessoas em geral não estão mais acreditando em mim. Então, é o Alckmin, é alguém que tem que falar por mim, porque cada vez que eu abro a boca, eu perco o voto. É claro que ele não admite isso, mas é o que está acontecendo. A pessoa olha e diz, esse vai ser o presidente por mais 4 anos. A pessoa nem pensa nos números, na dívida que provoca juros altos, na dívida pública, no desequilíbrio total, desequilíbrio fiscal, no excesso de gastos para sustentar a máquina do Estado, as promessas não cumpridas. Não é nem isso. É a própria imagem de Lula, que imagem o desempenho dele cada vez que fala é que faz com que essas pessoas... Vocês viram depois do primeiro turno, Flávio, aos berros, gritava no meio do povo, e Lula estava com o auxílio de um megafone. Aí já se vê que já estava pedindo ajuda externa. Agora vem outros megafones para ele, aí essa Ana Elisa, a juventude do PT reclamando que Lula atrapalha, né? Só que está faltando um pouquinho mais de 2 semanas para a eleição. Eu não sei, não creio que o novo marqueteiro aí tenha uma varinha de condão capaz de inverter o que as pesquisas já estão mostrando para a gente.
3: Agora, Ana, o Camilo Santana já correu para se antecipar, dizendo que não é troca, é só um reforço no time aí da coordenação de campanha do Lula.
4: Sei. É, quando a gente, quando estamos jogando, Paula, quando sai de quadra e senta no banco, é troca, tá? Pode dar o nome que quiser, mas foi pro banco, vai ficar ali no cantinho, pensando nas bolas foras que você atacou, nos saques que você errou, fica por aí que a gente precisa mudar o time. Olha, Paula, estava ouvindo vocês e o que eu estou achando interessante no casamento dessas respostas a todas essas fake news, essas mentiras, é que o Flávio, ele está sendo muito assertivo nas respostas, calmo, com dados, né, desviando das cascas de banana, dizendo exatamente o que as pessoas gostariam de ouvir de um presidente. E as redes sociais, Paula, estão fazendo vídeos com inteligência artificial, ironia no grau máximo, fazendo chacota da esquerda, e eles não suportam isso, né? A direita domina muito bem esse novo cenário das redes sociais. E aí nós caímos na menina, né? Na Ana Elisa. O que acontece? Eles viram os fenômenos da direita, e já há algum tempo, o Nicolas é fenômeno já há alguns anos, agora é o Pavanato, a Eduarda, e você vê que eles movimentam bastante, e não é apenas assim, eles colocam o conteúdo, eles têm muito engajamento, eles falam muito com as pessoas jovens. E aí vão lá, eles acharam, o PT achou que era só pegar uma moça jovem. Então vamos pegar a Ana Elisa, tem 20 anos, e vamos jogar aqui na rede. Eles não entenderam que a diferença do Nicolas, do Pavanato, da Eduarda, é o conteúdo, não é a idade. O PT apostou na idade de uma menina completamente alienada politicamente. Como que uma católica vai apoiar aborto? Não existe isso. Eu sei que tem, né, dentro do PT, a tal da ala progressista, os católicos, a CNBB, muita gente quietinha que é ligada à CNBB, não estou dizendo que a CNBB apoia o aborto, mas gente da esquerda que foi ligada à própria criação do PT, o Foro de São Paulo, dentro da Igreja Católica, imagina, temos um documentário aqui na Revista Oeste sobre a teologia da libertação, que apoiam o aborto, mas eles não são católicos, de verdade, não são. E aí, quando você confronta o conteúdo, porque o que foi confrontado com essa menina aqui foi o conteúdo dela, não foi a personalidade dela, o que ela acha, como ela é como pessoa, mas o que ela fala. E aí, quando você concentra no conteúdo e você cai diante disso, de toda essa mentirada que ela colocou, aí você vai para o clássico, eu sou vítima. Eu sou vítima, eu sou vítima, olha o que estão fazendo. Aí você grita para o Ministério Público, para a Polícia Federal e faz todo o mise-en-scène, a cortina de fumaça que nós estamos acostumados. A questão, Paula, é que eles estão desesperados. O Flávio conseguiu, nos últimos meses, fazer pontes, alianças, com gente que não estava do lado dele, com jovens, com pessoas que gostavam do Flávio, com pessoas que não queriam mais o Lula, com o mercado financeiro. É isso que faz um político vencer eleições, com quem não queria mais o Supremo. E aí você vai pegar as pessoas, por mais que você tente comparar com o que a direita tem, eles estão comparando pessoas. E o problema é o conteúdo. O conteúdo deles é muito ruim. O produto que o PT colocou diante do Brasil nos últimos anos é muito ruim. Não vende.
3: E agora, 18 horas 33 minutos.
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3: E uma informação que acaba de chegar: o presidente do Supremo Tribunal Federal, Luiz Edson Fachin, rejeitou a determinação do ministro Luiz Fux, que garantia a ele acesso integral e imediato ao conteúdo do inquérito das fake news. No despacho, Fachin afirma que ainda há procedimentos que precisam ser analisados antes do processo ser tornado público. Segundo a presidência do STF, foram identificados 104 procedimentos ligados ao inquérito, entre petições e investigações preliminares, ainda pendentes de avaliação da presidência. Depois disso, o inquérito deve seguir para arquivamento definitivo e só então ele será divulgado. Piotr, essa informação chega para a gente agora. Eu lembro que nós fizemos, inclusive, uma consulta ao Marcelo nessa semana. Sim. Se Fachin poderia se recusar a dar acesso ao ministro Luiz Edson Fachin desse inquérito das fake news. Ele disse que não havia razão, motivo para indeferir esse pedido do Luiz Fux. A gente acaba de trazer, então, essa determinação de Luiz Fux. E aí eu me lembro, Piotr, quando houve ali aquelas fatídicas sessão no Supremo em plenária, lá do dia 15 de setembro, quando os ministros iriam decidir ali se abririam uma investigação contra Alexandre de Moraes, rapidamente eles oficiaram a Polícia Federal porque eles queriam acesso a toda a investigação do Master.
6: Sim.
3: E rapidamente todos os ministros receberam nos seus respectivos gabinetes toda da investigação. Agora, o ministro Luiz Fux diz que não, os inquéritos ainda têm o quê? Procedimentos para serem analisados, um inquérito de 7 anos?
6: Bom, primeiramente, não fecha a conta, porque o do Master virou a ponto... Veja só, a coisa ficou tão grave na questão do Master que o próprio ministro André Mendonça, que era o titular do caso, estava no gabinete dele... Ele disse que tinha um outro HD, esse HD estava lacrado na Polícia Federal e uma cópia com ele também, e que ele não tinha aberto ainda. A Polícia Federal cedeu esse HD aos outros ministros que pediram acesso a tudo, e o Fachin não se opôs naquele momento. Se eu não me engano aqui, eu acho que ele permitiu, não é que ele não se negou, não se opôs, ele permitiu, inclusive, o acesso. E o próprio André Mendonça teve que pedir acesso àquele HD. Mas vamos ao ponto de hoje. Se a gente olhar para essa situação deste momento, que procedimentos seriam esses? E o que ele está dizendo? Depois vai para o arquivo, mas vai para o arquivo e anula tudo que foi decidido, mas anula o quê? Tudo o quê? Porque a gente não sabe o que tem desse inquérito até hoje. 7 anos, mais de 7 anos, desde 2019. Isso é o inquérito mais violento, podemos chamar, né, de um AI-5 da modernidade agora, do governo Lula, porque... Assim, quero ter mais tempo no governo Lula do que em qualquer outro momento, né? Está aqui, nós estamos falando desse momento agora, onde esse inquérito foi piorado ainda pelo Alexandre de Moraes. Então, eu não consegui entender nada da decisão do Fachin, eu confesso, porque um outro ministro da mesma corte, que obviamente está vendo esse movimento, essa razão do Fux pedir foi porque o Alexandre de Moraes se reuniu com os delegados da Polícia Federal. Isso. Fora da agenda. Por que o Alexandre de Moraes, o ministro Supremo, se reúne fora da agenda? Por que fora da agenda? Pera um pouquinho, são instituições de Estado, o Supremo Tribunal Federal e também, obviamente, a Polícia Federal. Então, dá para fazer dentro da agenda, dá para comunicar, dá até para dar transparência na boa parte da reunião. Foi evitado tudo isso. Nisso o Fachin não se opõe, ele não se incomoda com isso, se incomoda com o ministro Fux pedir acesso ao inquérito do fim do mundo, que deveria ser aberto a todos os ministros, tal como foi o outro, que o Fachin não se opôs, ou até tenha permitido que acontecesse sem intervenção nenhuma. Aí ele diz que tem coisas a serem feitas, depois seria, porque a gente está dizendo ali, olha, o presidente do STF diz que o caso segue para arquivamento definitivo. Tá, mas arquivamento com o quê? E as pessoas que estão sofrendo punições ou que sofreram punições? Como é que elas vão saber se elas vão ser, digamos, tudo vai ser anulado em relação a elas? Qual decisão será dada para cada uma daquelas ações que o ministro Alexandre de Moraes tomou e que a gente não sabe, na integralidade não sabemos?
3: A gente lembra que o Fachin é o atual relator do inquérito das fake news e, Augusto, você sempre disse que os brasileiros têm o direito de saber o que tem nesse inquérito que já completou, já ultrapassou 7 anos.
7: Evidente. É evidente, eles estão mostrando que vivem mesmo numa realidade paralela, eles não estão entendendo nada. Não estão entendendo nada, eles não estão entendendo o seguinte: o Senado foi eleito, agora nós temos os nomes. O Senado já avisou, novo Senado, que vai fazer o que o Supremo se nega a fazer. Tudo isso vai acabar. Eles continuam tratando de aumentar a pena já absurda imposta ao pessoal envolvido no 8 de janeiro. Eles não ouvem os discursos dos eleitos. Eles não entenderam a conversa com o futuro presidente do Congresso do Senado, Rogério Marinho. Se eles não agirem a tempo de, até dezembro, se livrarem disso, no começo do ano, o Senado vai fazer o que eles não fizeram por corporativismo, por cegueira ou por safadeza mesmo. Existe ali ao lado um homem condenado já, pelo Brasil inteiro, seria condenado por qualquer juiz sensato ou que se apegasse à letra da lei, que é o Alexandre de Moraes. Existe o caso do Toffoli. Agora, o próprio Fachin que inventou a lei do CEP. Agora, eles estão fingindo que está tudo bem, que assim vai as coisas vão continuar assim. Eles estão completamente fora do mundo real. Completamente fora. Vamos agir por eles.
3: Bom, pelo adiantado da hora, agora 18 horas 39 minutos, a gente precisa fazer um intervalo rápido, mas antes eu aproveito para convidar você a também participar de Oeste Sem Filtro, gravando um vídeo e enviando para a nossa produção. O número do WhatsApp, compartilho com você, é o 11-DDD-957-86-1993. A gente aguarda a sua participação, vai para um rápido intervalo, volta já.
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3: E o ministro do Supremo Tribunal Federal, Alexandre de Moraes, determinou a prisão de uma porteira condenada a 14 anos pelos atos do 8 de janeiro. Nailze Aparecida Ribeiro Silva, de 54 anos, estava em liberdade provisória, com tornozeleira eletrônica e agora deverá cumprir a pena em regime fechado. A ordem de prisão foi encaminhada à Polícia Federal nesta quarta-feira, depois do encerramento dos recursos. Nailze mora em São Bernardo do Campo, na Grande São Paulo, e foi presa em janeiro de 2023 no acampamento em frente ao Quartel-General do Exército em Brasília. A Procuradoria-Geral da República apresentou inicialmente acusações de associação criminosa e incitação contra os poderes. Depois da análise do celular de Nailze, a acusação foi ampliada. Segundo a PGR, dois vídeos gravados por ela mostravam o interior do plenário do Senado e também a área externa do Congresso. Nailze foi condenada em maio deste ano por 5 crimes, entre eles golpe de Estado, associação criminosa armada e danos ao patrimônio público. O julgamento teve votos contrários dos ministros Cássio Nunes Marques e André Mendonça. Moraes também determinou que o tempo em que a porteira ficou presa provisoriamente seja descontado da pena. A defesa de Nailze não foi localizada para comentar esta decisão. Vou passar já para o Alexandre. No bloco anterior, nós trouxemos essa decisão do ministro Luiz Edson Fachin, presidente do Supremo e atual relator do inquérito das fake news, Alexandre, de rejeitar o compartilhamento das informações do inquérito das fake news com o ministro Luiz Fux, a pedido. E agora, essa decisão do ministro Alexandre de Moraes, nós estamos no dia 10 de outubro de 2026, ele determinando, então, a prisão em regime fechado da Nailze Aparecida pelos atos do 8 de janeiro de 2023.
2: Estamos no dia 10, no dia 5 fez aniversário uma senhora que manda mais que o presidente do Supremo, mais que o presidente da República, mais que os presidentes da Câmara e do Senado. Essa senhora aqui que está à disposição dos ministros do Supremo para lerem um artigo 37 que fala em publicidade. Então está mantendo escondido coisas do inquérito do fim do mundo que o povo tem que saber. Não se trata de direito de família, de sigilo para proteger famílias. Não se trata disso. Se trata de mexer com a liberdade das pessoas, que é o que a fonte do poder, que é o povo, que tem o voto, que elege o Senado, que elege a Câmara, elege o presidente da República, não elege o Supremo, não tem essa legitimidade, mas são guardiões da Constituição e deveriam segui-la ao pé da letra. E lá fala em o serviço público está sujeito ao princípio da publicidade. Isso é uma coisa. Agora, outra, eu pergunto, essa porteira está cumprindo pena por golpe de Estado, né, armado. Faltou explicar se era uma metralhadora, um fuzil, um revólver, uma pistola, qual era a marca da pistola, quantos cartuchos tinha a pistola, né, para condená-la. Ela não foi exatamente presa, ela foi sequestrada lá num ato de perfídia, foi posta por engodo dentro de ônibus com outros e levada para a Polícia Federal, depois de ter se manifestado. O grande crime foi ela produziu prova contra ela, se filmando dentro do plenário do Senado. Eu também estive lá no plenário do Senado, também me filmaram lá, TV Globo, TV Manchete, me filmaram lá, entrando ao vivo. Então, eu estou falando assim para mostrar o absurdo dessas coisas. Isso é Kafka, é kafkiano. Essa senhora e outras milhares de pessoas que foram condenadas, 14 anos. Eu estava lembrando essa semana, né, essa progressão da pena da Débora do Batom. Se a Débora do Batom estivesse no lugar certo, no juiz natural, como manda a Constituição, numa cláusula pétrea, que é o artigo 5º, se tivesse obedecido o juiz natural, ela teria recebido nem cesta básica, porque não danificou a estátua da deusa Temis, foi facilmente lavado o batom. A frase nem foi criação dela, era de um ministro do Supremo, que, aliás, foi presidente do Supremo, o ministro Barroso. Então, são todos esses absurdos que certamente vão ser considerados pelo novo Congresso Nacional, Câmara e Senado, né, para corrigir essas crueldades, essas injustiças, esses desvios do que manda essa senhora de 38 anos, que é a lei maior, sem a qual a gente não é uma nação democrática de pleno direito. Não é. Então, essa é uma questão fundamental. Voltar à Constituição. É o que precisamos. E parece que o povo se manifestou a respeito disso e ainda tem um segundo turno, hein? Mas no Congresso Nacional de Representantes do Povo e dos Estados já se manifestou. Essa é uma vontade do povo. E está lá uma maioria que quer a volta ao Estado de Direito.
3: Augusto, nós estamos trazendo o caso da Nailze, de 54 anos. Eu queria só trazer o lembrete que nós sempre trazemos e mostramos aqui em Oeste Sem Filtro sobre a lei da dosimetria, que foi lá promulgada em maio deste ano. E já são, temos aí a contagem, 154 dias sem aplicação da lei, Augusto, promulgada lá no dia 8 de maio, ou seja, referendada pelo Congresso Nacional. Falo isso porque o caso da Nailze também poderia ser aplicado, né, nessa lei aprovada pelo Congresso.
7: Olha, eu acho que o Alexandre de Moraes pode estar escolhendo um caminho para se livrar da cadeia, trocando uma cela por um quarto de clínica psiquiátrica. Tá? Esse cara é um psicopata, agindo assim, sentado sobre a lei da dosimetria, sobre a Constituição, sobre as leis, os códigos legais, e esbanjando perversidade. Ele foi votar com um celular na mão. E ali ele diz, ah, sim, fui eu que proibi. Ainda brincou com esse negócio. Quando o mesário chamou atenção para o uso do celular, não podia entrar na cabine, ir até a cabine carregando o que ele proibiu. Ele brincou com isso. Eu acho que ele está se fazendo de louco para ter o destino do Adélio, bispo dos Santos. Ele escapa da cela e vai para isso, porque ele não tem saída, se for julgado corretamente como uma pessoa normal, não tem saída da cadeia. Não tem. E a turma dele pediu, é favorável, sem anistia, né?
11: Sim.
7: Mas eu queria saber que fim levou essa palavra de ordem, porque a coisa agora mudou. Os condenados serão eles. Eu quero saber até quando o Moraes vai fazer o que vem fazendo e até quando vão tratar de vão providenciar um atestado médico, ou se eles vão esperar que as coisas cheguem até o ano que vem para que ele vá para a merecidíssima cadeia como criminoso comum que ele é.
3: E agora, 18 horas e 51 minutos, a gente muda de assunto, volta a falar sobre eleições, porque o ministro do Tribunal Superior Eleitoral, André Mendonça, determinou que a campanha do presidente Lula retire das redes sociais um vídeo que associa propostas econômicas de Flávio Bolsonaro a cortes em programas sociais. O vídeo foi publicado no perfil oficial de Lula no Instagram e afirma que um corte de 200 bilhões de reais no orçamento prejudicaria programas como Farmácia Popular, Minha Casa Minha Vida e o Pé de Meia. Mendonça deu um prazo de 3 horas para a retirada do conteúdo e proibiu uma nova publicação do mesmo vídeo sob multa de R$10 mil por publicação. Segundo o ministro, a propaganda eleitoral não pode atribuir propostas a um adversário sem provas. Mendonça destacou que o plano de governo de Flávio prevê a manutenção dos programas sociais existentes. Flávio nega que pretenda cortar esses programas. A decisão atendeu parcialmente ao pedido da campanha de Flávio Bolsonaro. Mendonça limitou a ordem ao vídeo questionado e rejeitou a proibição de futuras propagandas sobre o assunto. Ana, a gente lembra que volta hoje, aliás, retorna, né, a propaganda, o programa eleitoral nas televisões abertas, né, nessa segunda etapa aí do segundo turno. Nós acompanhamos, Tarcísio de Freitas também conversou conosco a respeito da estratégia da campanha de Flávio Bolsonaro para combater, né, essas fake news. Ele diz que vai usar muito rádios e televisões nessa segunda etapa, justamente para desmentir e esclarecer essas mentiras que estão sendo disseminadas.
4: Paula, as mentiras não tem nem não tem pé nem cabeça, né? Eu estava vendo uma dessas mentiras que circulou bastante ontem sobre as mulheres se Flávio Bolsonaro vencer? Como as mulheres serão prejudicadas? Que até o voto das mulheres pode ser cassado, que as mulheres perderão espaço, que as mulheres perderão a voz, que as mulheres...

0: Congresso para estupradores, para crimes hediondos contra as mulheres. A esquerda, por exemplo, colocou as mulheres em outra espiral de silêncio quando nós reclamamos sobre homens que se sentem como mulheres em banheiros femininos, em escolas, em esportes femininos. Homens que se sentem como mulheres, que têm os corpos tomados pela testosterona, jogando vôlei, futebol, basquete com as mulheres. E nós não podemos falar nada, absolutamente nada. Então, eu acho de uma hipocrisia tão grande. Tudo isso tem que ser desmentido, viu, Paula? E tem que ser desmentido com a verdade. E a verdade é que, pelo menos no caso das mulheres, as mulheres foram massacradas pela esquerda e pelo governo Lula nos últimos 4 anos. Não tivemos voz. As 3 ministras mulheres do Lula, elas foram mandadas embora rapidinho. E entrou o Fufuca no Ministério do Esporte, aí entrou um outro. Ninguém falou nada, absolutamente nada. As feministas, ó, ficaram caladinhas, caladas. Então, Paula, a campanha do Flávio tem que ir para cima, sim. Mas as pessoas podem mostrar a verdade também com os fatos do que aconteceu. E nesse caso das mulheres, hoje, um dos maiores inimigos das mulheres no Brasil é o governo de Luiz Inácio Lula da Silva.
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0: 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Porque também não conhecia detalhes dessa história, tudo que nós passamos lá 2022, a censura, a desmonetização do YouTube, o gabinete paralelo lá do TSE comandado pelo ministro Alexandre de Moraes. Então a gente agradece muito a confiança, a gente que está assinando mais de uma vez para apoiar o nosso jornalismo independente. E só mais uma informação, quem quiser compartilhar esse vídeo em que nós contamos um trecho da história da Oeste, nós fixamos o link no chat da Revista Oeste aqui no YouTube para você compartilhar nas suas redes sociais e grupos de WhatsApp, também a pedidos. Muita gente queria transmitir também essa mensagem para amigos e familiares. A gente agradece muito o apoio, precisa muito de você aí do outro lado da telinha. A gente vai para um rápido intervalo comercial, volta já.
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1: Sarampo, o que está acontecendo afinal de contas?
5: O sarampo é uma doença que é causada por um vírus, que esse vírus é chamado mobilivírus, né? É uma doença que no Brasil ela já tinha o status de eliminada, ou seja, a sua circulação endêmica, ou seja, a sua circulação rotineira, já tinha sido, há alguns anos no Brasil já tinha sido, já tinha parado de circular. O sarampo, então, por ser uma doença viral, então ela tem suas possibilidades de evolução clínica. A maioria das pessoas hoje não conhece mais o sarampo justamente por essas questões que eu citei anteriormente. As pessoas não têm mais familiaridade com o sarampo porque não estão mais habituadas as pessoas verem pessoas doentes com sarampo em virtude da vacinação.
1: Quero convidá-los para no próximo sábado às 19h30 estarem conosco com os olhos abertos, os ouvidos bem atentos para todas as notícias que nós vamos dar. Siga conosco nessa jornada da saúde. Até lá!
0: E E a revista Veja teve acesso a relatos em que o ex-banqueiro Daniel Vorcaro afirma ter negociado com o ex-tesoureiro do PT, João Vaccari Neto, pagamentos para acessar fundos de pensão de servidores federais. O valor incluiria 30 milhões de reais em dinheiro vivo para custear um documentário sobre o presidente Lula no exterior, além de outros pagamentos ao Instituto Lula, dirigido por Paulo Okamoto, amigo do petista. Vorcaro relatou que a articulação foi feita pelo seu ex-sócio, Augusto Lima, com a intermediação de Jacques Wagner, então líder do governo Lula no Senado. O objetivo seria obter votos para credenciar o Banco Master junto a fundos de pensão, como o da Caixa e do Banco do Brasil. O documentário citado é Lula, do diretor Oliver Stone, que reúne depoimentos de amigos e aliados do petista. Vorcaro afirma ter entregado à Procuradoria-Geral da República um anexo com detalhes do caso no mês de junho. A PGR não teria dado andamento à denúncia, alegando falta de provas, já que os pagamentos teriam sido feitos em dinheiro vivo. A defesa de Vorcaro, no entanto, afirmou que havia mensagens de WhatsApp, registros de retiradas de dinheiro, comprovantes de pagamento e dados de voos. O material também incluiria relatos sobre pagamentos a Davi Alcolumbre e a integrantes do Judiciário. Vamos acompanhar um trecho do áudio.
6: Bom, Brasil. As estruturas, pois Augusto adianta, aí depois colocando outros tudo, e ainda tem o negócio do filme.
7: Eu coloquei, acho que até mais, na base, só que o do Lula foi por fora. O do Lula foi errado. O do Flávio não foi, ele patrocina.
0: Vorcaro conta que o então ministro da Secretaria de Relações Institucionais da Presidência, Alexandre Padilha, o então secretário executivo da pasta, Olavo Noleto, e dois operadores ligados à dupla também teriam atuado no esquema. E hoje, no Rio de Janeiro, o candidato a presidente, Flávio Bolsonaro, voltou a comentar a relação com o empresário Daniel Vorcaro. Ele afirmou que há uma diferença entre o apoio financeiro solicitado para o filme Dark Horse e as acusações de que Vorcaro teria financiado um filme sobre Lula.
8: Eu fui injustiçado. Você não sabe como é difícil disputar um cargo público tomando tanta pancada com mentira. E muita gente me pré-julgou porque eu fui pedir um patrocínio para um empresário, para um filme privado do presidente Bolsonaro, sem absolutamente nenhuma contrapartida pelo fato de eu ser senador da República. E o que nós vimos agora com o áudio do próprio Vorcaro dizendo o que eu sempre falei desde o dia 1. Com o filme do Bolsonaro, não tem nada de errado. Já com o filme do Lula, foi dinheiro por fora. Esse cara recebeu propina. Então, o Bolsonaro pediu um patrocínio e o Lula pediu propina. E pior, o Lula roubou o dinheiro do próprio filme dele. Porque falou que deu 30, o Vorcaro disse que deu 30 milhões por fora para o Instituto Lula.
0: Em nota, a defesa de Augusto Lima repudia as informações publicadas que classifica como falsas, mentirosas e sem valor como prova. Os advogados afirmam que os relatos teriam sido apresentados numa proposta de delação recusada pelas autoridades e questionam a divulgação de informações que deveriam ser sigilosas. A Procuradoria-Geral da República também se manifestou e disse que as tratativas de colaboração premiada envolvendo Daniel Vorcaro foram sempre mediadas por advogados contratados pelo investigado como devido. A PGR informou também que não houve depoimento oral de Daniel Vorcaro justamente por conta da rejeição da proposta, cujos motivos foram expostos à defesa. A Procuradoria-Geral da República respeita o sigilo que se impõe, por lei, ao procedimento de colaboração premiada havido. Em nota, a campanha de Lula disse ser estarrecedor que a Veja publique uma reportagem com acusações gravíssimas sem apresentar uma única prova. Finalizou chamando o texto de irresponsável. Já a defesa de Daniel Vorcaro confirmou que a voz nos áudios é do ex-banqueiro, mas afirmou não saber quando nem em quais circunstâncias as gravações foram feitas. O advogado Daniel Bialski também declarou que somente Daniel Vorcaro poderá confirmar ou não o teor dos fatos. Alexandre, essa foi a capa da Veja aí desta semana com essa revelação de um áudio. A gente acha que Eli Vorkaro estaria conversando com o advogado nesse momento, mas não dá para entender muito bem realmente qual era o contexto. A gente traz essa informação do Daniel Bialski, que é um dos advogados aí de Daniel Vorkaro, confirmando a veracidade do áudio, mas ele não deu em que contexto, em que momento essa confissão, suposta confissão ali, teria ocorrido, né? A gente traz também a versão que diz a posição da Procuradoria-Geral da República e da Polícia Federal, que negam que esses depoimentos orais tenham sido colhidos, né, pelas instituições por parte ali de Daniel Vorkaro. Então, essa é a situação do momento do que nós temos, envolvimento aí de ex-tesoureiro do PT e possíveis pagamentos aí por fora por parte do ex-banqueiro Daniel Vorkaro.
9: Eu estou lendo aqui a Veja, né? A Veja não está afirmando que seja depoimento na Polícia Federal, que seja delação, né? Porque a Polícia Federal imediatamente tratou de dizer que não foi ela. O fato é que há essa gravação, eu imagino, né, que de um... Olha, ele já depôs isso aqui, interessa ou não interessa... Está contando essa história, olha, o patrocínio do filme de Lula foi pelo Caixa 2, foi por fora. Né? E o patrocínio para o Dark Horse foi dentro da contabilidade. Foi um ato contábil, fiscal, normal. E o outro não, ele mesmo está dizendo que foi errado. Confirma que é a voz dele. O fato é que o Vorkaro está contando essa história. Depois que a Polícia Federal negou que fosse uma delação e tal, a Veja distribuiu mais uma, não sei se a gente tem aí, mais um depoimento, mais uma gravação de Vorkaro, né? Feita com os advogados dele, certamente, para saber naqueles momentos em que Vorkaro queria alívio da prisão do pai dele, e contando as coisas como foram, segundo a versão de Vorkaro. Então, mas é, nesse momento, é capa da Veja. Capa da Veja não foi o resultado do primeiro turno. É Vorkaro de volta com essas confissões, primeiras confissões, diz o título da capa. Né? E a Veja não ia fazer uma coisa dessas sem confirmar. Não ia arriscar a sua credibilidade de décadas, acho que é lá dos anos 60 ainda, né, que surgiu a Veja, e num assunto que, como reage o governo, né, é irresponsável. O governo diz, não existe, não disse isso, só disse que é irresponsável. Onde é que se viu fazer uma coisa dessas em plena campanha eleitoral, né? Aumentar o Bolsa Família, falar sobre cortar betes, prometer caneta emagrecedora, garantir preço mais baixo de gasolina, de combustível. Onde é que se viu fazer isso em plena campanha eleitoral, né?
0: Perfeito. Deixa eu te ouvir também, Piotr, mas vou trazer o que disse aqui, se manifestou a Polícia Federal em relação a essa reportagem publicada hoje. A Polícia Federal negou que Daniel Vorkaro tenha prestado depoimento sobre supostos repasses de 30 milhões de reais para um documentário sobre Lula. A corporação também afirmou que não recebeu documentos ou anexos com esse conteúdo, ao contrário do que relatou a revista Veja. Em nota, a PF informou que as propostas de delação premiada apresentadas pela defesa de Vorkaro foram rejeitadas por não atenderem aos requisitos legais. A Polícia Federal também confirmou ter recebido hoje uma notícia-crime com pedido de investigação urgente sobre a publicação. O caso foi encaminhado à área técnica para adoção das medidas de investigação policial. E eu queria aqui trazer mais um trecho da reportagem, Piotr, da Veja. Diz o seguinte: Vorkaro juntou detalhes dessa história que nós trouxemos num anexo que foi levado à PGR. A Procuradoria não levou o caso adiante com a justificativa de que não haveria provas da história, tendo em vista que os pagamentos teriam sido feitos em dinheiro vivo. É isso que traz a informação, a reportagem da revista Veja.
10: As duas negativas são assim, acho que o Alexandre já foi aos pontos, mas vamos lá. A Polícia Federal diz que ela não recebeu. A reportagem diz que mandou a PGR. E estou entendendo que seja, na verdade, impresso. A PGR disse que não houve depoimento vocalizado, ou seja, verbal ali do Vorcaro. É, a revista não diz isso. Agora, os advogados dizem, é a voz do Vorcaro. É uma conversa dele com os advogados. Agora, tem uma pessoa que pode contar essa história. O Vorcaro.
11: Exato.
10: É, isso, o que a Polícia Federal está fazendo, batendo o pé com a tese dela, ela não anula o áudio que nós ouvimos. Tampouco o que disse a PGR. Eles estão se atendo aqui a formalidades. A polícia diz o seguinte, eu não recebi isso. Bom, mas a matéria diz que mandou para a PGR. A PGR só diz que, olha, eu não recebi isso em áudio. Bom, então o áudio continua valendo. Aí pergunta aos advogados. Bom, os advogados têm que dizer, isso aqui é do seu cliente. Os advogados não negam que a voz... Dizem, afirmam que a voz é do Daniel Vorcaro. Quem é a única pessoa que pode contar todas as tramóias que o Master fez, especialmente nessa questão do dinheiro para filme A ou B? O Vorcaro. Ele acabou de contar nesse áudio. Foi uma conversa com os advogados, foi uma conversa aqui ou ali, lateral, não importa, é uma conversa do Vorcaro. Seria um problema se a voz não fosse, se a defesa viesse a pública, não, essa voz não é do Vorcaro. Bom, aí já é um outro departamento. Não foi isso que eles disseram. Eles disseram que a voz é do Vorcaro. E ele traz um relato claro de como ele teria, agora eu vou usar a condicional aqui porque eu tenho de usar, ele teria feito a doação ou a entrega do dinheiro para o filme do Lula e formalizado para o filme do Bolsonaro. É, eles estão preocupados o quê? Com o escândalo? Mas é só mais um escândalo.
11: E só uma coisa, né? Eles chegaram a abrir um inquérito para investigar o investimento, ali, o patrocínio do filme Dark Horse.
10: Sim.
11: De Jair Bolsonaro. A gente não sabe exatamente se a PGR recebeu essa informação de que haveria um financiamento para o filme de Lula.
10: Perfeito.
11: Por que não investigar? Ninguém está acusando absolutamente nada, não. Mas por que não fazer uma investigação também?
12: Deixa eu encurtar o caminho. A Veja fazia isso sistematicamente quando eu trabalhava lá. Espero que tenha mantido essa metodologia. Quando você pegava um caso que era furo, e que ia provocar celeuma, você dava uma parte. Você jogava a notícia e esperava a reação desesperada dos envolvidos, sempre cobrando a prova. Isso aí não é real, etc, etc. A Veja não deve ter publicado tudo. Tomara que eles tenham mantido essa metodologia, porque aí vem a prova de que a Veja sabe que a reação é essa. Aí vem a prova de que não só existe,
10: sim,
12: como vem as informações sobre onde ocorreu isso e como chegou. Simples assim. Acho que eles estão entrando em outra armadilha antiga, hein? Antiga.
11: Agora,
12: dá tudo, vem o desmentido, aí você dá.
11: Agora, são personagens que a gente já conhece, como, por exemplo, João Vacari Neto, que reaparece aí na história do Vorcaro.
12: É o criador da expressão pichuleco. Isso diz tudo. Era sinônimo de dinheiro.
10: Não, e o modus operandi, para pegar o exemplo dos outros escândalos nos quais o PT se envolveu, não é diferente.
12: É.
10: Dinheiro por fora aqui, dinheiro para lá, o Vacari aqui opera aqui, vai para o Instituto Lula. A gente já viu
12: todos
10: essa história.
12: Todos os tesoureiros do PT foram presos. Bom. Todos, sem exceção.
11: Exato. Só para a gente fechar, o Vorcaro estava de olho no dinheiro, acessar os fundos de pensão de servidores federais.
10: Isso.
11: E aí, o que diz ali, o que mostra a reportagem é que Vorcaro teria financiado por fora, em dinheiro vivo, aí, uma cinebiografia de Lula para acessar esses fundos de pensão.
10: Ou seja, ele estaria fazendo um agrado para ter acesso aos fundos.
11: Isso,
10: o negócio do Master sempre foi ter acesso a esses fundos de pensão. Ele tem os fundos de pensão, teve até outro dia, né? Até porque o banco foi liquidado, de vários fundos de pensão.
11: Do Rio, quase 1 bilhão.
10: Do Rio de Janeiro, do Amapá. Tem uma série da Bahia, foi onde ele começou. O escândalo do Márcia começa na Bahia, do PT da Bahia. Não vamos nos esquecer. A Revista Oeste já se debruçou sobre isso. Tem uma longa, aliás, não é uma só, tem várias reportagens longuíssimas explicando esse caso. Ou seja, era um modus operandi do Vorcaro. Ele queria o fundo de pensão, fazia um agrado aqui, seja com o Whisky Macallan, seja com patrocínio para esse filme. Porque, e ele diz claramente... Para um era um patrocínio, só um patrocínio formal. E aí tinha que estar regularizado, porque muito provavelmente ele era um patrocínio quase que como um investidor. ele ia receber algo, provavelmente alguma coisa de bilheteria, essas coisas todas. E no caso do Lula, não. Ele diz, não, aí foi errado. A voz é do Vorkaro.
13: Vamos aguardar os próximos capítulos.
11: É isso. 19h19, pausa rápida em Oeste Sem Filtro. A gente volta já.
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11: Então, daqui a pouquinho, anota aí na sua agenda, logo mais, às 20h30, tem De Leste a Oeste, comandado por Ana Paula Henkel. E, Ana, já fica por aí, que eu vou te chamar para a gente trazer aqui mais uma notícia sobre a Justiça de Alagoas, que condenou a senadora Soraya Tronic a pagar R$ 50 mil de indenização por danos morais ao deputado federal Alfredo Gaspar, candidato a vice-presidente na chapa de Flávio Bolsonaro. A decisão foi tomada nesta sexta-feira. A condenação ocorreu porque a senadora acusou Alfredo Gaspar de estupro sem apresentação de provas. O juiz entendeu que Soraya ultrapassou os limites da liberdade de expressão e da imunidade parlamentar. A acusação foi feita em março, durante o encerramento da CPMI do INSS, na qual Gaspar atuava como relator. Soraya e o deputado Lindbergh Farias levaram a denúncia à Polícia Federal. E a gente lembra, Ana, trouxemos aqui também, comentamos o caso, na última terça-feira, o ministro do Supremo, Gilmar Mendes, mandou arquivar a investigação contra Alfredo Gaspar. Foi uma decisão que seguiu, inclusive, o entendimento da Procuradoria-Geral da República, que disse que faltavam provas para a abertura de um inquérito. Vou trazer também o que disse Alfredo Gaspar a respeito dessa decisão aí do juiz sobre a condenação de Soraya Tronic. Ele disse que essa condenação confirma que a acusação era falsa e também ele disse que vai processar, que processa Lindbergh Farias pelos mesmos episódios, mas que essa ação ainda não foi julgada. Então, nós temos em relação o resultado em relação a Soraya Tronic, que foi condenada a R$ 50 mil de indenização por ter acusado aí falsamente Alfredo Gaspar. E nesta semana, Gilmar Mendes arquivou, então, essa acusação aí por absoluta falta de provas.
20: Paula, essa história toda é um vexame, né? É uma mancha, aliás, são várias manchas na carreira política da Soraya Tronic, ela que conseguiu se eleger lá atrás na onda do presidente Bolsonaro, depois abandonou o barco e deu uma guinada para a esquerda radical com aliados da estirpe de Lindenberg e Farias. Meu Deus do céu! Aquele vídeo dos dois, Paula, é um vídeo... É um horror aquele vídeo. A nossa audiência provavelmente vai lembrar eles ali diante de uma coletiva de imprensa e eles combinando. Não, a gente fala que foi estupro isso e aquilo e tá aí o resultado. Agora, é um resultado R$50 mil, né? Poderia até ser mais. Agora, o resultado mais revigorante é que a Soraya Tronic ela foi colocada na lata do lixo do esquecimento. As urnas deram uma retumbante resposta à Soraya Tronic e toda essa turma que se fantasiou durante muito tempo de defensores da democracia, que entraram em Brasília, entraram no Congresso, ou no Senado, ou na Câmara, exatamente na onda do presidente Bolsonaro, e depois abandonaram o que prometeram à nação brasileira, as propostas, e ficaram no jogo do poder da esquerda. E a Soraya Tronic é um daqueles nomes, né, da segunda-feira, dia 5 de outubro, semana passada, que quando a gente leu a lista dos que foram demitidos sumariamente pelo povo brasileiro, o nome dela estava lá, e isso, né? Eu sei que os R$50 mil não é pouco dinheiro, mas na lista de demissão constar Soraya Tronic no dia 5 de outubro, acho que esse foi o maior prêmio para todos nós e principalmente para o Alfredo Gaspar.
11: Acho importante a gente fazer esse esclarecimento aqui, porque muita gente deve estar pensando, mas espera aí, mas o parlamentar não tem a sua imunidade parlamentar respeitada pela Constituição Federal, artigo 53, parlamentar é inviolável, né, por suas palavras, votos e...
10: Palavras e votos.
11: Opiniões, palavras e votos.
10: Isso.
11: E aí queria trazer um trecho da sentença do juiz que ele alega o seguinte a respeito da imunidade parlamentar neste caso em que Soraya Tronic e o Lindenberg Farias acusam o Gaspar de estupro. Aspas. A imunidade parlamentar existe para garantir a independência do mandato, não para converter o parlamentar em pessoa juridicamente imune à responsabilidade por manifestações que, embora inseridas em ambiente político, porque eles estavam ali numa sessão da CPMI e do INSS, extrapolem os limites da prerrogativa constitucional. Fecho aspas aqui para um trecho da sentença.
10: Tá. Vamos tentar... Eu vou olhando para a sentença do juiz, né, e desses trechos todos... Ele vai lá e retira a aplicação do artigo 53, que é esse da imunidade parlamentar, que foi ampliado, inclusive, por um texto adicional do quaisquer palavras e votos do parlamentar, porque se a Soraya ou o Lindenberg, que também acho que vai responder sobre isso, né? Mas se, caso a Soraya tivesse chamado o deputado Alfredo Gaspar de mentiroso, tivesse imputado a ele mentira... Ou qualquer um daqueles, digamos, xingamentos comuns no debate político, sobretudo em períodos eleitorais, ela não seria punida. Mesmo que fosse chamado de ladrão, fosse chamado de...
11: Corrupto.
10: Essas coisas, você recebeu para fazer isso. Isso é uma acusação de corrupção. Você só está acusando Lulinha porque, vamos lá, isso se deu justamente no momento em que ele estava apresentando aquele relatório dele da CPI do INSS, da CPMI do INSS. E ele estava ali e ela veio com a acusação, que depois foi usada em rede social e tudo mais, de que ele teria sido o autor de um estupro. O juiz está entendendo que o estupro é um crime gravíssimo, fora da esfera política, que não tinha nada a ver com o momento, que foi muito antecessor, né? Muito antes de tudo aquilo, e que não poderia usar aquilo se você não tivesse um mínimo de prova. O que ele está dizendo é o seguinte, se ela tivesse alguma prova do estupro poderia ser usado até naquele momento, porque daí ela estaria coberta com alguma evidência, minimamente. Era só uma ofensa fora do contexto, esse foi o entendimento do juiz. Ah, vai se discutir, então, se o artigo 53 vale ou não. Esse juiz está usando, eu estou entendendo dessa maneira, está usando o entendimento que o Supremo deu agora para o artigo 53. Ué, até que o Congresso se manifeste novamente de que ó, o artigo 53 agora vai cobrir isso, isso, isso e aquilo, porque ele foi desfigurado pelo entendimento do Supremo Tribunal Federal. Esse é um juiz de primeira instância. Ele não pode se desviar do que está sendo aplicado pela mais alta corte do país. Mas, para mim, o entendimento dele foi esse. Se ela tivesse acusado o Alfredo de mentira, seja lá o que for, que também são imputações criminosas, até então ela estaria coberta pelo artigo 53. Nesse caso, o juiz foi lá e ignorou esse fato. E falou não.
11: É isso. 19 horas 29 minutos. A gente vai para um rápido intervalo. Volta já.
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11: Tá misterioso esse Oeste Cultura do próximo sábado. Deixa eu fazer o seguinte, antes de ir para o próximo assunto, o Alexandre levantou a mão e eu perdi, Alexandre, para a gente voltar, acho que é o assunto anterior sobre a questão de imunidade parlamentar. Me desculpa, acabei chamando o intervalo, a gente estava discutindo o caso da Soraya. Claro.
9: Um complemento para o que acabou de falar o Piotto. É que ainda existe, quer dizer, considerando que isso pode ser punível, tem o crime de denunciação caluniosa. Aí ela, 50 mil estaria de barato, se ainda pegar mais esse crime de denunciação caluniosa, porque deu um trabalho enorme à justiça, né? Atingiu a imagem de Alfredo Gaspar. Né? Só queria lembrar a existência desse crime. Talvez o Alfredo Gaspar esteja também interessado nisso.
11: gente está falando do âmbito civil, né? Ela foi condenada por danos morais ali a pagar Sim. 50 mil reais. E tem o caso do Lindbergh Farias também, que a gente deve aguardar, deve sair uma decisão aí nos próximos dias.
10: Você fez menção, Paulo? Posso só claro. aquela troca de aquela conversa mais áspera do deputado Marcelo Van Hatten, que está respondendo, e ele alegou também o artigo 53, só que ali ele estava se referindo ao Fábio Schor, delegado da Polícia Federal. Ele diz assim: falei sim, ele usou as expressões bandido e covarde, mas ele estava falando da atuação, ele envolveu um terceiro. Eu acho, eu estou entendendo que o juiz diz o seguinte: aqui tem um terceiro envolvido. Esse terceiro envolvido não faz parte de nenhum debate parlamentar e tampouco dessa questão. E não é nem da ação, da atuação, do ponto de vista ético, do deputado Alfredo Gaspar. É um terceiro envolvido. Quando o Marcel foi lá, e aí ele também pede imunidade e proteção do artigo 53, ele fala: não, estou falando de você na sua atuação como delegado da Polícia Federal. Ali, a senadora já, que será deposta, foi deposta agora na última
11: eleição. Está de malas prontas.
10: Ela se refere a um terceiro, na verdade, que depois, né, nenhuma informação, tanto que o Gilmar Mendes mandou arquivar o caso também no Supremo, né? São coisas bem diferentes, até porque era uma mentira mesmo, conforme ficou comprovado. Não tem absolutamente nada que pese contra o deputado Alfredo Gaspar, que é vice do Flávio nessa campanha presidencial, em relação a essa questão do estupro. Foi uma coisa completamente desmedida. Você falou do Lindbergh Farias, ele já tirou o pé, né? Tentou fazer um acordo, vamos pedir desculpas, que o Alfredo Gaspar não aceitou.
11: E há 16 dias do segundo turno das eleições, o governo Lula anunciou medidas para conter a alta dos combustíveis. A principal delas é a redução a zero dos impostos federais sobre a gasolina. A redução dos tributos sobre a gasolina passa de 63 para 89 centavos por litro. O governo também anunciou benefícios para o etanol e ampliou subsídios ao diesel. As medidas vão representar uma renúncia de 5 bilhões e 200 milhões de reais por mês aos cofres públicos. Desse total, 2 bilhões e 800 milhões correspondem à gasolina. O ministro do Planejamento, Bruno Moretti, afirmou que a perda de arrecadação com a gasolina será compensada por receitas extraordinárias do petróleo. Ele também disse que o governo vai acompanhar os preços semanalmente para verificar se a redução dos impostos chegará ao consumidor. O anúncio ocorre depois que os combustíveis subiram, em média, 1,41% em setembro. A alta contribuiu para a inflação do mês, que ficou em 0,82%. Alexandre, e a gente lembra também que agora, nesse meio de caminho aqui para o segundo turno das eleições, também vai cair o reajuste do Bolsa Família, os R$ 90 ali, né, para quem recebe o Bolsa Família, agora também redução de combustível. Abrimos o programa falando aí do pacotão de fake news da campanha do PT para tentar beliscar alguns votos aí nessa reta final. O jogo está duro.
9: É quem vai pagar isso, né? Pagar isso vai ser o consumidor, que vai ter inflação, vai ter movimentação no preço, vai ser o tomador de empréstimo, o crédito vai ficar mais caro, porque tá aumentando. Se é uma recusa de 5 bilhões, é um aumento de 5 bilhões no déficit fiscal das contas públicas, né? Daquele famoso arcabouço fiscal que foi inventado lá, que vai ser corrigido. Vai haver corte, sim, não vão mexer, anunciaram, né, o Lula, que finge que não ficou sabendo. Não vão mexer nos benefícios sociais, não vão mexer em coisas da Previdência. Mas na estrutura do Estado, gastador, excessivamente gastador, vai ser mexido, sim. E essas coisas aí, essas intervenções que afetam, que todo mundo paga, não tem como. Não serão os chineses que vão pagar, nem os marcianos. É o brasileiro que vai pagar, pelo consumo ou pelo tributo. Não tem como, não existe almoço grátis. Agora, isso aí que a gente está vendo, mais o aumento do Bolsa Família, isso é puramente eleitoral, eleitoreiro, né? E engraçado que isso está previsto no Código Penal, no Código Eleitoral, Código Penal Eleitoral, artigo 299, né, que define o que é crime eleitoral, que pela promessa, pela oferta, pelo benefício, significa uma troca em compra de voto. É isso que está sendo feito. Obviamente está sendo feito, expressamente está sendo feito. Eu acho que Lula nem imagina que, com isso, ele está aumentando o risco de, né, se o resultado eleitoral for a favor dele, de ele ser enquadrado em crime eleitoral. Mas ele está correndo esse risco por causa do desespero. O correto seria nenhum benefício a mais em época eleitoral. Isso é o que quer a lei eleitoral, o código eleitoral e a ética. Né? Porque ele detém o poder na mão de usar o que é público, o patrimônio público, os recursos públicos, uma vez que ele está querendo reeleição, mas ele detém esse poder, o outro não tem, é desigual. Daí um dos argumentos para acabar com a reeleição.
11: E a gente volta a falar sobre eleições agora para o governo do Rio de Janeiro, que foi definida essa questão ontem. Douglas Ruas, do PL, é então o governador eleito, depois que Eduardo Paes, do PSD, reconheceu a derrota e desistiu de levar a disputa para o segundo turno. A decisão de Paes veio depois que o ministro do Supremo Tribunal Federal, Cristiano Zanin, negou um recurso para validar os votos de Antony Garotinho. Segundo Zanin, o caso ainda não poderia ser analisado pelo Supremo porque existem recursos pendentes no Tribunal Superior Eleitoral. O TSE, então, anulou os quase 275 mil votos recebidos por Garotinho no primeiro turno. Com a retirada desses votos, Douglas Ruas ultrapassa os 50% necessários para vencer a eleição sem segundo turno. Nas redes sociais, Eduardo Paes afirmou que a eleição terminou, mas criticou a decisão da Justiça Eleitoral. Segundo ele, a maioria dos eleitores votou para que a disputa fosse decidida no segundo turno. Paes disse, no entanto, que respeita a decisão da Justiça. A vitória de Douglas Ruas será formalizada amanhã, quando o Tribunal Regional Eleitoral do Rio de Janeiro vai recalcular os percentuais da votação. Com a nova contagem, o candidato do PL deve alcançar cerca de 50,8% dos votos válidos. E hoje, em coletiva no Rio de Janeiro, o candidato à presidência, Flávio Bolsonaro, comemorou o desempenho de Douglas Ruas nas urnas.
3: Dizer que eu estou muito feliz aqui nesse momento de estar ao lado do novo governador do Rio de Janeiro, Douglas Ruas, e a Fernanda Lobach, nossa vice-governadora. Uma chapa que deu o seu melhor, mostrou as melhores propostas e venceu no voto, apesar de terem tentado mudar esse resultado no tapetão. Então, o Rio de Janeiro, não, tenho toda a certeza, vai ter um governador e um presidente da República, que é o Flávio Bolsonaro, alinhados para, a partir de janeiro do ano que vem, declararmos guerra aos narcoterroristas de Comando Vermelho, PCC e milícias que estão aqui no Rio, estão em São Paulo, estão em todo o Brasil. Essa é a nossa unidade programática. O Douglas vai fazer um grande governo, eu tenho certeza disso.
11: O resultado no Rio de Janeiro talvez tenha sido um dos mais surpreendentes, essa virada. Sim. Ali na reta final de Douglas Ruas, porque até agosto, Eduardo Paes aparecia como franco favorito, inclusive para ganhar no primeiro turno no estado do Rio de Janeiro.
10: Ali foi um pouco de pretensão também, né? É não entender o momento, é achar que o Rio de Janeiro tinha se separado da realidade brasileira. A pretensão do Eduardo Paes e também, talvez, do grupo de mídia que faz campanha para ele, porque tudo que o Eduardo Paes, qualquer coisa, era absolutamente protegido por uma parte da imprensa no Rio de Janeiro. A questão é, eu vou me ater ao que disse aí o ministro Cristiano Zanin. Veja só, se o Supremo começar a trabalhar como o Supremo deve trabalhar. Ele negou o recurso do Paes para que a eleição continuasse e fosse para o segundo turno, porque disse que a Corte Eleitoral, o TSE, tinha ainda recursos a serem julgados lá. Ou seja, não pode subir, não pode um ministro supremo dar uma canetada, porque tem a justiça específica, no caso o TSE, cuidando do caso. Porque quem cuida de eleição é o TSE. Não foi isso que o Supremo fez. Você comentou agora há pouco na pergunta que fez ao Alexandre sobre a questão dos combustíveis. A história do aumento do Bolsa Família foi uma canetada do Gilmar Mendes, sendo que o assunto deveria ser discutido no TSE, se aquilo estava ou não no que eles chamam de defesa eleitoral, né? De medidas que não podem acontecer no período de eleição, sobretudo para quem está no governo, como forma de, né, prejudicar outra candidatura, né, de garantir o que se chama também de paridade de armas, ou seja, todo mundo vai e tenta convencer o eleitor, mas sem ter privilégios, como o governo agora se deu. Há uma série de coisas que o Supremo decidiu em favor do governo Lula, daí que eu volto, inclusive, ao título do meu e o conteúdo da minha coluna, interferência interna na eleição. Nessa, o ministro Zanin falou, olha, talvez porque estivesse tão pacificado dentro do próprio TSE, ele quis tirar, mas tomara o Supremo só faça o que ele pode fazer. O que nós vimos é o Supremo fazendo o que ele não deveria fazer, a começar das prisões que o Alexandre de Moraes fez em relação ao dia 8. Julgou todas aquelas pessoas dentro do Supremo Tribunal Federal. Nenhuma poderia ser julgada lá. O Alexandre mencionou há pouco o caso da Débora, por exemplo, o caso de qualquer uma daquelas, dessa senhora que foi determinada à prisão também, né? É todo esse tipo de coisa. Mas é isso que agora o Congresso Nacional... Tem gente que está chamando isso de crise. Ah, tem uma crise contratada entre o Congresso, o Senado, sobretudo, e o Supremo Tribunal Federal. Eu vi uma entrevista do Kassab hoje dizendo assim, espero que não haja um caos institucional. Caos institucional tem agora, quando o Supremo deixou de seguir a Constituição. Que é caos institucional maior do que esse? Que começou a reinterpretar leis e reescrever leis? Isso é caos institucional. O Supremo não escreve leis. Ah, então, preocupados com isso. E outra, se o Senado decidir processar, investigar e processar, e, por exemplo, suspender, afastar ministro com um processo de impeachment do Supremo Tribunal Federal, só estará exercendo o direito que a ele é dado, aliás, é uma prerrogativa, é um dever até maior do que isso, garantido pela Constituição. Ponto, acabou. Chega de conversa fiada.
11: E só uma última informação, a Record acaba de cancelar o debate entre os candidatos à presidência, Flávio Bolsonaro e Luiz Inácio Lula da Silva, que deveria ocorrer no próximo domingo, dia 11 de outubro. No comunicado que foi divulgado, agora há pouco a emissora, então, atribuiu a decisão à incompatibilidade de agenda dos dois candidatos. Oeste Sem Filtro vai para um rápido intervalo, a gente volta já.
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1: De volta em Oeste Sem Filtro e agora a gente acompanha os vídeos da nossa audiência nesta sexta-feira.
2: Boa tarde, pessoal. Boa tarde, Ana Paula, Augusto Nunes, Piotto, Maringá, Paraná. A gente curte muito vocês aqui em Maringá, viu? Tenho que dizer para vocês que vocês bombam demais aqui na cidade. Todo mundo curte. Muito bom o programa de vocês, tá bom? Todo mundo se liga na hora que vocês estão entrando no ar aí, tá bom? Só para dizer a vocês que continue assim, cara. Continue assim que é muito bom pra gente. E para todo mundo, porque a notícia aí é a notícia, tipo assim, perfeita. Obrigado a vocês e uma boa noite para vocês, tá?
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4: Olá, boa noite, eu sou o Sidney Casarim, aqui de Campo Mourão, no Paraná. Só queria mandar uma mensagem para vocês aí da Oeste, de agradecimento. 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
1: Olha, Sidney, a gente que agradece o voto de confiança. Obrigada pela participação. Ele que fala de Campo Mourão, no Paraná. Mais uma participação também do Paraná, o Camilo, dizendo que a gente está bombando na cidade de Maringá. Obrigada também pela audiência. E o Batista do Maranhão também participando de Oeste Sem Filtro nesta sexta-feira. O nosso programa fica por aqui. Terminamos mais uma semana, agradeço muito a sua companhia, a sua audiência. Na sequência tem mais documentário essa ficou com uma cacofonia, né? Ficou, agora eu vou deixá-los com o comentário de Alexandre Garcia, o comentário diário dele aqui na nossa programação. Na sequência tem a Força do Agro com Joyce Mafesoli e mais tarde, às 20h30 da noite, tem De Leste a Oeste com Ana Paula Henke, o seu FBI, muita informação e análise internacional. Então, vou me despedir dos meus parceiros de bancada desta sexta-feira que estiveram conosco. Eu atropelei o horário das 19h45, mas foi por uma boa causa para a gente cumprir o nosso noticiário desta sexta-feira, dia 9 de outubro. Então, vou desejar uma ótima noite, um bom fim de semana. Alexandre Garcia, Ana Paula Henkel, Adalberto Piotto, Augusto Nunes, obrigada pela parceria. E eu desejo a você que nos acompanha uma ótima noite, bom fim de semana e até segunda-feira.

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1: O primeiro Datafolha do segundo turno está dizendo que Flávio tem 52% e Lula tem 48%. Alguém acredita numa pesquisa que deu no primeiro turno Lula 45% e Flávio 42%? E a realidade foi Flávio 47% e Lula 45%. Então, 52% a 48% no Datafolha, desculpem, eu fico com os quatro pés atrás. Bom, vejam só mais uma de Gonê Convorcar. Gonê é o Procurador-Geral da República. Está nos jornais que apareceu lá gravações do advogado fornecendo para o Vorcaro o endereço domiciliar particular do Gonê. Eu não sei se era para mandar McAllen, mandar uísque ou mandar charuto, ou o quê. Mas Gonê disse que foi uma relação brevíssima, não foi. Porque Vorcaro estava num almoço em homenagem a ele. Aparece a foto. Depois ele estava fumando charuto embevecido, lá em Londres, com Vorcaro. Ele é o Procurador-Geral da República. Tem que ser como a mulher de César. Não basta ser honesto. Tem que parecer que não há relações promíscuas com Vorcaro. Aliás, o próprio Lula, o outro dia, disse que o Supremo tem relações promíscuas, né, que deve ser com Vorcaro. Bom, o Lulinha não falou nada sobre relações promíscuas

0: estou vendo a notícia aqui de que a coligação de Lula, ou seja, o PT, o PCdoB e o PV, recorreram ao Supremo e mais, dizendo para o Supremo quem podia ser relator e quem não podia ser relator. André Mendonça e Cássio Nunes Marques, por exemplo, não podem ser relatores, diz a coligação. Cruzes, o que é isso? Parece que eu sei que há um desespero, mas desespero, quer dizer, leva à emocionalidade, o abandono das coisas sérias, fica ridículo. Não? Bom, um outro assunto que eu queria conversar com vocês. Não? Vejam só. Então, aquilo que eu já disse aqui, em casa onde falta pão, em casa onde falta picanha, todo mundo briga e ninguém tem razão. Eu até tocando nesse assunto na revista Oeste de hoje. Primeiro quiseram culpar o Sidone Palmeira. Aí a Cátia Abreu disse, olha, tira a Janja. Aí a Janja disse, eu não saio porque eu estou respaldada pelo meu marido. Aí a juventude, uma base da juventude petista, diz, pô, tira a Janja sim, né? Bota o Alckmin. Então estão botando o Alckmin agora, né? Botando o Alckmin e uma menina de 21 anos, uma moça de 21 anos, foi eleita deputada lá por Minas Gerais para falar por Lula. Quer dizer, Lula tá reconhecendo que ele não consegue mais falar com o eleitor. Pediram para ele gravar shorts na rede social, ele não é dessa geração e não se sintonizou com a geração digital, ele não consegue, ele não tem jeito. Se ele mesmo diz que fica incomodado. Então ele está saindo da política, está se desligando mesmo de sintonia com o povo. Ele chegou a dizer que na primeira campanha, que foi a campanha contra o Collor, que ele estava mais organizado do que agora. Eu sei disso, porque eu vi os debates, eu mediei os debates, e o Lula daquela época era diferente do Lula de agora, mas diferente para melhor, articulava melhor as frases, dizia menos bobagem. Né? Eu não sei o que está havendo com o candidato. E está se aproximando, né? Então, na prática, temos só mais 2 semanas para que aqueles que não foram votar, que pensem, será que eles vão deixar que outros decidam entre dois? Não vão tomar nenhuma decisão? Entre continuar e interromper para tentar corrigir? E eu acho, né, só para lembrar, não vou falar em números, porque os números estão aí gritantes. Números é impossível de negar. Mas uma questão mais subjetiva, talvez, a nossa principal crise é de moralidade. De Brasília, Alexandre Garcia.
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2: Sexta-feira, dia de falar sobre saúde, porque o agro é saúde, é vida, e é dia de Valderson de Souza.
4: Eu fico contente, Joyce, de encontrar você, de encontrar o público, porque sexta-feira a gente termina a semana sempre com assuntos muito interessantes. E o de hoje, eu tenho certeza que você vai gostar.
2: Doutora Marcela Garcês, médica nutróloga, é sempre um prazer recebê-la, doutora.
5: Val, Joyce, é sempre um prazer muito grande estar aqui na Força do Agro, falando de assuntos relevantes com relação à alimentação das pessoas.
2: Pequeno, aromático e cheio de história, o cravo da Índia está presente na culinária, na saúde e em tradições espirituais, com propriedades antioxidantes, antimicrobianas e analgésicas. O cravo é um símbolo de limpeza e proteção no mundo da ciência e no mundo espiritual. Apesar do nome, ele não é da Índia. Então, de onde que vem aí a especiaria e como ela chegou ao Brasil, Val?
4: De lá de perto, mas não é da Índia, não. É das Ilhas Molucas. As Ilhas Molucas é um arquipélago que fica na Indonésia. É origem de lá, tem na Nova Guiné também. E ela chegou aqui no Brasil exatamente na época das grandes navegações, no século XVIII, 1700 e alguma coisa, que os portugueses, no início, eles tinham o privilégio de fazer esse comércio. Mas os holandeses foram lá e meio que puxaram o tapete. Aí, o que os portugueses fizeram? Levaram sementes, levaram mudas, em todos os lugares onde eles tinham uma ramificação. E o Brasil sempre foi uma colônia portuguesa nessa época, então veio para cá. Mas isso daí no século XVIII, principalmente para o sul da Bahia, porque tinha um clima meio parecido, um microambiente muito parecido com as Ilhas Molucas. Agora, só ficou de verdade mesmo, com uma produção organizada tal, a partir da década de 1920. Então, é até um cultivo relativamente recente.
2: O Val, como é interessante essa coisa, né, de ser transportado pelo homem, né? Em distâncias mais curtas, o passarinho leva a sementinha, vai lá e nasce. Agora, quase tudo veio de fora, né? E aí chegou, encontrou uma terra boa aqui no Brasil, né? E se adaptou.
4: É, a gente tem que pensar que tudo isso, cravo, canela, pimenta do reino, todas essas especiarias, elas foram usadas especialmente, Joyce, para preservação dos alimentos. Não havia geladeira, não havia freezer nessa época. Então, como que os alimentos iam ser preservados? Exatamente com essas especiarias. E essas especiarias vinham lá, da Indonésia, da China, da Índia e tal. E como os portugueses que levavam, então ficou essa história, o cravo da Índia. Mas da Índia mesmo, não é nada disso.
2: Ô, doutora, e o eugenol, ele é um dos principais aí compostos associado ao cravo. Quais os efeitos no organismo e por que chama tanta atenção?
5: Bom, Joyce, o eugenol é um polifenol, é uma molécula fenólica, é um grande antioxidante, anti-inflamatório. O eugenol é uma das moléculas presentes no cravo da Índia que traz a esta especiaria funcionalidades. E é muito importante a gente falar dessa questão dos alimentos com funcionalidades, Porque eles não são medicamento, eles não substituem medicamentos, e é o caso do cravo da Índia. Mas o consumo frequente de alimentos com funcionalidades, que é o caso do cravo da Índia, que por causa do eugenol e outras moléculas, mas principalmente o eugenol, que é o principal deles, ele tem atividades anti-inflamatórias, antioxidantes, anti-estresse oxidativo, e isso faz com que ele tenha possibilidade de ser utilizado para funções, quer dizer, para melhora de funções digestivas, as especiarias em si, não só o cravo, mas a canela, as pimentas, elas ajudam, inclusive, na absorção de outros nutrientes que estão sendo consumidos com ele. Então, sempre que a gente coloca especiarias nas refeições, nós temos compostos destas especiarias que podem auxiliar, inclusive, na absorção de nutrientes que estão sendo consumidos com eles. E é o caso do cravo da Índia. Principalmente, as principais funções do eugenol como funcionalidade, não como efeito medicamentoso, é o efeito principalmente antioxidante e anti-inflamatório, obviamente muito leve e suave, mas o consumo frequente do cravo da Índia, associado ou não à canela, que muito provavelmente a gente já vai falar aí para frente, mas quando nós consumimos com frequência, nós temos essa funcionalidade de reduzir o estresse oxidativo, de reduzir toxinas no organismo, reduzir reações inflamatórias leves ou a possibilidade delas acontecerem, principalmente na cavidade oral, no trato digestório. Então, é muito interessante colocar o cravo em alguns, o cravo associado ou não à canela, em alguns alimentos, chás, infusões, enfim, por conta das suas funcionalidades.
2: E o cravo da Índia, Val, ele é usado há séculos, né, na alimentação, como colocou a doutora aqui, em práticas populares. O que torna ele tão especial, além de tudo que a doutora colocou aqui, e é algo assim tão acessível e gostoso?
4: Sim, ele é um perfume, né? Tem um aroma muito forte. Isso daí a gente já sabe desde a época dos romanos. Porque já em Roma antiga, já havia o hábito de você colocar vasilhas com cravos, ou mesmo de você mastigar o cravo. E, por exemplo, evitava o mau hálito, né? Na China, enquanto havia o Império Chinês, isso até o início do século XX, era fundamental, fazia parte do protocolo. Se você ia ser apresentado ao imperador, ou ia ter uma audiência com o imperador, ou com algum príncipe, com alguma pessoa importante, era necessário você antes mascar alguns cravos da Índia para perfumar o seu hálito. Isso nós estamos falando em termos de hálito. Agora, tem o lado mais espiritual, que o cravo da Índia não deixa de ser um escudo protetor maravilhoso.
2: Ele ajuda, inclusive, doutora, na digestão, a diminuir aquela sensação de estômago pesado após as refeições?
5: Exatamente, o eugenol presente no cravo ajuda na indigestão, na formação, nas náuseas. Ele tem um leve efeito justamente por conta de melhorar processos digestórios, melhorar a sensação de náuseas, de sensação de má digestão, de digestão difícil, inclusive reduz, melhorando a digestão, pode reduzir a formação de gases. Então, é algo muito interessante para ser colocado no preparo dos alimentos, nas preparações, tanto doces como salgadas, que pode sim contribuir. E ele, obviamente, não é um tratamento digestivo, mas é algo que a gente usa para prevenir junto com um alimento, assim como se faz com outras especiarias, junto com um alimento mais pesado, enfim, usar no tempero das carnes, nas frutas, nos doces. Isso faz com que a digestão desses alimentos seja mais fácil, inclusive a absorção de nutrientes consumidos junto dele.
2: Bom, na China antiga, você falava aqui que o costume era mascar o cravo antes de falar com o imperador, mas também ele tem um efeito protetor. Como que funciona?
4: Por quê? Como a própria doutora estava dizendo, o eugenol já é um anti-inflamatório, já é um antioxidante. Então, esse efeito, mesmo que as pessoas não tivessem consciência na época desse tipo de ação, mas eles já sabiam que era algo protetor. E o cravo também sempre foi associado com a ideia de prosperidade. Então, quando você mascava ou você usava consigo, isso daí permitia com que os caminhos fossem abertos. Tanto é que tem uma antiga simpatia que vem, sei lá, de Babilônia, a gente nem sabe muito bem isso aí, que você carrega 3 cravinhos, ou no seu bolso, ou na sua bolsa e tal. Isso daí faz com que os caminhos sejam abertos. É claro que você tem que acreditar nisso. Senão, você vai ficar apenas sentindo o lado biológico. E também tem um outro detalhe. Normalmente, a gente pensa assim, o que é um cravo, né? É um botão de flor seco. É uma coisa muito interessante, porque não é o fruto, não é a folha, não é a inflorescência. É o botão da flor, que é vermelho no início, aí ele é seco e vira esse cravo tão aromático, tão saboroso que a gente coloca, tanto nos doces como nos salgados também. Experimenta um dia pegar uma cebola, espetar vários cravinhos e põe isso no teu feijão, num outro prato mais sofisticado que você esteja fazendo, você vai ver que sabor diferenciado e que requinte vai ter sua refeição.
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3: Oi, gente, tá começando o programa Gospel Retro no ar a partir de agora pra você na sua rádio preferida. Vem comigo, muita música gospel aqui no seu rádio, músicas pra você relembrar. Aquelas que tocaram aí alguns anos atrás, né? E continuam até hoje fazendo sucesso, marcando muito na sua vida. E a gente vai relembrar alguns sucessos, né? Desses que tocaram muito, viu? Então bora começar porque tem muita música boa.
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4: Já voltando sempre rapidão por aqui com as melhores músicas gospel pra você aqui na sua rádio preferida. E tem mais uma chegando, turma.
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